Com essas e outras, a gente encerra a edição de hoje do Alô Toca Aí, gente. Fica triste não, amanhã a gente volta com mais Alô Toca Aí pra você.

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0: Obrigado, obrigado.
1: Será
0: obrigado,
1: que foi
0: obrigado,
1: sorte? Gente.
0: Nunca foi sorte, sempre foi Deus, viu? Valeu, compadre, Deus abençoe. Deus abençoe a todos vocês, viu? Tamo junto sempre.
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0: Está no ar mais uma edição do seu Jornal de Confiança. Com as informações mais quentes do dia. Trazendo tudo o que você precisa saber de maneira clara e direta. Eu sou Naldo Meirelles e prepare-se para ficar por dentro do que acontece no Brasil e no mundo, com análises e reportagens.

0: Especiais. A partir de agora no Repórter Brasil News. Sejam bem-vindos.
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3: Previsão do tempo para segunda-feira, 15 de junho de 2026. Região Centro-Oeste. Em Brasília, céu com muitas nuvens e possibilidade de chuva isolada nesta segunda-feira. Os termômetros da capital federal marcam mínima de 17 e máxima de 28 graus. Umidade relativa do ar gira em torno de 90-40%. Três Lagoas, em Mato Grosso do Sul, celebra mais um ano com previsão de acúmulo de nuvens no céu. O dia todo e chuva isolada. Temperatura mínima de 19, máxima de 25 graus. A umidade relativa do ar vai de 95 a 50%. Região Nordeste. Fortaleza, no Ceará, acumula nuvens ao longo do dia nesta segunda-feira. Temperatura mínima de 24 e máxima de 31 graus. A umidade do ar é de 90 a 50%. Itarantim, na Bahia, comemora aniversário com muitas nuvens no céu. A temperatura mínima é de 18 e a máxima 31 graus. A umidade do ar varia de 95 a 40%. Região Norte. Palmas, no Tocantins, tem previsão de poucas nuvens no céu nesta segunda-feira. Temperatura mínima de 22 e a máxima de 37 graus nas horas mais quentes do dia. A umidade do ar é de 70 a 30%. Tefé, no Amazonas, sopra velhinhas com muitas nuvens no céu e pancadas de chuva isoladas. Temperatura mínima é de 23 e a máxima 30 graus. A umidade relativa do ar é de 100 a 60%. Região Sudeste. Rio de Janeiro tem previsão de céu nublado com pancadas de chuva nesta segunda-feira. Os termômetros registram mínima de 16 e máxima de 21 graus. Umidade relativa do ar na capital carioca vai de 100 a 75%. Piquete, em São Paulo, completa mais um ano com céu nublado com pancadas de chuva ao longo do dia. O dia começa mais frio, com temperatura mínima de 10 graus, máxima de 18 graus. Umidade relativa do ar é de 100 a 80%. Região Sul. Em Porto Alegre, Rio Grande do Sul, céu repleto de nuvens com previsão de nevoeiro. O dia amanhece mais frio, com termômetros registrando mínima de 6 e máxima de 12 graus. A umidade relativa do ar oscila entre 95 e 80%. Itajaí, Santa Catarina. Céu nublado e possibilidade de chuva isolada no aniversário da cidade. Os termômetros registram mínima de 7 e máxima de 14 graus. A umidade relativa do ar fica entre 85 e 75%. Você ouviu a previsão do tempo para esta segunda-feira, 15 de junho de 2026, com informações do IBGE Cidades e do Instituto Nacional de Meteorologia INMET.
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4: Entre um gol e outro, o telespectador é bombardeado por dezenas de comerciais de aplicativos de bets. Diferentes de jogos de cassino, como a roleta, as apostas esportivas trazem um comportamento perigoso, a ilusão de controle. Como o torcedor acompanha futebol o ano inteiro, ele acredita que pode prever o resultado baseado em estatísticas, escalações e no sentimento. Segundo o psicólogo Ivan Araújo, grandes eventos como a Copa do Mundo inflam o otimismo do apostador e mascaram o início de uma patologia.
5: Nesses grandes eventos esportivos, como a Copa, eles costumam muito aumentar a exposição às apostas. Durante esses períodos, há uma combinação de fatores que favorece o comportamento de apostar, ou seja, maior envolvimento emocional com jogos, a intensa publicidade que deveria ser proibida, né? A sensação de participação coletiva e a facilidade de acesso a essas plataformas, muitas vezes pelo celular.
4: É o que aconteceu com Paulo Roberto, nome fictício para entrevistado que não quis se identificar. Em depoimento, ele revela ela que o que começou como

0: distração se transformou em obsessão que quase destruiu sua saúde e vida financeira.
1: Eu comecei a apostar depois que eu vi um influenciador divulgando nas suas redes. A partir daí, eu fiquei realmente viciado, né? Eu já gostava de jogar, independente de ser apostado ou não. Mas com essa possibilidade de ganho, né, financeiro, esse interesse despertou ainda mais essa vontade de apostar e desenvolver esse vício. Eu fiquei muito ansioso, desenvolvi crise de ansiedade, inclusive. A partir daí, eu fiquei realmente viciado, né? Eu já gostava de jogar, independente de ser apostado ou não. Mas com essa possibilidade de ganho, né, financeiro, esse interesse despertou ainda mais essa vontade de apostar e desenvolver esse vício. Eu fiquei muito ansioso, desenvolvi crise de ansiedade, inclusive. No meio da madrugada, por exemplo, eu acordava com palpitação, vontade de jogar, e jogava no meio da madrugada, então ficava com sono comprometido ao longo do dia. Eu não rendia tanto, né? Isso me afetava bastante.
0: O especialista destaca ainda que, mais do que um comportamento inadequado, a compulsão por aposta é classificada pela Organização Mundial da Saúde como transtorno do jogo.
2: O transtorno de jogo acontece quando a pessoa perde gradativamente o controle sobre as apostas ou jogos de azar. Mesmo que ele perceba os prejuízos financeiros, familiares, profissionais ou emocionais.
0: O diagnóstico coloca a dependência em apostas no mesmo patamar que a dependência de substâncias químicas, como o álcool e as drogas. Da Rádio Educadora da Bahia, Josi Braga, para a Rádio Nacional.
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4: O governo federal, em parceria com a Caixa Econômica, lançou o primeiro fundo imobiliário que vai reunir imóveis ociosos que não servem para uso da administração pública. O anúncio foi feito pela ministra da Gestão e Inovação em Serviços Públicos, Esther Dueck, durante cerimônia de entregas do programa Imóvel da Gente.
5: A gente hoje, presidente, vai conseguir entregar o primeiro fundo de investimento imobiliário da União, administrado pela Caixa Econômica. Parceria muito grande também com o Ministério da Fazenda, que vai gerir essa ideia desse fundo. É uma coisa que vai ter um potencial enorme, não só de poder vender bem os patrimônios da União, que não tem condições de fato de virar políticas públicas, e vai utilizar esse fundo para a gente fazer modernização nos prédios da própria União, vai poder administrar imóveis para a União, para uso da administração pública, de forma muito mais eficiente.
4: Segundo o governo federal, o fundo terá início com a venda de 55 imóveis situados no Distrito Federal, com valor estimado em mais de R$1 bilhão. O programa Imóvel da Gente, de destinação social do patrimônio da União, já direcionou cerca de 1.900 imóveis federais em 625 municípios, com potencial de beneficiar cerca de 400 mil famílias. De acordo com o balanço apresentado pela ministra Esther Dueck, esses imóveis não se restringem a edificações públicas, mas incluem grandes áreas, como a da antiga estação Leopoldina, cedida para a Prefeitura do Rio de Janeiro.
5: Temos em BH o antigo aeroporto também de BH, o Carlos Prates, e a Caixa, nosso parceiro lá também, montando o Masterplan. Em ambos terá habitação, equipamentos, institutos federais, no caso do Rio de Janeiro. Né? A gente tem um aeroporto Vitória da Conquista, tivemos o aeroporto lá na COP, né? A área da COP era o antigo aeroporto, foi um dos primeiros imóveis que a gente destinou.
4: O ministro-chefe da Secretaria-Geral da Presidência da República, Guilherme Boulos, reforçou a possibilidade legal de transferência de imóveis para quitação de dívidas com a União, beneficiando a regularização fundiária.
6: O Imóvel da Gente, atuando junto com outras iniciativas do nosso governo, o senhor assinou faz 2 semanas um decreto para poder fazer com que essas dívidas com a União possam gerar adjudicação do imóvel. E aquelas famílias que estavam para ser despejadas há 10 anos, 15 anos, agora estão discutindo a regularização fundiária pelo Imóvel da Gente.
4: Os imóveis do programa Imóvel da Gente atendem a finalidades diversas, como habitação, regularização fundiária, educação, saúde e cultura, entre outras. Da Rádio Nacional em Brasília, Daniela Longuinho.
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7: O ministro Dias Toffoli, do Supremo Tribunal Federal, votou pela concessão do prazo de 60 dias para que as Big Techs implementem medidas determinadas pela Corte. O objetivo do STF é ampliar o comprometimento das plataformas em relação às postagens dos usuários nas redes sociais. O voto foi proferido no julgamento que analisa recursos das empresas contra uma decisão do STF de junho do ano passado. Na ocasião, a Corte reconheceu a responsabilidade das Big Techs pelas publicações ilegais feitas por seus usuários. Toffoli é um dos relatores das ações julgadas. Na sessão, ele votou para conceder prazo de 60 dias para as empresas implementarem as obrigações definidas no julgamento que reconheceu a responsabilidade delas. Entre as medidas, as empresas devem proibir o acesso dos usuários a vídeos com exploração e abuso sexual,

0: violência física e indução a comportamentos que levem a danos à saúde física e mental de crianças e adolescentes. Além disso, as plataformas são obrigadas a manter representante legal no país para receber intimações da justiça. O ministro também decidiu reafirmar que as regras definidas valem para casos futuros. Conforme o entendimento, o marco temporal para a eficácia da decisão deve ser o dia 27 de junho de 2025, quando a ata do julgamento foi publicada. O plenário segue colhendo os votos dos outros 9 ministros para bater o martelo sobre esses recursos apresentados pelas empresas Facebook e Google. Entre os pedidos das plataformas estão um prazo para a implementação das regras definidas durante o julgamento ou que seja garantida a aplicação das regras somente após a decisão final do plenário. Com informações da Agência Brasil, da Rádio Nacional em Brasília, Osama El Ghauri.
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2: Uma tragédia aérea abalou o Rio de Janeiro com a colisão de 2 helicópteros, que resultou na morte de 6 pessoas. O acidente ocorreu no Recreio dos Bandeirantes, na zona sudoeste da cidade, e provocou um grande incêndio no pátio de uma concessionária de carros, destruindo cerca de 20 veículos. As vítimas incluem 2 pilotos e 4 passageiros, entre eles um cantor americano e um youtuber argentino. A Polícia Civil e a Aeronáutica já iniciaram as investigações para apurar as causas da queda das aeronaves, que chocou moradores e gerou repercussão internacional.
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3: Em instantes voltaremos com mais notícias aqui no Jornal Repórter Brasil News. 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
1: O Botafogo de Ribeirão Preto e o Operário ficaram no empate por 1-1. Pela Série B do Campeonato Brasileiro. Jogando no estádio Santa Cruz, o time paulista saiu na frente e controlou boa parte da partida, mas viu os paranaenses arrancarem a igualdade nos minutos finais, frustrando a torcida que esperava a vitória em casa. Com o resultado, as duas equipes somaram apenas um ponto na tabela e seguem na disputa por posições mais altas da competição. O Botafogo desperdiçou a oportunidade de se aproximar do grupo de acesso, enquanto o Operário comemorou o ponto conquistado fora de casa após buscar o empate na reta final do confronto.
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2: O Brasil encerrou a primeira semana da Liga das Nações Masculina de Vôlei com mais uma vitória. A seleção comandada por Bernardinho derrotou a Argentina por 3-2 em um clássico bastante equilibrado disputado na Arena Nilson Nelson, em Brasília. Com o resultado, os brasileiros fecharam a etapa inicial da competição com 100% de aproveitamento e 4 vitórias em 4 jogos. A partida foi marcada por muita disputa entre as duas seleções sul-americanas. Mesmo pressionada em vários momentos, a equipe brasileira conseguiu reagir e confirmou a vitória diante da torcida. O triunfo mantém o Brasil entre os destaques da competição e reforça a confiança do grupo para a sequência da Liga das Nações, que terá novas etapas nas próximas semanas.
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1: A derrota da Turquia por 2-0 para a Austrália na estreia das duas seleções na Copa do Mundo de 2026 ganhou ainda mais repercussão por causa de uma declaração de Arda Güler antes da partida. O meia do Real Madrid foi flagrado no túnel de acesso ao gramado, incentivando os companheiros e afirmando: "Somos muito melhores, vamos fazer eles sentirem isso desde o primeiro minuto." A fala viralizou após o apito final, já que a Austrália surpreendeu e venceu com autoridade. Além de Arda, outros integrantes da seleção turca também haviam demonstrado confiança durante a preparação, em meio a uma troca de provocações entre os dois lados. Depois da partida, o atacante australiano Nestori Irancunda respondeu às declarações, dizendo que os comentários serviram como motivação extra e que sua equipe mostrou em campo seu valor, apesar de ter menos posse de bola. A Austrália conquistou a vitória com gols de Irancunda e Connor Metcalf, mesmo sendo amplamente dominada na posse de bola pela Turquia. O resultado foi considerado uma das grandes zebras deste início de Mundial e colocou os australianos em posição favorável no grupo D.
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2: O Figueirense conquistou uma importante vitória fora de casa ao derrotar o Floresta por 2-0 em Fortaleza pela Série C do Campeonato Brasileiro. A equipe catarinense foi eficiente nas oportunidades que criou e conseguiu controlar o adversário durante boa parte da partida, garantindo 3 pontos valiosos na luta pelas primeiras posições da tabela. Com o resultado, o Figueirense ganhou fôlego na competição e se aproximou da zona de classificação para a próxima fase. Já o Floresta desperdiçou a chance de subir na tabela diante de sua torcida e segue pressionado na disputa por uma vaga entre os melhores colocados da Série C.

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1: O técnico da Espanha, Luis de la Fuente, confirmou que o atacante Lamine Yamal começará no banco de reservas na estreia da equipe contra Cabo Verde pela Copa do Mundo de 2026. O treinador explicou que o jovem craque está recuperado da lesão muscular sofrida no fim da temporada pelo Barcelona, mas ainda terá sua minutagem controlada. Segundo De La Fuente, Yamal está em boas condições físicas e poderá entrar durante a partida, dependendo das necessidades da equipe. A decisão foi tomada em conjunto com os departamentos médicos da seleção espanhola e do Barcelona, que acompanham de perto a recuperação do jogador. Favorita ao título mundial, a Espanha estreia nesta segunda-feira, 15 de junho, diante de Cabo Verde, pelo Grupo H. Além de Yamal, outros jogadores que se recuperaram recentemente de lesões, como Nico Williams, também devem começar a partida fora da equipe titular.
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2: A polícia científica concluiu o laudo técnico sobre a explosão na rede de gás no bairro do Jaguaré, na zona oeste da cidade de São Paulo, ocorrido no mês de maio e que causou a morte de duas pessoas. Esse documento pericial agora serve como prova fundamental para que as autoridades se identifiquem se houve negligência ou falhas nos protocolos de segurança durante a execução das obras no subsolo. Ou seja, embora esse laudo forneça as bases científicas sobre como a explosão ocorreu, a definição de culpados e eventuais punições dependem do inquérito policial que segue sob sigilo. A apuração é conduzida pela Terceira Central Especializada de Repressão a Crimes e Ocorrências Diversas da Polícia Civil. O trabalho dos peritos foi bem detalhado. De acordo com o governo estadual, as equipes mapearam a área, examinaram tubulações e solo, além de itens dos moradores e dos trabalhadores afetados. Também fizeram parte do laudo os exames necroscópicos realizados pelo Instituto Médico Legal. A suspeita principal, levantada pela Defesa Civil logo após a explosão, aponta para o rompimento de uma tubulação de gás natural da Comgás, que teria sido atingida durante uma intervenção realizada pela Sabesp. A explosão afetou 302 casas e 488 apartamentos em condomínios. 66 residências ficaram completamente destruídas. Duas pessoas morreram, uma delas um trabalhador terceirizado a serviço da Sabesp, que fazia uma obra no local. As concessionárias, Sabesp e Comgás, pagaram um auxílio às famílias que tiveram suas casas afetadas e reformaram 45 imóveis com danos mais significativos. 39 deles já foram entregues. A Agência Reguladora de Serviços Públicos do Estado de São Paulo alterou parte dos protocolos para obras em subsolo em áreas com compartilhamento de infraestrutura e criou um grupo técnico permanente voltado à prevenção de acidentes. Com informações da Agência Brasil, da Rádio Nacional no Rio de Janeiro, Cristiane Ribeiro.
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3: Junho chegou e traz com ele uma campanha dedicada a salvar vidas, o Junho Vermelho. Este é o mês de conscientização sobre a doação de sangue, um gesto simples, rápido e totalmente seguro. Uma única doação pode beneficiar até 4 pessoas. O sangue coletado é utilizado em cirurgias, atendimentos de emergência e tratamentos de diversas doenças, explica a gerente de captação de doadores da Fundação Hemocentro de Brasília, Kelly Barbie.
4: Após a coleta, o sangue é processado e separado em diferentes componentes, porque cada paciente tem sua necessidade. Assim, é possível utilizar apenas o componente necessário para cada tratamento. Então, utilizamos basicamente hemácias, plasma e plaquetas. O fracionamento do sangue ele é importante porque cada um desses componentes vai atender o paciente na sua necessidade e cada um deles tem um prazo de validade também.
3: Dados do Ministério da Saúde apontam que apenas cerca de 1,4% da população brasileira doa sangue regularmente, percentual considerado abaixo do necessário para manter os estoques em níveis estáveis.

0: o que reforça a importância da campanha realizada em referência ao Dia Mundial do Doador de Sangue, celebrado em 14 de junho, como destaca a especialista.
1: Não há um substituto para o sangue, ainda não podemos fabricá-lo. Ele é um insumo essencialmente humano, por isso vocês fazem a diferença nos hemocentros com esse ato solidário e altruísta que é a da doação de sangue.
0: A gerente de captação de doadores lembra que a campanha busca sensibilizar a população sobre a importância desse gesto solidário, incentivando mais pessoas a doar. Segundo ela, os meses mais frios costumam representar um desafio para os bancos de sangue.
1: O mais importante é que ele se torne um doador regular, garantindo assim que os estoques dos hemocentros se mantenham adequados durante todo o ano. Por isso, da campanha do Junho Vermelho também, já antecipando a nossa necessidade do mês de julho, que é o mês de férias, é o mês em que historicamente enfrentamos baixa no fluxo de doações.
0: Ao longo do mês, em todo o país, serão realizadas palestras e atividades em instituições públicas, privadas e organizações da sociedade civil, como parte do Junho Vermelho. No Distrito Federal, destaca Kelly Barbie, uma corrida promete mobilizar os doadores.
1: A segunda edição da Tá no Sangue Run tem como principal objetivo unir saúde, solidariedade e mobilização social. Além de incentivar a prática de atividade física, o evento chama a atenção também para a necessidade constante de manutenção dos estoques de sangue em níveis seguros e adequados.
0: Para doar, é necessário ter boa saúde e idade entre 16 e 69 anos. Jovens entre 16 e 18 anos precisam de autorização do responsável legal. Com produção de Dayana Vitor, da Rádio Nacional no Rio de Janeiro, Solimar Luz.
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beleza? Começa agora o Music Pop aqui pela sua rádio favorita, comigo, Bia Ipsen. A partir de agora, só o melhor do pop pra você. Tudo que tá bombando aí no Brasil e no mundo, você confere sempre em primeiríssima mão por aqui. Hoje, segunda-feira, hora de som.

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0: Music Pop trazendo só as melhores músicas atuais pra você, lançamentos, top 10 da Billboard e muito mais. Segura aí que eu vou para um rápido intervalo e já volto.
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2: Agora eu vou indo nessa. Obrigada pela companhia, obrigada pela sua audiência. Você que não perde um programa, tá ouvindo também a gente aí de outra cidade, outro estado, pelo aplicativo, pelo site. Muito obrigada, viu? Amanhã eu te espero por aqui. Um grande beijo, fique com Deus. Aquele abraço. Tchau, tchau.
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2: Segunda-feira, excelente segundona pra todo mundo. Aqui Kleber Salles no seu rádio, com mais uma edição do nosso Pagodaço, hein? E a nossa semana começa sempre maravilhosamente bem, né? Com o Pagodaço, com a energia que contagia. Então vamos lá com a primeirinha de hoje, segura!

0: Jonathan Alexandre, Pedrinho do Cavaco, Mozart do Cavaco e Fernando Rezende.
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1: Terminando mais um bloco aqui no Pagodaço, né, gente? É, mas não tem problema não. Eu volto já já com mais uma sequência. Então fique onde está, hein? Só as melhores pra você. O melhor do samba e do pagode aqui no seu rádio.
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3: Chegamos! O Super 10 está no ar com muita música, diversão e alegria para você. 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
2: Décima posição.
4: Tudo.

0: Bate palma!
1: Linda!
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3: Esse Super 10 tá bom demais, hein? Já tem mais.
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4: Super 10 na parada. Estamos aqui. Aumenta o som.
3: Sexta posição.

0: Quinta posição.
1: Vocês conhecem a história da Manu? Vou contar pra vocês, se liga aí.

0: é fechamento, hein?
1: Quarta posição.

0: valeu.
1: Bom demais!
2: Aí sim, hein?
3: Segunda posição.
1: Qual que vai ser a desculpa que você vai inventar pra ele hoje, hein? Deixa eu te perguntar uma coisa. Olha aqui.

0: Com essas, encerramos mais uma edição do Super 10. Voltaremos no próximo programa com mais pra você. Beijos, juízo e até a próxima.
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2: Muito bem, a partir de agora está no ar o Jornal Rádio News. Informação em primeiro lugar.

0: Lugar. 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Sejam bem-vindos.
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3: Previsão do tempo para segunda-feira, 15 de junho de 2026. Região Centro-Oeste, em Brasília, céu com muitas nuvens e possibilidade de chuva isolada nesta segunda-feira. Os termômetros da capital federal marcam mínima de 17 e máxima de 28 graus. Umidade relativa do ar gira em torno de 90-40%. Três Lagoas, em Mato Grosso do Sul, celebra mais um ano com previsão de acúmulo de nuvens no céu. Dia todo e chuva isolada. Temperatura mínima de 19, máxima de 25 graus. A umidade relativa do ar vai de 95% a 50%. Região Nordeste. Fortaleza, no Ceará, acumula nuvens ao longo do dia nesta segunda-feira. Temperatura mínima de 24 e máxima de 31 graus. A umidade do ar é de 90% a 50%. Itarantim, na Bahia, comemora aniversário com muitas nuvens no céu. A temperatura mínima é de 18 e a máxima 31 graus. A umidade do ar varia de 95% a 40%. Região Norte, Palmas, no Tocantins, tem previsão de poucas nuvens no céu nesta segunda-feira. Temperatura mínima de 22 e a máxima de 37 graus nas horas mais quentes do dia. A umidade do ar é de 70 a 30%. Ter fé no Amazonas, sopra velhinhas com muitas nuvens no céu e pancadas de chuva isoladas. Temperatura mínima é de 23 e a máxima 30 graus. A umidade relativa do ar é de 100 a 60%. Região Sudeste, Rio de Janeiro tem previsão de céu nublado com pancadas de chuva nesta segunda-feira. Os termômetros registram mínima de 16 e máxima de 21 graus. Umidade relativa do ar na capital carioca vai de 100 a 75%. Piquete, em São Paulo, completa mais um ano com céu nublado com pancadas de chuva ao longo do dia. O dia começa mais frio, com temperatura mínima de 10 graus, máxima de 18 graus. Umidade relativa do ar é de 100 a 80%. Região Sul, em Porto Alegre, Rio Grande do Sul, céu repleto de nuvens com previsão de nevoeiro. O dia amanhece mais frio, com termômetros registrando mínima de 6 e máxima de 12 graus. A umidade relativa do ar oscila entre 95% e 80%. Itajaí, Santa Catarina, céu nublado e possibilidade de chuva isolada no aniversário da cidade. Os termômetros registram mínima de 7 e máxima de 14 graus. A umidade relativa do ar fica entre 85% e 75%. Você ouviu a previsão do tempo para esta segunda-feira, 15 de junho de 2026, com informações do IBGE Cidades e do Instituto Nacional de Meteorologia, INMET.
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4: Entre um gol e outro, o telespectador é bombardeado por dezenas de comerciais de aplicativos de bets. Diferentes de jogos de cassino, como a roleta, as apostas esportivas trazem um comportamento perigoso, a ilusão de controle. Como o torcedor acompanha futebol o ano inteiro, ele acredita que pode prever o resultado baseado em estatísticas, escalações e no sentimento. Segundo o psicólogo Ivan Araújo, grandes eventos como a Copa do Mundo inflam o otimismo do apostador e mascaram o início de uma patologia.
5: Nesses grandes eventos esportivos, como a Copa, eles costumam muito aumentar a exposição às apostas. Durante esses períodos, há uma combinação de fatores que favorece o comportamento de apostar, ou seja, maior envolvimento emocional com jogos, a intensa publicidade que deveria ser proibida, né? A sensação de participação coletiva e a facilidade de acesso a essas plataformas, muitas vezes, pelo celular.
4: É o que aconteceu com Paulo Roberto, nome fictício para entrevistado que não quis se identificar. Em depoimento,

0: Ele revela que o que começou como uma distração se transformou em obsessão que quase destruiu sua saúde e vida financeira.
1: Eu comecei a apostar depois que eu vi influenciador divulgando nas suas redes. A partir daí, eu fiquei realmente viciado, né? Eu já gostava de jogar, independente de ser apostado ou não. Mas com essa possibilidade de ganho, né, financeiro, esse interesse despertou ainda mais essa vontade de apostar e desenvolver esse vício. Eu fiquei muito ansioso, desenvolvi crises de ansiedade, inclusive. No meio da madrugada, por exemplo, eu acordava com palpitação, vontade de jogar, e jogava no meio da madrugada, então ficava com sono comprometido ao longo do dia. Eu não rendia tanto, né? Isso me afetava bastante.
0: O especialista destaca ainda que.
1: Fiquei muito ansioso, desenvolvi crises de ansiedade, inclusive. No meio da madrugada, por exemplo, eu acordava com palpitação, vontade de jogar, e jogava no meio da madrugada, então ficava com sono comprometido ao longo do dia. Eu não rendia tanto, né? Isso me afetava bastante.
0: O especialista destaca ainda que, mais do que um comportamento inadequado, a compulsão por apostas é classificada pela Organização Mundial da Saúde como transtorno do jogo.
2: O transtorno de jogo acontece quando a pessoa perde gradativamente o controle sobre as apostas ou jogos de azar, mesmo que ele perceba os prejuízos financeiros, familiares, profissionais ou emocionais.
0: O diagnóstico coloca a dependência em apostas no mesmo patamar que a dependência de substâncias químicas, como o álcool e as drogas. Da Rádio Educadora da Bahia, Josi Braga, para a Rádio Nacional.
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4: O governo federal, em parceria com a Caixa Econômica, lançou o primeiro fundo imobiliário que vai reunir imóveis ociosos que não servem para uso da administração pública. O anúncio foi feito pela ministra da Gestão e Inovação em Serviços Públicos, Esther Dueck, durante cerimônia de entregas do programa Imóvel da Gente.
5: A gente hoje, presidente, vai conseguir entregar o primeiro fundo de investimento imobiliário da União, administrado pela Caixa Econômica. Parceria muito grande também com o Ministério da Fazenda, que vai gerir essa ideia desse fundo. É uma coisa que vai ter um potencial enorme, não só de poder vender bem os patrimônios da União, que não tem condições de fato de virar políticas públicas, e vai utilizar esse fundo para a gente fazer modernização nos prédios da própria União, vai poder administrar imóveis para a União, para uso da administração pública de forma muito mais eficiente.
4: Segundo o governo federal, o fundo terá início com a venda de 55 imóveis situados no Distrito Federal, com valor estimado em mais de R$1 bilhão. O programa Imóvel da Gente de Destinação Social do Patrimônio da União já direcionou cerca de 1.900 imóveis federais em 625 municípios, com potencial de beneficiar cerca de 400 mil famílias. De acordo com o balanço apresentado pela ministra Esther Dueck, esses imóveis não se restringem a edificações públicas, mas incluem grandes áreas, como a da antiga estação Leopoldina, cedida para a Prefeitura do Rio de Janeiro.
5: Temos em BH o antigo aeroporto também de BH, o Carlos Prates, e aí a Caixa, nosso parceiro lá também, montando o Master Plan. Em ambos terá habitação, equipamentos, institutos federais, no caso do Rio de Janeiro. Né? A gente tem um aeroporto em Vitória da Conquista, tivemos o aeroporto lá na COP, né? A área da COP era o antigo aeroporto, foi um dos primeiros imóveis que a gente destinou.
4: O ministro-chefe da Secretaria-Geral da Presidência da República, Guilherme Boulos, reforçou a possibilidade legal de transferência de imóveis para quitação de dívidas com a União, beneficiando a regularização fundiária.
6: O imóvel da gente, atuando junto com outras iniciativas do nosso governo, o senhor assinou faz 2 semanas um decreto para poder fazer com que essas dívidas com a União possam gerar adjudicação do imóvel. E aquelas famílias que estavam para ser despejadas há 10 anos, 15 anos, agora estão discutindo a regularização fundiária pelo Imóvel da Gente.
4: Os imóveis do programa Imóvel da Gente atendem a finalidades diversas, como habitação, regularização fundiária, educação, saúde e cultura, entre outras. Da Rádio Nacional em Brasília, Daniela Longuinho.
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7: O ministro Dias Toffoli, do Supremo Tribunal Federal, votou pela concessão do prazo de 60 dias para que as Big Techs implementem medidas determinadas pela Corte. O objetivo do STF é ampliar o comprometimento das plataformas em relação às postagens dos usuários nas redes sociais. O voto foi proferido no julgamento que analisa recursos das empresas contra uma decisão do STF de junho do ano passado. Na ocasião, a Corte reconheceu a responsabilidade das Big Techs pelas publicações ilegais feitas por seus usuários. Toffoli é um dos relatores das ações julgadas. Na sessão, ele votou para conceder prazo de 60 dias para as empresas implementarem as obrigações definidas no julgamento que reconheceu a responsabilidade.

0: responsabilidade delas. Entre as medidas, as empresas devem proibir o acesso dos usuários a vídeos com exploração e abuso sexual, violência física e indução a comportamentos que levem a danos à saúde física e mental de crianças e adolescentes. Além disso, as plataformas são obrigadas a manter representante legal no país para receber intimações da justiça. O ministro também decidiu reafirmar que as regras definidas valem para casos futuros. Conforme o entendimento, o marco temporal para a eficácia da decisão deve ser o dia 27 de junho de 2025, quando a ata do julgamento foi publicada. O plenário segue colhendo os votos dos outros 9 ministros para bater o martelo sobre esses recursos apresentados pelas empresas Facebook e Google. Entre os pedidos das plataformas estão um prazo para a implementação das regras definidas durante o julgamento ou que seja garantida a aplicação das regras somente após a decisão final do plenário. Com informações da Agência Brasil, da Rádio Nacional em Brasília, Osama El Gauri.
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2: Uma tragédia aérea abalou o Rio de Janeiro com a colisão de 2 helicópteros, que resultou na morte de 6 pessoas. O acidente ocorreu no Recreio dos Bandeirantes, na zona sudoeste da cidade, e provocou um grande incêndio no pátio de uma concessionária de carros, destruindo cerca de 20 veículos. As vítimas incluem 2 pilotos e 4 passageiros, entre eles um cantor americano e um youtuber argentino. A Polícia Civil e a Aeronáutica já iniciaram as investigações para apurar as causas da queda das aeronaves, que chocou moradores e gerou repercussão internacional.
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3: Depois do intervalo, tem mais Jornal Rádio News. Fique na sintonia.
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2: Estamos de volta e agora vamos falar de esporte aqui no Jornal Rádio News.
3: E repleta de talentos e forjada pelo sucesso, a Argentina tentará se tornar a primeira seleção masculina a defender o título da Copa do Mundo, desde o Brasil em 1962, e a única nação a conseguir o feito

0: brasileiros: Pelé, Ronaldo e Cafu. A lista tenta resumir quase um século de Copas e milhares de jogadores em apenas 10 nomes. A BBC Esportes diz que os primeiros colocados são mais óbvios, mas que as últimas posições tendem a gerar mais discussão. Pelé ficou em primeiro lugar por ser o único tricampeão como jogador e por ter marcado época em 1958, 1962 e 1970. Maradona aparece em segundo, com destaque para a campanha de 1986 no México. Ronaldo, do Brasil, ocupa o terceiro lugar em uma trajetória marcada por queda e recuperação.
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0: E a Copa do Mundo de 2026 pode ser mais um recorde pessoal na carreira de Carlo Ancelotti. Desde 1930, quando o torneio foi criado, todos os 22 treinadores campeões comandavam uma equipe de seu próprio país, marca que o italiano, que está à frente da seleção brasileira, quer quebrar no torneio deste ano. Em duas vezes, o feito que Ancelotti busca quase foi atingido. Em 1958, o inglês George Raynor foi vice-campeão com a Suécia, perdendo a final justamente para o Brasil por 5-2. Duas décadas depois, em 1978, o austríaco Ernst Happel treinava a Holanda e caiu na decisão para a Argentina por 3-1.
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2: O número de hospitalizações por vírus sincicial respiratório aumentou no Brasil. E em algumas regiões do país também houve mais internações por gripe causada pelo vírus influenza A e B. Os dados são do boletim Infogripe da Fiocruz, Fundação Oswaldo Cruz. O período analisado, de 31 de maio a 6 de junho, é caracterizado pela queda das temperaturas, situação que pode impulsionar a disseminação dos vírus respiratórios em locais fechados e aglomerados. Conforme o boletim, 11 das 27 unidades federativas apresentam incidência de síndrome respiratória aguda grave em nível de alerta, risco ou alto risco e com indícios de crescimento também na tendência de longo prazo. Na análise por faixa etária, os dados mostram que a alta de casos em crianças de até 4 anos de idade tem sido impulsionada principalmente pelo vírus sincicial respiratório, enquanto o rinovírus tem predominado entre crianças e adolescentes de 5 a 14 anos. Entre jovens, adultos e idosos, predominam casos de influenza A. O Infogripe destaca que já foram registradas só neste ano 3.591 mortes por síndrome respiratória aguda grave. A maioria dos óbitos, 41,9%, foi por influenza A. Entre as recomendações da Fiocruz para a prevenção dos vírus respiratórios estão: lavar sempre as mãos e usar máscaras dentro de unidades de saúde e em ambientes aglomerados com pouca circulação de ar. Com informações da Agência Brasil, da Rádio Nacional em Brasília, Bianca Paiva.
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3: Mais de 13 mil atendimentos médicos vão ser realizados em territórios indígenas no Ceará, Amapá, Pará e Pernambuco durante o mês de junho. São consultas, exames e mais de 300 cirurgias oftalmológicas, de acordo com o Ministério da Saúde. São 5 mutirões agendados pelo programa Agora Tem Especialistas, que pretende ampliar o atendimento especializado no SUS. As ações têm apoio de instituições com experiência em trabalhar com povos indígenas, como o projeto Aldeia em Foco, a Associação de Médicos da Floresta, o Hospital Einstein Israelita e a ONG Zoé. Já foram realizados 14 mutirões com foco nos povos indígenas desde agosto de 2025. No ano passado, foram mais de 9.500 procedimentos especializados. Em 2026, o número já ultrapassa 17 mil entre consultas, exames e procedimentos. As ações são planejadas levando em consideração as necessidades levantadas pelos distritos sanitários especiais indígenas. O objetivo é concentrar, num período estratégico, as atividades especializadas que muitas vezes não conseguem ser ofertadas de forma regular em regiões de difícil acesso, segundo a Agência Brasileira de Apoio à Gestão do SUS. Da Rádio Nacional em Brasília, Gabriel Brum.
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4: Os suíços foram às urnas e rejeitaram uma iniciativa popular anti-imigração que propunha limitar a população do país. As projeções iniciais do Instituto de Pesquisas GSF.Berne indicam que 55% dos eleitores votaram contra a medida proposta pela direita radical. O governo, o parlamento,

0: Os principais partidos políticos, sindicatos e entidades patronais se posicionaram contra a proposta, que poderia comprometer as relações da Suíça com a União Europeia. O resultado é visto como um alívio para as relações internacionais do país.
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0: Uma nova pesquisa Quaest, divulgada, revela que o pré-candidato à presidência da República, Flávio Bolsonaro, perdeu apoio significativo entre evangélicos, mulheres e jovens. Os dados detalhados mostram uma mudança no cenário eleitoral, com o presidente Lula abrindo uma vantagem de 6 pontos no segundo turno. A pesquisa também indica uma queda no apoio a Flávio Bolsonaro nas regiões Sudeste e no agregado Centro-Oeste e Norte. A perda de força do senador é atribuída, em parte, à repercussão de sua relação com o banqueiro Daniel Vorcaro e a medidas americanas que impactam o Brasil.
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2: Um soldado do Exército morreu após passar mal durante uma instrução de natação em Goiás. Segundo informações de uma amiga da família, os parentes do militar só foram comunicados sobre o ocorrido 3 horas após o incidente. O caso, que não é o primeiro do tipo, levanta questões sobre a segurança e os procedimentos em treinamentos militares. As autoridades competentes devem investigar as circunstâncias da morte do soldado.
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3: Estados Unidos e Irã anunciaram que chegaram a um acordo de paz, embora Teherã tenha imposto condições para sua efetivação. As negociações incluem o fim imediato das operações militares, inclusive no Líbano, e a reabertura do Estreito de Hormuz. O presidente dos Estados Unidos, Donald Trump, e o primeiro-ministro do Paquistão confirmaram o acordo, que deve ser assinado na próxima sexta-feira, 19 de junho, na Suíça. O vice-ministro das Relações Exteriores iraniano indicou que o cessar-fogo começará a valer ainda nesta noite.
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2: A Bolívia continua a ser palco de intensos protestos contra o governo Paz, que enfrenta pedidos de renúncia em meio a mobilizações de camponeses, indígenas, professores e mineiros. Bloqueios em estradas têm causado desabastecimento de combustíveis, alimentos e medicamentos em diversas regiões do país andino. Em solidariedade aos manifestantes bolivianos, um ato foi realizado em São Paulo. Organizadores destacaram que a luta do povo boliviano por melhores condições e contra a lei fundiárias que prejudicam pequenos agricultores, ressoa com as questões enfrentadas também no Brasil.
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4: Essas foram as últimas de hoje do jornal Rádio News. Voltaremos na próxima edição. Fique ligado.
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1: Coisa linda, meu compadre.
2: Ah, que surpresa maravilhosa.
1: É muita emoção, né?
2: Fala. 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
0: Que prazer imenso, cara.
1: Coisa linda, gente.
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6: Opa, estamos chegando com mais um Alô Toca Aí nessa segundona. Vem com a gente.
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6: Está entrando no ar o programa que você manda e desmanda. Alô Toca Aí. Interatividade e muita música e um só programa. Alô Toca Aí. Ah, eu adoro esse programa. Vamos lá então, começando mais um Alô Toca Aí, na sua participação, você ligando, participando nessa segundona, você aí do outro lado, eu do lado de cá, e a gente toca o seu som. Já tem gente na linha.
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6: Obrigado aí pelo teu carinho, pela tua sintonia. Ei, locutor, toca aí!

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1: Que aí?
0: Amsterdã, senhoras e senhores!
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0: Boa noite, Uberlândia!
1: Faz barulho aí, Uberlândia, que eu quero ouvir!
0: Que coisa linda, galera!
1: Obrigado!
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4: Ela me xingou, me chamou de tudo. Mas agora eu vou falar pra ela, vai.
5: Minha vez, agora me deixa falar, nem que seja a última vez. Você sempre dá o ouvido pras suas amigas. Será que tá pronta pra ouvir a versão estendida?

0: Daqui a pouco volta com mais pra você. 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

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Aumente aí o som.

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Com essas e outras, a gente encerra a edição de hoje do Alô Toca Aí, gente. Fica triste não, amanhã a gente volta com mais Alô Toca Aí pra você.

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0: Obrigado, obrigado.
1: Será
0: obrigado,
1: que foi
0: obrigado,
1: sorte?
0: Gente. Nunca foi sorte, sempre foi Deus, viu? Valeu, compadre, Deus abençoe. Deus abençoe a todos vocês, viu? Tamo junto sempre.
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2: Está no ar mais uma edição do seu Jornal de Confiança. Com as informações mais quentes do dia. Trazendo tudo o que você precisa saber de maneira clara e direta. Eu sou Naldo Meirelles e prepare-se para ficar por dentro do que acontece no Brasil e no mundo, com análises e reportagens especiais. A partir de agora no Repórter Brasil News. Sejam bem-vindos.
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3: Previsão do tempo para segunda-feira, 15 de junho de 2026. Região Centro-Oeste, em Brasília, céu com muitas nuvens e possibilidade de chuva isolada nesta segunda-feira. Os termômetros da capital federal marcam mínima de 17, máxima de 28 graus. Umidade relativa do ar gira em torno de 90-40%. Três Lagoas, em Mato Grosso do Sul, celebra mais um ano com previsão de acúmulo de nuvens no céu. O dia todo e chuva isolada. Temperatura mínima de 19, máxima de 25 graus. A umidade relativa do ar vai de 95 a 50%. Região Nordeste. Fortaleza, no Ceará, acumula nuvens ao longo do dia nesta segunda-feira. Temperatura mínima de 24 e máxima de 31 graus. A umidade do ar é de 90 a 50%. Itarantim, na Bahia, comemora aniversário com muitas nuvens no céu.

0: céu. A temperatura mínima é de 18 e a máxima 31 graus. A umidade do ar varia de 95% a 40%. Região Norte, Palmas, no Tocantins, tem previsão de poucas nuvens no céu nesta segunda-feira. Temperatura mínima de 22 e a máxima de 37 graus nas horas mais quentes do dia. A umidade do ar é de 70% a 30%. Ter fé no Amazonas, sopra velhinhas com muitas nuvens no céu e pancadas de chuva isoladas. Temperatura mínima é de 23 e a máxima 30 graus. A umidade relativa do ar é de 100 a 60%. Região Sudeste, Rio de Janeiro tem previsão de céu nublado com pancadas de chuva nesta segunda-feira. Os termômetros registram mínima de 16 e máxima de 21 graus. Umidade relativa do ar na capital carioca vai de 100 a 75%. Piquete, em São Paulo, completa mais um ano com céu nublado com pancadas de chuva ao longo do dia. O dia começa mais frio, com temperatura mínima de 10 graus, máxima de 18 graus. Umidade relativa do ar é de 100 a 80%. Região Sul, em Porto Alegre, Rio Grande do Sul, céu repleto de nuvens com previsão de nevoeiro. O dia amanhece mais frio, com termômetros registrando mínima de 6 e máxima de 12 graus. A umidade relativa do ar oscila entre 95% e 80%. Itajaí, Santa Catarina, céu nublado e possibilidade de chuva isolada no aniversário da cidade. Os termômetros registram mínima de 7 e máxima de 14 graus. A umidade relativa do ar fica entre 85% e 75%. Você ouviu a previsão do tempo para esta segunda-feira, 15 de junho de 2026, com informações do IBGE Cidades e do Instituto Nacional de Meteorologia INMET.
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2: Entre um gol e outro, o telespectador é bombardeado por dezenas de comerciais de aplicativos de bets. Diferentes de jogos de cassino, como a roleta, as apostas esportivas trazem um comportamento perigoso, a ilusão de controle. Como o torcedor acompanha futebol o ano inteiro, ele acredita que pode prever o resultado baseado em estatísticas, escalações e no sentimento. Segundo o psicólogo Ivan Araújo, grandes eventos como a Copa do Mundo inflam o otimismo do apostador e mascaram o início de uma patologia.
3: Nesses grandes eventos esportivos, como a Copa, eles costumam muito aumentar a exposição às apostas. Durante esses períodos, há uma combinação de fatores que favorece o comportamento de apostar, ou seja, maior envolvimento emocional com jogos, a intensa publicidade que deveria ser proibida, né? A sensação de participação coletiva e a facilidade de acesso a essas plataformas, muitas vezes pelo celular.
2: É o que aconteceu com Paulo Roberto, nome fictício para entrevistado que não quis se identificar. Em depoimento, ele revela que o que começou como uma distração se transformou em obsessão, que quase destruiu sua saúde e vida financeira.
4: Eu comecei a apostar depois que eu vi um influenciador divulgando nas suas redes. A partir daí, eu fiquei realmente viciado, né? Eu já gostava de jogar, independente de ser apostado ou não. Mas com essa possibilidade de ganho, né, financeiro, esse interesse despertou ainda mais essa vontade de apostar e desenvolver esse vício. Eu fiquei muito ansioso, desenvolvi crise de ansiedade, inclusive. No meio da madrugada, por exemplo, eu acordava com palpitação, vontade de jogar, e jogava no meio da madrugada, então ficava com sono comprometido ao longo do dia. Eu não rendia tanto, né? Isso me afetava bastante.
2: O especialista destaca ainda que mais do que um comportamento inadequado, a compulsão por aposta é classificada pela Organização Mundial da Saúde como transtorno do jogo.
3: O transtorno de jogo acontece quando a pessoa perde gradativamente o controle sobre as apostas ou jogos de azar. Mesmo que ele perceba os prejuízos financeiros, familiares, profissionais ou emocionais.
2: O diagnóstico coloca a dependência em apostas no mesmo patamar que a dependência de substâncias químicas, como o álcool e as drogas. Da Rádio Educadora da Bahia, Josi Braga, para a Rádio Nacional.
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5: O governo federal, em parceria com a Caixa Econômica, lançou o primeiro fundo imobiliário que vai reunir imóveis ociosos que não servem para uso da administração pública. O anúncio foi feito pela ministra da Gestão e Inovação em Serviços Públicos, Esther Dueck, durante cerimônia de entregas

0: do programa Imóvel da Gente.
1: A gente hoje, presidente, vai conseguir entregar o primeiro fundo de investimento imobiliário da União, administrado pela Caixa Econômica, parceria muito grande também com o Ministério da Fazenda, que vai gerir essa ideia desse fundo. É uma coisa que vai ter um potencial enorme, não só de poder vender bem os patrimônios da União, que não tem condições de fato de virar políticas públicas, e vai utilizar esse fundo para a gente fazer modernização nos prédios da própria União, vai poder administrar imóveis para a União, para uso da administração pública, de forma muito mais eficiente.
0: Segundo o governo federal, o fundo terá início com a venda de 55 imóveis situados no Distrito Federal, com valor estimado em mais de R$1 bilhão. O programa Imóvel da Gente, de destinação social do patrimônio da União, já direcionou cerca de 1.900 imóveis federais em 625 municípios, com potencial de beneficiar cerca de 400 mil famílias. De acordo com o balanço apresentado pela ministra Esther Dueck, esses imóveis não se restringem a edificações públicas, mas incluem grandes áreas, como a da antiga estação Leopoldina, cedida para a Prefeitura do Rio de Janeiro.
1: Temos em BH o antigo aeroporto também de BH, o Carlos Prates, e aí a Caixa, o nosso parceiro lá, também montando o Masterplan. Em ambos terá habitação, equipamentos, estudos federais, no caso do Rio de Janeiro. Né? A gente tem um aeroporto em Vitória da Conquista, tivemos o aeroporto lá na COP, né? A área da COP era o antigo aeroporto, foi um dos primeiros imóveis que a gente destinou.
0: O ministro-chefe da Secretaria-Geral da Presidência da República, Guilherme Boulos, reforçou a possibilidade legal de transferência de imóveis para quitação de dívidas com a União, beneficiando a regularização fundiária.
2: O Imóvel da Gente, atuando junto com outras iniciativas do nosso governo, o senhor assinou faz 2 semanas um decreto para poder fazer com que essas dívidas com a União possam gerar adjudicação do imóvel. E aquelas famílias que estavam para ser despejadas há 10 anos, 15 anos, agora estão discutindo a regularização fundiária pelo Imóvel da Gente.
0: Os imóveis do programa Imóvel da Gente atendem a finalidades diversas, como habitação, regularização fundiária, educação, saúde e cultura, entre outras. Da Rádio Nacional em Brasília, Daniela Longuinho.
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4: O ministro Dias Toffoli, do Supremo Tribunal Federal, votou pela concessão do prazo de 60 dias para que as Big Techs implementem medidas determinadas pela corte. O objetivo do STF é ampliar o comprometimento das plataformas em relação às postagens dos usuários nas redes sociais. O voto foi proferido no julgamento que analisa recursos das empresas contra uma decisão do STF de junho do ano passado. Na ocasião, a corte reconheceu a responsabilidade das Big Techs pelas publicações ilegais feitas por seus usuários. Toffoli é um dos relatores das ações julgadas. Na sessão, ele votou para conceder prazo de 60 dias para as empresas implementarem as obrigações definidas no julgamento que reconheceu a responsabilidade delas. Entre as medidas, as empresas devem proibir o acesso dos usuários a vídeos com exploração e abuso sexual, violência física e indução a comportamentos que levem a danos à saúde física e mental de crianças e adolescentes. Além disso, as plataformas são obrigadas a manter representante legal no país para receber intimações da justiça. O ministro também decidiu reafirmar que as regras definidas valem para casos futuros. Conforme o entendimento, o marco temporal para a eficácia da decisão deve ser o dia 27 de junho de 2025, quando a ata do julgamento foi publicada. O plenário segue colhendo os votos dos outros 9 ministros para bater o martelo sobre esses recursos apresentados pelas empresas Facebook e Google. Entre os pedidos das plataformas estão prazo para a implementação das regras definidas durante o julgamento ou que seja garantida a aplicação das regras somente após a decisão final do plenário. Com informações da Agência Brasil, da Rádio Nacional em Brasília, Osama El Gauri.
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5: Uma tragédia aérea abalou o Rio de Janeiro com a colisão de 2 helicópteros, que resultou na morte de 6 pessoas. O acidente ocorreu no Recreio dos Bandeirantes, na zona sudoeste da cidade, e provocou um grande incêndio no pátio de uma concessionária de carros, destruindo cerca de 20 veículos. As vítimas incluem 2 pilotos e 4 passageiros, entre eles um cantor americano e um youtuber argentino. A Polícia Civil e a Aeronáutica já iniciaram as investigações para apurar as causas da queda das aeronaves, que chocou moradores e gerou repercussões. produção internacional.

0: internacional.
1: 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Em instantes voltaremos com mais notícias aqui no Jornal Repórter Brasil News. 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
1: O Botafogo de Ribeirão Preto e o Operário.

0: ficaram no empate por 1-1, pela Série B do Campeonato Brasileiro. Jogando no estádio Santa Cruz, o time paulista saiu na frente e controlou boa parte da partida, mas viu os paranaenses arrancarem a igualdade nos minutos finais, frustrando a torcida que esperava a vitória em casa. Com o resultado, as duas equipes somaram apenas um ponto na tabela e seguem na disputa por posições mais altas da competição. O Botafogo desperdiçou a oportunidade de se aproximar do grupo de acesso, enquanto o Operário comemorou o ponto conquistado fora de casa após buscar o empate na reta final do confronto.
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0: O desperdiçou a oportunidade de se aproximar do grupo de acesso, enquanto o Operário comemorou o ponto conquistado fora de casa após buscar o empate na reta final do confronto.
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2: O Brasil encerrou a primeira semana da Liga das Nações Masculina de Vôlei com mais uma vitória. A seleção comandada por Bernardinho derrotou a Argentina por 3 sets a 2, em um clássico bastante equilibrado disputado na Arena Nilson Nelson, em Brasília. Com o resultado, os brasileiros fecharam a etapa inicial da competição com 100% de aproveitamento e 4 vitórias em 4 jogos. A partida foi marcada por muita disputa entre as duas seleções sul-americanas. Mesmo pressionada em vários momentos, a equipe brasileira conseguiu reagir e confirmou a vitória diante da torcida. O triunfo mantém o Brasil entre os destaques da competição e reforça a confiança do grupo para a sequência da Liga das Nações, que terá novas etapas nas próximas semanas.
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3: A derrota da Turquia por 2-0 para a Austrália na estreia das duas seleções na Copa do Mundo de 2026 ganhou ainda mais repercussão por causa de uma declaração de Arda Güler antes da partida. O meia do Real Madrid foi flagrado no túnel de acesso ao gramado, incentivando os companheiros e afirmando: "Somos muito melhores, vamos fazer eles sentirem isso desde o primeiro minuto." A fala viralizou após o apito final, já que a Austrália surpreendeu e venceu com autoridade. Além de Arda, outros integrantes da seleção turca também haviam demonstrado confiança durante a preparação, em meio a uma troca de provocações entre os dois lados. Depois da partida, o atacante australiano Nestor Irancunda respondeu às declarações, dizendo que os comentários serviram como motivação extra e que sua equipe mostrou em campo seu valor, apesar de ter menos posse de bola. A Austrália conquistou a vitória com gols de Irancunda e Conor Metcalf, mesmo sendo amplamente dominada na posse de bola pela Turquia. O resultado foi considerado uma das grandes zebras deste início de Mundial e colocou os australianos em posição favorável no grupo D.
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2: O Figueirense conquistou uma importante vitória fora de casa ao derrotar o Floresta por 2-0 em Fortaleza pela Série C do Campeonato Brasileiro. A equipe catarinense foi eficiente nas oportunidades que criou e conseguiu controlar o adversário durante boa parte da partida, garantindo 3 pontos valiosos na luta pelas primeiras posições da tabela. Com o resultado, o Figueirense ganhou fôlego na competição e se aproximou da zona de classificação para a próxima fase. Já o Floresta desperdiçou a chance de subir na tabela diante de sua torcida e segue pressionado na disputa por uma vaga entre os melhores colocados da Série C.
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4: O técnico da Espanha, Luis de la Fuente, confirmou que o atacante Lamine Yamal começará no banco de reservas na estreia da equipe contra Cabo Verde, pela Copa do Mundo de 2026. O treinador explicou que o jovem craque está recuperado da lesão muscular sofrida no fim da temporada pelo Barcelona, mas ainda terá sua minutagem controlada. Segundo De La Fuente, Yamal está em boas condições físicas e poderá entrar durante a partida, dependendo das necessidades da equipe. A decisão foi tomada em conjunto com os departamentos médicos da seleção espanhola e do Barcelona, que acompanham de perto a recuperação do jogador. Favorita ao título mundial, a Espanha estreia nesta segunda-feira, 15 de junho, diante de Cabo Verde, pelo Grupo H. Além de Yamal, outros jogadores que se recuperaram recentemente de lesões, como Nico Williams, também devem começar a partida fora da equipe titular.
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5: A polícia científica concluiu o laudo técnico sobre a explosão na rede de gás no bairro do Jaguaré, na zona oeste da cidade de São Paulo, ocorrido no mês de maio e que causou a morte de 2 pessoas. Esse documento pericial agora serve como prova fundamental para que as autoridades se identifiquem.

0: identifiquem se houve negligência ou falhas nos protocolos de segurança durante a execução das obras no subsolo. Ou seja, embora esse laudo forneça as bases científicas sobre como a explosão ocorreu, a definição de culpados e eventuais punições dependem do inquérito policial, que segue sob sigilo. A apuração é conduzida pela Terceira Central Especializada de Repressão a Crimes e Ocorrências Diversas da Polícia Civil. O trabalho dos peritos foi bem detalhado. De acordo com o governo estadual, as equipes mapearam a área, examinaram tubulações e solo, além de itens dos moradores e dos trabalhadores afetados. Também fizeram parte do laudo os exames necroscópicos realizados pelo Instituto Médico Legal. A suspeita principal, levantada pela Defesa Civil logo após a explosão, aponta para o rompimento de uma tubulação de gás natural da Comgás, que teria sido atingida durante uma intervenção realizada pela Sabesp. A explosão afetou 302 casas e 488 apartamentos em condomínios. 66 residências ficaram completamente destruídas. Duas pessoas morreram, uma delas, um trabalhador terceirizado a serviço da Sabesp, que fazia uma obra no local. As concessionárias, Sabesp e Comgás, pagaram um auxílio às famílias que tiveram suas casas afetadas e reformaram 45 imóveis com danos mais significativos. 39 deles já foram entregues. A Agência Reguladora de Serviços Públicos do Estado de São Paulo alterou parte dos protocolos para obras em subsolo em áreas com compartilhamento de infraestrutura e criou um grupo técnico permanente voltado à prevenção de acidentes. Com informações da Agência Brasil, da Rádio Nacional no Rio de Janeiro, Cristiane Ribeiro.
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2: Junho chegou e traz com ele uma campanha dedicada a salvar vidas, o Junho Vermelho. Este é o mês de conscientização sobre a doação de sangue, um gesto simples, rápido e totalmente seguro. Uma única doação pode beneficiar até 4 pessoas. O sangue coletado é utilizado em cirurgias, atendimentos de emergência e tratamentos de diversas doenças, explica a gerente de captação de doadores da Fundação Hemocentro de Brasília, Kelly Barbie.
3: Após a coleta, o sangue é processado e separado em diferentes componentes, porque cada paciente tem sua necessidade. Assim, é possível utilizar apenas o componente necessário para cada tratamento. Então, utilizamos basicamente hemácias, plasma e plaquetas. O fracionamento do sangue ele é importante, porque cada um desses componentes vai atender o paciente na sua necessidade e cada um deles tem um prazo de validade também.
2: Dados do Ministério da Saúde apontam que apenas cerca de 1,4% da população brasileira doa sangue regularmente, percentual considerado abaixo do necessário para manter os estoques em níveis estáveis, o que reforça a importância da campanha realizada em referência ao Dia Mundial do Doador de Sangue, celebrado em 14 de junho, como destaca a especialista.
3: Não há um substituto para o sangue, ainda não podemos fabricá-lo. Ele é um insumo essencialmente humano, por isso vocês fazem a diferença nos hemocentros com esse ato solidário e altruísta que é a da doação de sangue.
2: A gerente de captação de doadores lembra que a campanha busca sensibilizar a população sobre a importância desse gesto solidário, incentivando mais pessoas a doar. Segundo ela, os meses mais frios costumam representar um desafio para os bancos de sangue.
3: O mais importante é que ele se torne um doador regular, garantindo assim que os estoques dos hemocentros se mantenham adequados durante todo o ano. Por isso, da campanha do Junho Vermelho também, já antecipando a nossa necessidade do mês de julho, que é o mês de férias, é o mês em que historicamente enfrentamos baixa no fluxo de doações.
2: Ao longo do mês, em todo o país, serão realizadas palestras e atividades em instituições públicas, privadas e organizações da sociedade civil, como parte do Junho Vermelho. No Distrito Federal, destaca Kelly Barbie, uma corrida promete mobilizar

0: mobilizar os doadores.
1: A segunda edição da Tá no Sangue Run tem como principal objetivo unir saúde, solidariedade e mobilização social. Além de incentivar a prática de atividade física, o evento chama a atenção também para a necessidade constante de manutenção dos estoques de sangue em níveis seguros e adequados.
0: Para doar, é necessário ter boa saúde e idade entre 16 e 69 anos.

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3: Fala galera, beleza? Começa agora o Music Pop aqui pela sua rádio favorita, comigo Bia Ipsen. A partir de agora, só o melhor do pop pra você. Tudo que tá bombando aí no Brasil e no mundo, você confere sempre em primeiríssima mão por aqui. Hoje, segunda-feira, hora de som.

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0: Music Pop trazendo só as melhores músicas atuais pra você, lançamentos, top 10 da Billboard e muito mais. Segura aí que eu vou para um rápido intervalo e já volto.
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1: Agora eu vou indo nessa. Obrigada pela companhia, obrigada pela sua audiência. Você que não perde um programa, tá ouvindo também a gente aí de outra cidade, outro estado, pelo aplicativo, pelo site. Muito obrigada, viu? Amanhã te espero por aqui. Um grande beijo, fique com Deus. Aquele abraço. Tchau, tchau.
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2: Segunda-feira. Excelente segundona pra todo mundo.

aqui Kleber Salles no seu rádio, com mais uma edição do nosso Pagodaço, hein? E a nossa semana começa sempre maravilhosamente bem, né? Com o Pagodaço, com a energia que contagia. Então vamos lá com a primeirinha de hoje. Segura!

0: Jonathan Alexandre, Pedrinho do Cavaco, Mozart do Cavaco e Fernando Rezende.
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3: Todo mundo com energia lá.

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1: Terminando mais um bloco aqui no Pagodaço, né, gente? É, mas não tem problema não. Eu volto já já com mais uma sequência. Então fique onde está, hein? Só as melhores pra você. O melhor do samba e do pagode aqui no seu rádio.
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3: Décima posição.
5: Tudo

0: Bate palma!
1: Linda!
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3: Esse Super 10 tá bom demais, hein? Já já tem mais.
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3: Super 10 na parada. Estamos aqui. Aumenta o som.
2: Sexta posição.

0: deixo lá. Quinta posição.
1: Vocês conhecem a história da Manu? Vou contar pra vocês, se liga aí.

0: Valeu,
1: bom demais!
2: Aí sim, hein?
3: Segunda posição.
1: Qual que vai ser a desculpa que você vai inventar pra ele hoje, hein? Deixa eu te perguntar uma coisa. Olha aqui.

0: Com essas, encerramos mais uma edição do Super 10. Voltaremos no próximo programa com mais pra você. Beijos, juízo e até a próxima.
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2: Muito bem, a partir de agora está no ar o Jornal Rádio News. Informação em primeiro lugar. Brasil e o mundo passam aqui na sua rádio favorita. Sejam bem-vindos.
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3: Previsão do tempo para terça-feira, 16 de junho de 2026. Região Centro-Oeste. Em Goiânia, céu encoberto a nublado nesta terça-feira. Os termômetros da capital de Goiás marcam mínima de 18 e máxima de 31 graus. Umidade relativa do ar gira em torno de 100 a 40%. Cuiabá, em Mato Grosso, tem céu encoberto o dia todo sem previsão de chuva. Temperatura mínima 24 e máxima 34 graus. A umidade relativa do ar vai de 95% a 50%. Região Nordeste, João Pessoa, na Paraíba, tem previsão de céu nublado com chuvisco nesta terça-feira. Temperatura mínima de 23 e máxima de 28 graus. A umidade do ar é de 95 a 60%. Barra, na Bahia, comemora aniversário com céu claro. A temperatura mínima é de 19 e a máxima

35 graus. Umidade do ar varia de 90% a 30%. Região Norte, Rio Branco no Acre tem previsão de céu encoberto nesta terça-feira. Temperatura mínima de 23 e a máxima 31 graus nas horas mais quentes do dia. A umidade do ar é de 100% a 50%. Costa Marques em Rondônia. Só

0: 70%. Salto, em São Paulo, completa mais um ano com céu encoberto. O dia começa mais frio, com temperatura mínima de 13 graus e máxima de 21 graus. Umidade relativa do ar é de 100 a 70%. Região Sul, em Florianópolis, Santa Catarina, o dia amanhece com céu repleto de nuvens. À tarde, céu claro. Os termômetros registram mínima de 13 e máxima de 18 graus. A umidade relativa do ar oscila entre 90 e 60%. Em Curitiba, céu encoberto com chuvisco pela manhã. Os termômetros registram mínima de 10 e máxima de 16 graus. A umidade relativa do ar na capital paranaense fica entre 100 e 60%. Você ouviu a previsão do tempo para terça-feira, 16 de junho de 2026, com informações do IBGE Cidades e do Instituto Nacional de Meteorologia, INMET.
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2: Autoridades dos Estados Unidos e do Irã anunciaram nesse domingo um acordo preliminar para encerrar o conflito entre os dois países e reabrir o Estreito de Hormuz, uma das principais rotas marítimas para o transporte mundial de petróleo e gás. A expectativa de redução das tensões teve reflexos imediatos na economia. Os preços internacionais do petróleo registraram queda, enquanto os mercados de ações na Ásia operaram em alta após o anúncio do acordo. O entendimento representa o maior avanço diplomático desde o início da guerra, desencadeada pelos ataques conjuntos dos Estados Unidos e de Israel ao Irã em fevereiro. O conflito já provocou milhares de mortes e causou instabilidade nos mercados internacionais de energia. O presidente norte-americano Donald Trump afirmou que o acordo está concluído. O anúncio foi feito após a confirmação do primeiro-ministro do Paquistão, Shehbaz Sharif, país que atuou como mediador das negociações. O memorando de entendimento deve ser assinado oficialmente na próxima sexta-feira, na Suíça. Em comunicado, o Conselho Supremo de Segurança Nacional do Irã informou que a guerra e as operações militares em todas as frentes serão encerradas a partir desta segunda-feira. O governo iraniano também confirmou que pretende negociar durante um cessar-fogo de 60 dias um acordo mais amplo que inclua o alívio das sanções econômicas impostas ao país. Outro tema que ficará para as próximas rodadas de negociação é o programa nuclear iraniano, considerado um dos principais pontos de divergência entre Teherã e as potências ocidentais. Já Israel informou que manterá tropas em áreas consideradas estratégicas no Líbano, na Síria e na faixa de Gaza por tempo indeterminado. Segundo o ministro da Defesa israelense, Israel Katz, a medida tem como objetivo garantir a segurança das fronteiras e dos assentamentos israelenses.
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3: Os estudantes que não conseguiram classificação para uma vaga em universidades com as notas do Enem têm agora nova chance de se inscrever no SISU, o Sistema de Seleção Unificado. É a primeira vez que o Ministério da Educação faz esta repescagem para preencher vagas ociosas. As inscrições para o SISU Mais começaram nesta segunda-feira pelo Portal Único de Acesso ao Ensino Superior e vão até a próxima sexta-feira. Os aprovados começam a estudar já no segundo semestre deste ano. Para se inscrever, o candidato deve ter participado de uma ou mais edições do Enem nos últimos 3 anos e ter concorrido a vagas na etapa regular do SISU 2026. De acordo com o MEC, a análise dos dados da etapa regular do SISU 2026 demonstra melhoria nas taxas de ocupação de diversas instituições participantes em relação aos últimos anos. E agora, esta iniciativa visa ampliar o acesso ao ensino superior e garantir mais oportunidades aos candidatos.
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3: A Polícia Civil do Rio de Janeiro e o CENIPA, o Centro de Investigação e Prevenção de Acidentes Aeronáuticos, investigam as causas de uma colisão no ar e queda de 2 helicópteros. 6 pessoas morreram. O acidente aconteceu no Recreio dos Bandeirantes, na zona oeste da cidade do Rio de Janeiro, por volta das 8h30 deste domingo. Segundo relatos, os helicópteros teriam se chocado

0: no ar e caído no estacionamento de uma concessionária de carros elétricos na Avenida das Américas. Uma das aeronaves, que além do piloto levava 4 passageiros, explodiu e provocou o incêndio de pelo menos 20 veículos. A coluna de fumaça foi vista a quilômetros de distância. A outra, onde estava apenas o piloto, caiu no mesmo local, mas não explodiu. Os 2 helicópteros haviam decolado do aeroporto de Jacarepaguá, nas proximidades. O helicóptero que explodiu seguia para Angra dos Reis, na Costa Verde, com o piloto Alexandre Souza e 4 passageiros: o brasileiro e produtor musical Lucas Frota, o cantor e produtor americano Oliver Tree e os argentinos, youtuber Gasp e Lucas Vinali, diretor de videoclipes. No outro estava apenas o piloto, Charles Marcilac, que seguia para a região serrana. Um total de 50 militares e 15 viaturas do Corpo de Bombeiros foram empenhados na ocorrência.
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2: Os Estados Unidos e o Irã anunciaram um acordo preliminar de paz, marcando o fim de um conflito que durou mais de 3 meses. O presidente Donald Trump declarou que o Estreito de Hormuz já está parcialmente aberto e que a reabertura total ocorrerá com a assinatura formal do Memorando de Entendimento na próxima sexta-feira, na Suíça. Apesar do otimismo de Trump sobre a livre circulação, o governo iraniano indicou que cobrará taxas de navios que transitarem pelo Estreito, uma rota marítima crucial para o transporte de petróleo e outros bens. A União Europeia saudou o acordo, mas enfatizou a necessidade de reabertura irrestrita do canal.
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2: Um avião militar B-52 Stratofortress da Força Aérea dos Estados Unidos sofreu um acidente logo após a decolagem, na base aérea Edwards, na Califórnia. Uma grande coluna de fumaça foi avistada a quilômetros de distância e equipes de emergência responderam imediatamente ao local. Não há informações imediatas sobre mortos ou feridos. O B-52 é uma aeronave de grande porte, com capacidade nuclear e que serve como espinha dorsal da Força Aérea Americana desde a década de 1950.
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2: Os eleitores suíços rejeitaram em referendo uma proposta controversa que visava limitar a população do país a 10 milhões de habitantes antes de 2050, introduzindo novos limites à imigração. Os resultados preliminares indicaram cerca de 55% de oposição à iniciativa. A proposta, apresentada pelo Partido Popular Suíço de extrema-direita, havia gerado alertas sobre possíveis impactos devastadores para a economia suíça e suas relações com a União Europeia. A campanha Não a uma Suíça com 10 milhões argumentava que a imigração atual agrava a escassez de habitação e a pressão sobre infraestruturas.
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3: O presidente Luiz Inácio Lula da Silva participou de encontros bilaterais com os presidentes da Suíça, Guy Parmelin, em Genebra, e da França, Emmanuel Macron, em Evian. As reuniões ocorreram antes da participação de Lula na cúpula do G7. Com o presidente suíço, o foco foi a ampliação do comércio bilateral e a diversificação das exportações, com ambos concordando que o acordo Mercosul-EFTA representa uma oportunidade crucial. Já com Macron, os líderes destacaram a cooperação bilateral, especialmente na área de defesa.
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4: Depois do intervalo, tem mais Jornal Rádio News. Fique na sintonia.
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3: Estamos de volta e agora vamos falar de esporte aqui no Jornal Rádio News.
4: E uma pergunta é ouvida de torcedores, jornalistas e comentaristas. Por que Ancelotti reluta em dar minutos de jogo a Endrick? O UOL apurou que Ancelotti vê Endrick como um jogador jovem de grande potencial e acredita que pode prepará-lo para jogar já neste Mundial. Há, entretanto, um desafio: a falta de obediência tática do jovem atacante em relação às funções que o treinador espera de um centroavante.
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4: E o técnico da seleção do Japão improvisou uma placa à beira do campo para avisar aos jogadores quanto tempo restava na partida contra a Holanda em Dallas. A cena chamou a atenção durante o empate por 2-2 entre Japão e Holanda pelo Grupo F. Em diferentes momentos do jogo, o técnico e integrantes da comissão exibiram números desenhados em um pequeno quadro para indicar o tempo. O técnico também virou destaque antes da bola rolar durante a execução do hino japonês. Imagens da transmissão mostraram o treinador chorando em frente ao banco de reservas.
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4: E a semana começou com novidades para o torcedor do Real Madrid. O clube merengue abriu a semana anunciando a contratação do lateral esquerdo Marc Cucurella, de 27 anos, que assinou vínculo até 30 de junho de 2032. Um dos principais jogadores do Chelsea, o defensor também estava no radar do Atlético de Madrid e Barcelona e chega a pedido do recém-contratado treinador José Mourinho para tentar recolocar o gigante espanhol novamente no caminho dos títulos após uma temporada sem conquistas. O jogador já realizou os exames médicos e se apresenta ao novo clube na volta da Copa.
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5: Com o Mundial de Futebol, bares e restaurantes costumam ter uma movimentação maior durante as transmissões dos jogos. O clima de torcida e confraternização movimenta a economia e cria oportunidades. Além das grandes empresas, pequenos negócios também aproveitam o torneio para lucrar mais. No bairro Caminho das Árvores, em Salvador, a comerciante Juliana Canário começou a preparação com um mês de antecedência. O bar ganhou decoração que mistura as cores verde e amarelo com elementos das festas juninas. Ela também investiu em estrutura para receber o público.
6: Então, aumento do estoque para esse período, contratação de mais diaristas, já deixar previamente agendado o trabalho desses diaristas para os dias de jogos, a compra de 3 TVs a mais para que todo mundo pudesse assistir com tranquilidade, à disposição das TVs é a tendência a todos os espaços do nosso ambiente e

0: também mais jogos de mesa, mais cadeiras para acomodar melhor essa demanda que a gente espera que seja mais alta.
1: Segundo ela, a expectativa é de um crescimento de 40% no faturamento durante o período dos jogos. Para isso, o estabelecimento aposta em estratégias de divulgação nas redes sociais. Outra comerciante que também aposta no Mundial de Futebol é Janaína Tarragô. Ela é proprietária de um restaurante no bairro da Barra e começou a preparação com muita antecedência.
2: São dois telões de alta definição e eu acredito que os clientes vão se sentir dentro do jogo, numa arquibancada mesmo.
1: Para ambas as comerciantes, a movimentação não fica só na expectativa de lucro. O clima de torcida também ajuda a fortalecer o espírito de equipe. A Câmara de Dirigentes Lojistas de Salvador estima que as vendas de junho cresçam cerca de 3% em relação ao mesmo período do ano passado.
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4: Em julho, o calendário das eleições 2026 entra em uma nova fase, agora voltada a partidos e pré-candidatos. De acordo com o TSE, o Tribunal Superior Eleitoral, a partir do dia 5, quem pretende disputar uma eleição já pode começar a fazer campanha dentro do partido ou da federação partidária. É a chamada propaganda intrapartidária, usada para convencer os filiados a escolherem o nome do pré-candidato nas convenções. Esse tipo de campanha acontece nos 15 dias que antecedem a data da convenção partidária para a escolha de candidatos a cargos nas eleições 2026. A campanha intrapartidária não permite o uso de rádio, televisão e outdoor, e todo o material usado precisa ser retirado imediatamente depois da convenção. As legendas devem realizar as convenções partidárias para formalizar coligações e escolher candidatos para as eleições no período de 20 de julho a 5 de agosto. E o registro oficial das candidaturas deve ser apresentado à Justiça Eleitoral até 15 de agosto. A campanha eleitoral começa formalmente nas ruas e na internet no dia seguinte, 16 de agosto. A votação em primeiro turno é no domingo, 4 de outubro, das 8 da manhã às 5 da tarde, no horário de Brasília. O segundo turno, onde houver, acontece no dia 25 de outubro. Os eleitores vão escolher o presidente da República, governadores, senadores, deputados federais, estaduais e distritais, no caso do Distrito Federal.
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5: Uma medida provisória publicada destinará 337,5 milhões de reais para ações de combate ao desmatamento, prevenção de incêndios e fiscalização ambiental no Brasil. Os recursos serão distribuídos entre o IBAMA e o ICMBio. A maior parte dos fundos, cerca de 149,3 milhões, será aplicada em prevenção e controle de incêndios florestais em áreas federais prioritárias, com estimativa de ampliação da área protegida em mais de 148 mil quilômetros quadrados. O restante será para fiscalização ambiental e reforço de unidades de conservação.
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5: A ciência apresenta avanços promissores no combate ao câncer, com destaque para resultados animadores em novas terapias. Mais de 50 mil médicos aplaudiram os resultados da Daraxonrasib para câncer de pâncreas, indicando um progresso significativo. No Brasil, a terapia CAR-T-cell demonstrou quase 90% de eficácia em pacientes com linfoma, reforçando a esperança para tratamentos mais eficazes e personalizados contra a doença.
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5: O ministro Cássio Nunes Marques, do Supremo Tribunal Federal, planeja convidar a União Europeia para enviar uma missão oficial de observação às próximas eleições no Brasil. Se aceito, será a primeira vez que o bloco europeu acompanhará um pleito brasileiro. A efetivação do convite depende de articulação com o Poder Executivo, lembrando que o governo anterior, em 2022, foi contra uma ação do tipo. A iniciativa visa fortalecer a transparência e a credibilidade do processo eleitoral brasileiro.
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6: O presidente dos Estados Unidos, Donald Trump, anunciou que um ataque militar rápido e letal resultou na morte de Héctor Rustenfurt Guerreiro Flores, conhecido líder do grupo criminoso Trem de Aragua. Trump publicou um vídeo aéreo do ataque, alertando que o grupo não tem mais refúgio seguro. A operação, que contou com a participação do governo venezuelano, ocorreu em um complexo no estado de Bolívar, no sudoeste da Venezuela. Washington considera o Trem de Arama uma organização terrorista, responsável por violência e tráfico em toda a América.

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1: Apesar do anúncio de um acordo de paz entre Estados Unidos e Irã, a tensão no Oriente Médio permanece alta. Horas após a divulgação do entendimento, Israel bombardeou o Líbano com um drone israelense destruindo um carro e matando um motorista em Kafr Tebnit, no sul do país. Além disso, um jornalista libanês foi alvo de ataques israelenses na mesma cidade, ficando ferido. O Hezbollah, por sua vez, anunciou um ataque contra um comboio israelense no Líbano, indicando que a região ainda enfrenta um cenário de grande instabilidade.
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2: Essas foram as últimas de hoje do Jornal Rádio News. Voltaremos na próxima edição. Fique ligado.
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0: está entrando no ar o programa que você manda e desmanda. 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
1: Vamos lá então nessa tesona, tesona abençoada pelo nosso Deus, hein? A partir de agora tem Alô Toca Aí, vem com a gente, já tem gente na linha, alô, alô, alô!
2: Meu nome é Jussara, estou aqui no meu trabalho também, na igreja IECG em Campo Grande. Obrigada, tenha um bom dia.
1: Opa, obrigado, obrigadão pela tua companhia. Ei, locutor, toca aí!

0: Tocaí!
1: Ah, eu adoro esse programa!
2: É! História verdadeira, meu compadre! Não é não?

0: sim.
1: Quem gostou aquele barulho?
2: Alô, toca aí! Alô!

0: Isso é Alô Tocaí, uma sequência melhor do que a outra, não sai daí, daqui a pouco você manda mais aí, ó. Ei, locutor, toca aí!
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melhor esse programa. Alô, Tocaí, de volta pra você ouvir, curtir. Aumente aí o som, aumenta.

0: Alegre. Estados Unidos e Irã assinam de forma eletrônica cessar-fogo com prazo de 60 dias. Impasses ficam fora. Correio Brasiliense, vocaram perto da Papuda após delação ser rejeitada. O Globo Rio de Janeiro, acordo Estados Unidos e Irã, anima mercados, mas Israel mantém ação militar no Líbano. O estado de São Paulo para hoje, petróleo cai após acordo de paz, apesar de arestas entre Irã e Estados Unidos. Folha de São Paulo para hoje, Estados Unidos dizem que Hormuz está aberto. Irã fala em taxa marítima após acordo. Essas e muitas outras já estão nos principais jornais de Pernambuco e também do Brasil. É a cara do Brasil estampada nas manchetes dos principais jornais do país. 7:09, 7:09. E aí, portanto, a informação da hora certa. Aí é pra você, trabalhador. Brasil. E aí é pra você, trabalhadora do meu Brasil. Apresentando o programa Combate, maior porta-voz do rádio pernambucano. 7:09, 7:09. Obrigado você, muito obrigado pelo rádio ligado. Obrigado você pela companhia amiga. Todas as pessoas, sejam bem-vindas aqui a este programa Combate. Alô, você aí dos bares. Alô, você dos restaurantes. Alô, você em qualquer lugar. Alô, você que acompanha o nosso trabalho. Sempre, sempre, sempre. Muito obrigado. Todas as pessoas, sejam bem-vindas aqui a este programa. E agora, canal aberto, linha aberta. Linha aberta, canal aberto. Principais manchetes. Violência pernambucana. Nas últimas 24 horas. Violência pernambucana. Nas últimas 24 horas. E atenção.
1: Credo, credo.
0: Homem morre após colidir motocicleta na traseira de uma caminhonete na BR-232 em Moreno. Detalhes a qualquer momento. Segurança executado a tiros de espingarda calibre 12, bem no centro de Pesqueira. E atenção,
1: credo,
0: segurança
1: credo.
0: É executado a tiros de espingarda calibre 12 no centro de Pesqueira.
1: Credo.
0: Detalhes a qualquer momento.
1: Credo.
0: Jovem é executado a tiros na PS-143 em São Caetano. Que é detido após agredir guarda municipal e ter arma apreendida em Garanhões. E atenção, um CAC foi detido. É colecionador de armas, CAC. CAC é detido após agredir guarda municipal e ter arma apreendida aqui em Garanhões. Detalhes a qualquer momento. Adolescente de 17 anos é assassinada a facadas lá em Vertentes. Detalhes ao longo do programa. Homem é esfaqueado durante bebedeira na zona rural de Saluá. Os homens estavam bebendo, os homens estavam tomando cachaça quando registrou-se desentendimento e acontece que um homem, ele foi esfaqueado durante essa bebedeira na zona rural de Saluá. E atenção, comerciante é morto a facadas dentro de um bar em Petrolina. Comerciante é morto a facadas dentro de um bar em Petrolina. Duas motos tomadas de assalto são recuperadas pela PM lá em Lajedo. Casa invadida e homem executado a tiros na Imbiribeira do Recife. Meteram uma carga de chumbo pesada na caixa dos peitos desse homem e ele morreu. Ele teve a sua casa invadida pelos matadores. Ele foi executado a tiros. Isso foi na Imbiribeira, lá no

0: Recife. Detalhes a qualquer momento. Homem é preso com espingarda calibre 12 e munições às margens da PE 423 em Jupi. Detalhes daqui a pouco. E atenção, homem executado a tiros dentro de ginásio em São Lourenço da Mata. Acidente com ônibus da Progresso deixa 16 feridos. Foi na BR-232, ali na região de Caruaru. Acidente com ônibus da Progresso deixa 16 feridos. Na BR-232, ali na região de Caruaru. Detalhes a qualquer momento. Bebe, apreende armas, drogas e munições durante a operação em Caiotinho. PM apreende 7 armas de fogo, mais de 2.000 munições em Jaboatão dos Guararapes. Onda da PM em São José do Egito termina com a apreensão de mais de 750 gramas de maconha. Bicho, tô doidão. Polícia Militar prende casal e apreende menor suspeito de tráfico de drogas em Paulista. Presta atenção. Homem foi brutalmente agredido e foi transferido para o Hospital da Restauração após confusão em Águas Belas. Essas, portanto, e muitas outras já estão na violência pernambucana. Violência registrada nas últimas 24 horas aqui em todo o estado de Pernambuco. 7 horas e 14 minutos. E aí, portanto, a informação da hora certa. Brasil! E atenção na pauta deste programa combate também as participações do nosso Adielson Galvão. E atenção para os seus destaques. Eletricista foi assassinado em Santa Cruz do Capibaribe. Segurança foi assassinado em Pesqueira. Motoqueiro morreu ao colidir em ônibus lá em Buíque. Adolescente foi assassinado a facadas no centro de Vertentes. Ex-presidiário foi assassinado a facadas em Garanhões. Essas estão em poder do repórter de Pernambuco, Adielson Galvão. 7:15. 7 horas e 15 minutos. E aí, portanto, a informação da hora certa. Brasil! Daqui a pouco, giro de notícias, agência Rádio Web, trazendo as últimas registradas.
1: Brasil!
0: Aqui no Brasil e também no planeta. Canal aberto, linha aberta. Linha aberta, canal aberto. Tá na pauta, tá na lupa, tá na pauta, tá na lupa. Vamos até o blog do jornalista Carlos Eugênio e as suas principais manchetes. Prefeitura de Garanhuns convoca novos aprovados do concurso público da educação. Lei proposta pelo vereador Johnny Albino é sancionada por Sivaldo Albino. Cria programa municipal de fiscalização do abastecimento d'água em Garanhuns. Olha a lei que foi proposta pelo vereador Johnny Albino e foi sancionada pelo prefeito Sivaldo Albino. Cria programa municipal de fiscalização do abastecimento de água aqui em Garanhuns. E atenção, Ministério da Saúde libera recursos para obras e equipamentos do SUS. Garanhuns, Calçado, Canhotinho e Terezinha estão entre os municípios contemplados nesta etapa. Detalhes ao longo deste programa combate 717. Olha, daqui a pouco, repórter Luiz Sebastião de Andrade trazendo, segundo ele, as broncas da cidade para este programa combate. Este, portanto, é o meu, é o seu e é o nosso programa combate. Maior porta-voz do rádio pernambucano. Obrigado você, muito obrigado pelo rádio ligado. E obrigado você pelo carinho da honrosa audiência, sempre, sempre. Muito obrigado mesmo. Maria Helena da Silva, direto de Caetés.

0: Alô, Maria Helena, grande abraço, minha amiga. Tem a Helena da minha mãe, tem a Helena da minha santa mãezinha, tem a Helena da minha santa mãezinha, Maria Helena da Silva, da minha saudosa, saudosa santa mãezinha, tem a Helena da minha mãe, Maria Helena da Silva, direto de Caeté, Helena da minha santa mãezinha, Maria Helena da Silva, da minha saudosa, saudosa santa mãezinha, tem a Helena da minha mãe, Maria Helena da Silva, direto de Caeté, amiga, bom dia. Obrigado, amiga.
1: Brasil, amiga.
0: Seja sempre bem-vinda, amiga. Aqui é este programa Combate. Bom dia, Pereira Filho, bom dia. Bom dia, Mané.
2: Bom dia.
0: Bom dia, Mané.
2: Bom dia.
0: Direto de Caetés, ouvindo programa Combate Líder em audiência. Obrigado, amiga, muito obrigado. Maria Helena da Silva diz amém, amém, Pereira, amém. Obrigado, minha amiga, muito obrigado. Alô, Caetés. Alô, comunidade. Bom dia, obrigado pelo carinho da audiência. Obrigado pelo rádio ligado, obrigado pela companhia.
1: Brasil.
0: Sempre, sempre, sempre, amiga. 7:18. 7 horas, já mais 18 minutos. E agora, canal aberto, linha aberta. Linha aberta, canal aberto. Chamar o repórter de Pernambuco, Adielson Galvão. Sua primeira intervenção. Eletricista assassinado em Santa Cruz do Capibaribe. Alô, repórter. Alô, você detona aí, amigo.
3: Adielson Galvão, o repórter de Pernambuco.
4: Um eletricista foi assassinado a tiros no bairro Arco Verde, lá em Santa Cruz do Capibaribe. A vítima, o Everton Braz de Araújo, tinha 33 anos de idade e morava no bairro da Palestina. Estou aqui com o Tiago, que é cunhado da vítima, né? Acaba de chegar aqui no IML de Caruaru, acompanhado da esposa, que é irmã da vítima. Ô, Tiago, como foi que tudo aconteceu, amigo?
5: Olha, a gente estava se preparando para descer para Poço Fundo, com minha família de Poço Fundo, que é a vila, né? Próximo a que é distrito de Santa Cruz.
4: E fica exatamente ali no meio, né? Entre Santa Cruz do Capibaribe e Jataúba, né? Que inclusive é cortada ali pela PE-160.
5: Isso. Aí quando a gente já estava de saída, que estava até começando o segundo tempo do jogo do Brasil. Aí ela foi deixar a chave com essa senhora que chegou com a gente, que ela é colaboradora lá da gente, da facção de costura. Foi onde chegou a notícia do óbito de Everton.
4: Everton foi fazer o que lá no bairro Arco Verde, já que ele residia lá no bairro da Palestina?
5: Olha, ele tinha uma namorada lá no Arco Verde, uma menina. Ele tava morando já com a gente já faz um tempo, um ano. E tava, já tava pra casar com essa menina já. Já tava se ajeitando já pra continuar a vida.
4: E ela estava com ele quando ele foi assassinado?
5: Olha, no momento, creio eu que não, viu? Porque assim, é tudo, como se diz, um pouco muito confuso, né? Vem tudo de uma vez e a gente assim foi pego, infelizmente, de surpresa com essa fatalidade.
4: Aí, Tiago, e menino bom, trabalhador?
5: Era, um rapaz trabalhador, era eletricista, já foi colaborador lá da facção de costura, porém quis trabalhar autônomo, né? Já prestou serviço à prefeitura também, e era uma pessoa boa. Não tenho o que falar não dele não.
4: Morto com quantos tiros?
5: Olha, não sei dizer quanto foi, porque, o senhor sabe, nesse momento a gente fica muito abalado, né? Os transtornos e não sei de forma não, quanto foi não.
4: Nosso sentimento de pesar a você e a toda a família, viu, Tiago?
5: Tá, muito obrigado.
4: Aí, né, gente? Corpo de Everton Braz de Araújo, né? 33 anos de idade, assassinado a tiros no bairro Arco Verde, em Santa Cruz do Capibaribe. O corpo foi encaminhado aqui para o IML de Caruaru. A reportagem é de Adielson Galvão.
0: Opa! Espera aí, Adielson. Você vai trazer mais informações agora pra gente. Espera aí. 7:22, 7 horas a mais de 22 minutos. Adielson Galvão trazendo agora. Ex-presidiário foi assassinado a facadas.

0: Aqui em Garanhões, ex-presidiário foi assassinado a facadas aqui em Garanhões. Alô, Adielson. Alô, você amigo, detona.
1: Adielson Galvão, o repórter de Pernambuco.
2: Na madrugada deste domingo, um homem foi brutalmente assassinado a facadas, crime que aconteceu no bairro da Brasília, lá na cidade de Garanhuns. A vítima, o Alexandre Fortunato Tenório, tinha 38 anos de idade. Eu tô aqui com a Amanda, que é irmã da vítima. Amanda, ele acabou sendo assassinado, tava fazendo o quê? Tava em via pública?
3: Tava em via pública, agora o que ele tava fazendo eu não sei.
2: Já foi preso alguma vez, Amanda?
3: Já, só vivia preso.
2: Ô Amanda, e por quê? Qual o motivo das prisões que ele acabou, né, enfrentando?
3: É, roubo, droga.
2: Ou seja, teu irmão era usuário de drogas também e envolvido com tráfico
3: também,
2: de drogas?
3: Também.
2: E pela vida que ele levava, vocês da família já esperavam por isso?
3: Já, quem entra nessa vida a gente já espera ser preso ou morrer, né? Felizmente.
2: Que eu imagino, Amanda, vocês da família, né, já haviam se preparado psicologicamente para o pior, né? Ou seja, quando chegou a notícia da morte do seu irmão, não houve um abalo para a família, justamente porque vocês já estavam preparados psicologicamente.
3: É, infelizmente a pessoa já fica preparando, né? Mas não tem como não se abalar, né? Minha mãe ficou em casa, tá medicada. Pra não ficar muito nervosa, que ela já tem problema de nervo.
2: Ô Amanda, e a polícia descobriu quem foi que matou teu irmão?
3: Não, até o momento não.
2: Ele vivia como nômade, morando na rua, era?
3: Não, ele morava com a minha mãe.
2: Lá, que bairro lá de Garanhuns?
3: Rua Capitão Tomás Maia, no centro de Garanhuns.
2: Mas ele ia pra esse bairro lá da Brasília, onde foi morto. Normalmente ele ia viver lá de traficância, enfim, o que era que ele aprontava por lá?
3: Eu não sei o que é que ele aprontava por lá, só sei que ele tava com uma namorada por lá de lá. Aí ia frequentemente atrás dela lá.
2: Vocês não sabem da dinâmica do crime, né? Como foi que ele foi assassinado?
3: Não, não sabemos.
2: Será que foi um crime passional? De repente ele tava, né, nutrindo esse relacionamento com essa mulher e essa mulher se envolveu com outro cara e de repente esse cara tava cobrando ciúmes. Será que não foi dessa forma?
3: Não sei informar.
2: Vocês são quantos irmãos?
3: Só eu e ele.
2: Ou seja, para sua mãe, né, apenas dois filhos e acaba perdendo o Alexandre Fortunato, né, vítima de um crime tão perverso, tão cruel.
3: É,
2: né? Quer dizer, a forma como ele foi assassinado choca ainda mais, né?
3: É verdade, não desejo isso pra ninguém. A gente vê um irmão ali, né, deitado, todo molhado no chão e a gente não poder fazer nada.
2: Você foi pro local?
3: Fui.
2: Sua mãe foi também?
3: Não, foi não, ela ficou em casa.
2: Mas aí ela soube e ela decidiu de não ir pro local pra não ver aquela cena.
3: Não, decidiu não ir, né, porque ela queria ir também, mas só que eu disse, não mãe, fica em casa.
2: Para poupá-la desse sofrimento, que infelizmente acredito que é um trauma que você vai guardar para o resto da vida.
3: É, infelizmente só vem essa cena na minha cabeça dele lá no chão, cheio de facada.
2: Pois é, com a pena, né? Delegacia de Homicídios lá de Garanhuns investigando o caso. Portanto, assassinado a facadas, Alexandre Fortunato Tenório, rapaz de 38 anos de idade, que foi morto no bairro da Brasília, em Garanhuns. Corpo encaminhado aqui para o IML de Caruaru. A reportagem é de Adielson Galvão.
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0: 7:28.
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2: 7:34.
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2: Sete e 35.
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10: Pela falta de tradição no futebol, muitos achavam que os Estados Unidos não se interessariam pelo Mundial de 1994. Mas o país surpreendeu e teve a maior média de público da história das Copas, 68.413 torcedores por jogo.
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2: 7:39.
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3: Legal, minha gente. 7:39. E aí, portanto, a informação da hora certa. Aí, Brasil. Trabalhadora do meu Brasil.
4: Brasil!
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1: Brasil,
0: 3 minutos. 7:40, 3 minutos. Violência, violência, violência no seu rádio. CAC é detido após agredir guarda municipal e ter arma apreendida aqui em Garanhões. Segunda-feira, 15 de junho do ano de 26. Olha a bronca. Na manhã da segunda-feira ontem, um homem foi conduzido até a delegacia após se envolver em uma confusão que resultou em agressões, ameaças e na apreensão de uma arma de fogo aqui no município de Garanhões. De acordo com informações da PM, equipes do GAT foram acionadas pela Central de Operações do 9º BPM para dar apoio a uma ocorrência inicialmente atendida pela Guarda Municipal. No local, a vítima, que também é Guarda Municipal e estava de folga, relatou que o suspeito se irritou ao ver veículos estacionados em frente à residência dos pais dele, onde atualmente reside. Segundo o relato, o homem saiu da residência exaltado, proferindo ofensas e em seguida partiu para agressão física, desferindo socos e chutes contra a vítima, que é um guarda municipal, estava de folga. Foi derrubada essa vítima no chão. O motivo da discussão teria sido a retirada de fitas zebradas que sinalizavam algumas pilastras de concreto instaladas na calçada do imóvel. Em decorrência das agressões, o guarda municipal sofreu uma lesão em um dos dedos da mão esquerda e teve o aparelho celular danificado. Testemunhas que presenciaram a confusão informaram a polícia que o suspeito estaria portando uma arma de fogo na cintura durante toda a discussão. Uma delas relatou que o homem chegou a levar a mão à arma em diversas ocasiões, causando medo às pessoas que estavam no local. Ao ser localizado pelos policiais, José Eduardo confirmou que participou da discussão e das agressões, mas negou estar armado no momento dos fatos. Ele informou ainda ser CAC, colecionador, atirador, desportivo e caçador. Diante dos relatos das testemunhas, o suspeito concordou em entregar voluntariamente a arma de fogo que estava guardada em um dos quartos da residência. O armamento foi apreendido e ele foi encaminhado juntamente com os envolvidos para a segunda Delegacia de Polícia Civil. A vítima, o suspeito e uma testemunha foram apresentados à autoridade policial, que adotou medidas cabíveis e dará continuidade às investigações sobre este caso. 7:46, 7:46. E aí, portanto, a informação da hora certa. Aí estou somente para você, trabalhador, e aí para você, trabalhadora do meu Brasil. Obrigado você, muito obrigado pelo rádio ligado, e obrigado você pela companhia amiga.

0: Atenção, violência! Homem foi saqueado durante bebedeira na zona rural de Saluá. Homens tomando cachaça, homens tomando cana. E lá pras tantas, desentendimento, facada, desentendimento e facada. E homem saqueado. E atenção, segunda-feira, 15 de junho do ano de 26, um homem foi vítima de uma tentativa de homicídio. Foi na tarde do domingo 14, ali no sítio Maciel, zona rural do município de Saluá, Agreste, de Pernambuco. De acordo com informações da polícia, Jeová Gonçalves e Cícero Amaro estavam tomando cana em um bar da localidade, quando, por motivos ainda desconhecidos, se envolveram em uma discussão. Durante o desentendimento, o Cícero não pensou duas vezes. Ele teria sacado uma lapa de faca peixeira e atingiu Jeová com golpes de arma branca. Após a agressão, o suspeito fugiu do local e tomou destino ignorado. A vítima recebeu os primeiros socorros lá mesmo no hospital de Saluá e, devido à gravidade das facadas, foi transferido pelo SAMU para o Hospital Regional do Amor aqui em Garanhões. Até o momento, o estado de saúde do Jeová Gonçalves não foi divulgado. A PM realizou diligências na região, mas o cabra, o autor do crime, ainda não foi localizado. Caso será investigado agora pela Polícia Civil. 7h49, 7h49. E aí, portanto, a informação da hora certa aí pra você. 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Lembre-se sempre, Wellington Veículos é a melhor opção para você realizar o grande sonho do carro próprio. 7:50, 10 minutos para as 8 horas da manhã. 10 minutos para as 8 horas da manhã. É, portanto, a informação da hora certa, tão somente para você. Canal aberto, linha aberta. Linha aberta, canal aberto. Vamos até Caruaru. Eu quero chamar o Elenivaldo Pereira. Elenivaldo Pereira. Ele vem trazendo o balanço policial verdade nas últimas 24 horas. Alô, você, colega. Detona aí, colega.
1: Quatro pessoas foram assassinadas nesta segunda-feira em Pernambuco, sendo um crime no Grande Recife e três no interior. São 110 homicídios neste mês de junho. Este ano, de janeiro até agora, mataram no estado 1.279 pessoas. Em Lagoa dos Gatos, no Agreste, o soldador Luiz Paulo de Lira Silva, de 35 anos, foi assassinado a tiros no final da tarde desta segunda-feira no centro da cidade. Dois homens em uma moto praticaram o crime. A motivação é desconhecida. Em Pesqueira, também no Agreste, a Polícia Civil está investigando o assassinato do segurança Carlos Bezerra da Silva, de 35 anos. Ele foi executado com tiros de espingarda calibre 12 após deixar o trabalho em um mercado. Os autores do crime estavam em um veículo HB20. Em Caruaru, um ônibus da empresa Progresso saiu da pista e tombou na BR-232, sentido Recife, deixando o motorista e 15 passageiros feridos. O tombamento ocorreu às 4h50 e o trânsito ficou congestionado durante toda a manhã de segunda-feira. Quatro vítimas foram socorridas para o Hospital Regional do Agreste e outras 12 para a UPA Estadual. Entre os pacientes atendidos no HRA, um homem de 64 anos precisou passar por cirurgia. De Caruaru, Helene.

4 pessoas foram assassinadas nesta segunda-feira em Pernambuco, sendo 1 crime no Grande Recife e 3 no interior. São 110 homicídios neste mês de junho. Este ano, de janeiro até agora, mataram no estado 1.279 pessoas. Em Lagoa dos Gatos, no Agreste, o soldador Luiz Paulo de Lira Silva, de 35 anos, foi assassinado a tiros no

0: ficou congestionado durante toda a manhã de segunda-feira. 4 vítimas foram socorridas para o Hospital Regional do Agreste e outras 12 para a UPA Estadual. Entre os pacientes atendidos no HRA, um homem de 64 anos precisou passar por cirurgia. De Caruaru, Elenivaldo Pereira.
1: 7h53. 7 horas. Mais 53 minutos.
2: Brasil.
1: Obrigado, Elenivaldo.
2: Brasil.
1: Obrigado, colega. Grande abraço. Agora são 7 horas. Mais 54 minutos. Abraçar a dona Maria José. É a dona Nega. Aí na rua do Espírito Lopes. 65. Grande abraço, dona Nega. Obrigado, dona Nega. Muito obrigado aí na rua Dom Expedito Lopes. 65. Aqui em Garanhões. Muito obrigado, muito obrigado. Alô, nego Rafael aí no Cinto Estivado. Grande abraço. Grande abraço. Alô, alô, dona Helena Dias. 83 anos. Aí no sítio Barriguda. Obrigado, minha amiga. 83 anos. E um bom fim de assíduo a este programa. Alô, Marcelo e Roseane. Aí na rua Carmen Miranda, 126. Bairro Magano, Garanhões. Grande abraço. Alô, Tiago, fanzaço do Mané. Direto de Brejão aqui para este programa. Obrigado. 7h54. Agora 7h55. 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Agora 7h56, 7 horas a mais 56 minutos. E aí, portanto, a informação da hora certa. Então, somente é para você.
3: Alô, Kika!
1: Bom dia, Kika! Kika manda dizer que é a sua filha, Mané, a Yasmin. Está fazendo idade nova. E a Kika pede que o maestro Padre Mané toque os parabéns para Yasmin. Toque os parabéns para Yasmin. Yasmin fazendo idade nova no dia de hoje. Parabéns, parabéns, parabéns. Parabéns para você, Yasmin.

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8: Legal, legal. Parabéns, Yasmin, parabéns. Alô, mamãe Kika. Parabéns também. 7:57. 7:57. Fala, povo. Fala, povo. Fala, povo. Detona, povo.
9: Bom dia, Pereira Filho. Pereira Filho, eu queria fazer uma denúncia sobre a Compesa. Porque minha menina mora na rua Adilson Funaro. O dono pagou água e disseram que vinha religar a água da menina e não vieram. E a minha menina tem um bebezinho e ela tá sem água na casa dela. E essa Compesa disse que só vai vir ligar a água ainda para o mês.

0: ainda para o mês. Então, quer dizer, o povo paga a água e a Compesa não quer vir religar a água, só vem religar a água com o mês. É na rua disso, Funaro.
1: Não, vamos trabalhar.
0: Rapaz, isso é falta de consideração dessa Compesa. Como é que essa Compesa vê que a pessoa tem criança, tem menino, tem meio mundo de coisa pra se fazer, as caixas d'água dela seca. O homem foi lá, o esposo dela foi lá e o que reclamaram pra ela, pra eles, foi que só vem ligar a água para o mês. Então eu peço um apelo à Compesa que venha religar a água da minha menina da rua, Dilson Funaro. Porque senão vai descer ela, o marido e o dono da casa, vai descer pra justiça. Vão pra justiça porque isso não se faz com ninguém não. Como é que a pessoa paga o papel de água? A água tá cortada, vão pagar a água e não vem religar. Só vai vir religar a água quando completar um mês. Pereira Filho, isso é falta de consideração dessa Compesa. Essa Compesa precisa de se botar o dono dessa Compesa ou gerente na justiça. A bonitinha tem o marido, Dona Lúcia tem o marido dela que trabalha na Compesa. Ela foi lá na rua, aí viu o cano furado. Disse, eu vou ligar pra Compesa. Ligou pra Compesa, a Compesa veio, tapou. Tapou o buraco. Ela veio, tampou tudo. Não tá correndo mais água. Então quer dizer que ela tem a boca grande pra denunciar aqui no beco, tem um cano estourado. E por que ela não denunciou que a casa da minha menina tá sem água? Que já vai fazer quase 3 meses que minha menina mora dentro da casa do homem e ainda essa boba que dessa Compesa não veio ligar a água dela. E a água tá paga, tá tudo pago, ainda não vieram. Liga a água da menina. Agora quando é os canos da rua, ele sabe vir. Mas quando é uma pessoa que paga a água, ele não sabe vir pagar. Porque eu acho isso uma falta de consideração. Isso é um moto de ladrão safado, nojento. Viu? Porque como é, rapaz, que a pessoa tá vendo que a pessoa mora na casa, não tem água, não tem porra nenhuma. Vai na Compesa, a Compesa diz que só vai vir ligar a água. Para o mês. Ainda para o mês. Na rua diz Funaro, então pronto. Se ele vai vir ligar a água para o mês, então nós só temos direito de pagar o papel quando se vencer o mês. Se vencer o mês, que o certo é esse. Que o certo é esse. Que esse gerente e o dono, ele devia ver as coisas. Porque o dono tem que estar lá para ver o que é que esse gerente faz e os trabalhadores deles estão fazendo. Porque isso não é papel não que se faça com ninguém não. A pessoa vive de São Paulo pagar um papel de água, porque só paga papel de água se for com o dono da casa. O dono da casa veio, pagou os papel e quando foi ontem disseram que só vai vir religar água ainda quando completar um mês. Pois eu vou mandar a minha menina descer pra justiça, a minha menina, o marido dela e o dono da casa descer pra justiça. Aí eu quero ver se essa Compesa não vai ligar a água. Quero ver.
2: 8 horas, 2 minutos. E aí, portanto, a informação da hora certa. Aí é pra você. Boa sorte, senhora. Boa sorte aí. Vá bater a porta no Ministério Público. Vá bater a porta no Ministério Público, vá.
3: Cuidado!
2: Eu tenho certeza absoluta que mesmo o Ministério Público vai resolver a situação.
3: Cuidado!
2: Mande todo mundo descer lá para o Ministério Público para dirimir essa situação que é grave. Situação que é grave. Fala, povo! Povo, fala!
4: Bom dia, Pereira Filho.
2: Bom dia.
4: Deus te abençoe grandemente, tu e tua família, Vicente.
2: Amém.
4: Tudo de bom na sua vida.
2: Amém.
4: Que Deus te abençoe grandemente.
2: Amém.
4: Você e sua família.
2: Amém. Amém, minha amiga. Muito obrigado, minha amiga. Amém, amém, amém. Amém. 8:02. 8 horas, jamais. 3 minutos agora. E aí, portanto, Brasil. A informação da hora certa.
5: Brasil.
2: Ministério Público, não. Ministério da Saúde libera recursos para obras e equipamentos do SUS. Garanhuns, Calçado, Canhotinho e Terezinha estão entre as contempladas nesta etapa. Blog do jornalista Carlos Eugênio, domingo 14 de

0: junho do ano de 26, o Ministério da Saúde anunciou, na sexta-feira, dia 12, a liberação de 47,4 milhões para investimentos na rede pública de saúde em Pernambuco. Os recursos serão destinados à construção de novas unidades de saúde, à aquisição de equipamentos hospitalares e ressarcimento de obras concluídas por municípios do estado. Os investimentos incluem a construção de um centro especializado em reabilitação, tipo 3, em Garanhuns, orçada em R$ 9.472.104,20. O equipamento será implantado na rua Pedro Sarmento Albuquerque Neto, no loteamento Massaranduba, ali no bairro Novo Heliópolis. O município também contará com equipamentos voltados à realização de cirurgias oftalmológicas. O Centro Especializado de Reabilitação será implantado na rua Pedro Sarmento Albuquerque Neto, no loteamento Massaranduba, ali no bairro Novo Heliópolis. A unidade deverá ofertar atendimento nas áreas de reabilitação física, visual e intelectual. As metas mensais já previstas são de 200 atendimentos em reabilitação física, 150 atendimentos em reabilitação visual e 200 em reabilitação intelectual. E atenção, outra parte dos recursos federais será destinada ao ressarcimento de despesas realizadas por municípios que concluíram obras no âmbito do Pacto Nacional pela retomada de obras da saúde. Pernambuco terá 11 empreendimentos contemplados, dentre eles, 3 estão localizados no Agreste Meridional, especificamente em Calçado, Canhotinho e Terezinha. As obras incluem unidades básicas de saúde, academias da saúde que já estão em funcionamento. Segundo o Ministério da Saúde, com os novos investimentos, Pernambuco passa a contar com 203 obras da área da saúde que já receberam ordem de serviço desde o lançamento do novo PAC. 8 horas já mais 6 minutos. E aí, portanto, a informação Brasil. Da hora certa aí pra você.
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0: Canal aberto, linha aberta. Brasil. Linha aberta, canal aberto. Chamar repórter de Pernambuco, Adielson Galvão. Qual o destaque? Segurança foi assassinado em Pesqueira. Canal aberto, linha aberta. Linha aberta, canal aberto. Alô, Adielson. Alô, você detona aí, amigo.
2: Adielson Galvão, o repórter de Pernambuco.
3: Era por volta das 6:30 PM quando um crime de morte foi cometido por trás do Banco Bradesco na região central, lá da cidade de Pesqueira. A vítima foi o segurança Cláudio Bezerra da Silva, que tinha 35 anos de idade. Ele tinha acabado de sair de um mercado onde trabalhava como segurança quando foi abordado por indivíduos em um carro branco. E esses elementos o mataram com um único tiro de espingarda calibre 12, inclusive tiro na região da cabeça, né? Eu tô aqui com a Diana Bezerra, que é a esposa da vítima, né? Veio para cá, para o IML de Caruaru, aguardar a liberação do corpo do marido. Ô Diana, você estava me dizendo que minutos antes dele ser assassinado, você chegou a conversar com ele via mensagem de celular?
4: Foi, cheguei a conversar com ele, que a gente tinha, ele ia largar de serviço e a gente ia sair passear com a menina da gente. Aí, com pouco tempo que eu falei com ele, tava esperando ele chegar, aí minha cunhada já ligou dizendo que ele tinha falecido.
3: E eram quantos indivíduos o pessoal chegou a precisar?
4: Até onde disseram a gente, tinha 3 no carro. Agora, quanto sair pra fora, eu não sei dizer.
3: Amiga, e teu marido trabalhava nesse mercado havia quanto tempo?
4: Nesse mercado, eu acho que tem alguns meses.
3: Eu não sei se essa foi a motivação do crime, mas ele teve algum atrito lá com alguém, tipo, pegou alguém roubando lá no mercado e chegou a espancar, a acionar a polícia. Será que houve algo dessa natureza?
4: Não, que quando tinha algum problema ele resolvia só com conversa. Ele não gostava não de agressão, não.
3: É quando eu te pergunto isso, porque a gente tá falando de alguém que tinha como

0: finalidade, né? Cuidar do patrimônio alheio na condição de segurança. Então, é claro que se ele flagrasse alguém furtando, né? Como seria a atitude dele?
1: Não, eu acredito que ele ia fazer a apreensão e acionar a polícia, né? Eu acredito que seria assim. Mas esse tempo todo em que ele tá lá, nunca aconteceu não, nenhum assalto lá não.
0: Ele não estava assombrado nos últimos dias? Não, não. Você não percebeu nenhuma mudança no comportamento dele?
1: Não, não, não. Ele não deixou de ser quem ele era, não.
0: Diana, eu soube que hoje está completando 18 dias que você perdeu uma criança que você estava gerando no ventre.
1: Foi um menininho, tava gestando de 4 meses.
0: E já tinha descoberto que era um garoto, né?
1: Ele era um menino.
0: E ele tava muito feliz?
1: Tava, já tava pensando, fazendo meu plano já de comprar as coisas, já tinha escolhido o nome e tudo.
0: Qual a idade da tua menininha?
1: A minha menina tem 8 anos.
0: Seria a companhia dela, né?
1: Seria a companhia dela.
0: E quanto tempo de convívio seu com o Cláudio?
1: 12 anos.
0: E como era Cláudio no dia a dia?
1: É pessoa calma, tranquila, brincalhona. É uma pessoa que vai fazer muita falta.
0: Você estava me falando que você é natural lá de Alagoinha, cidade que fica ali no entorno de Pesqueira. Ele também era de lá?
1: Não, ele é natural daqui de Pesqueira.
0: Você foi morar lá e lá o conheceu, foi isso?
1: Não, eu vim pra cá pequena. Aí daqui meus pais fizeram amizade com os pais dele e a gente se conheceu.
0: Aqui, você é como viúva, né, do Cláudio, o que é que você imagina que está por trás do assassinato do seu marido? Qual teria sido a motivação?
1: Eu não sei dizer o senhor. Eu não sei dizer o senhor porque ele não chegou em casa a se reclamar de nada. Ele não chegou a falar se estava sendo ameaçado, não chegou a falar se teve atrito com alguém. E tudo que ele chegava em casa ele sempre dizia. Aí ele não chegou a dizer nada não, aí eu não tenho nem rumo.
0: Vocês moram em que bairro lá em Pesqueira?
1: A gente tá morando na Vila Nápoles.
0: É que já do outro lado da pista, né?
1: É, isso mesmo.
0: Ô amiga, aí, você chegou a olhar o celular dele, não tinha nenhuma mensagem, tipo, de alguém tentando falar com ele, alguém tentando conversar com ele, de repente ele pode ter sido atraído para aquele local onde ele foi morto?
1: Não, o local já é costume. Ele sempre estaciona o carro lá para trabalhar no domingo.
0: Aí estava justamente se dirigindo até o carro quando foi executado.
1: Sim, para ir para casa. Ele saiu do serviço assim que saiu e foi pro carro. Aí mataram ele perto do carro.
0: Pois é, a pena, né, gente? Isso que aconteceu, você chegou a conversar com a equipe que foi pro local, o pessoal da Polícia Civil, justamente para procurar saber se eles já têm algum norte, né? Alguém em vista?
1: Já, eu conversei com o delegado me falou que ia investigar, mas não sabia o que dizer não.
0: Mas até agora não falou se tem já algum suspeito?
1: Não, falou não.
0: Pois é, o corpo de Cláudio Bezerra da Silva, 35 anos de idade, foi encaminhado aqui para o IML de Caruaru. A reportagem é de Adielson Galvão.

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8: Oito e treze.

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5: 8 e 18.

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5: 8:24.

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3: Agora, já 24 minutos. 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
3: E atenção, Prefeitura de Garanhões convoca novos aprovados do concurso público da educação. Canal aberto, linha aberta. Blog do Carlos Eugênio, segunda-feira, 15 de junho do ano de 26. A Prefeitura de Garanhuns publicou novas portarias convocando candidatos aprovados em concurso público para cargos da área da educação. As convocações já foram oficializadas por meio de portarias. Trata-se do certame homologado em julho de 24 e cujo prazo foi prorrogado por 2 anos. Os candidatos convocados deverão comparecer até o dia 19 de junho, das 9 até as 15 horas, na Secretaria Municipal de Administração, para realizar o agendamento da avaliação de saúde física e mental junto à Junta Médica do Trabalho do município. A entrega da documentação pessoal deverá ocorrer a partir do dia primeiro de julho. Temos aqui alguns convocados, a lista é grande, eu vou tentar ler. Wesley Alexandre de Lima, Jamile Batista dos Santos, Gabriela Alves Cordeiro, Maria Raquel Alves, Gilaine dos Santos Melo, Joyce Kelly Meira, de Farias Araújo, Vitória Juliana Pereira, de Araújo Viana, Daísa Gomes Martins, Nara Núbia da Silva Cipriano, Sabrina Emanuele da Costa Lima, Jéssica Teixeira dos Santos, Catiane Vicência de Santana Silva, Flávia Regina Paz da Rocha, Maria Luciele Bezerra da Silva, Sara Talita Cordeiro Vilela, Vera Vitória Morim Leite, Deise Daniele Silva Melo, Daniele Ferreira da Silva, Priscila Alencar Soares da Silva, Maria Letícia de Azevedo Silva, Adila Silva Mendes, Jorge Alves de Noronha, Emerson Silva da Costa, Maria Julie Anne Tenório da Silva, Juliane Barbosa de Oliveira e Maria Aparecida.

0: da Silva, ainda Manuel Nascimento de Oliveira Neto, José Ezequiel Barbosa Feitosa, ainda Jefferson Bonfim da Silva, José Pedro da Silva, ainda Wilson Paz de Lira Júnior, e ainda Leila Micaele Ferreira Melo Brandão, Nadiel Bernardo de Lima, Amélia Maria Tenório Calado, Douglas Gomes, Jô Soares, tem um nome aqui meio estrangeiro, não sei não, Silva do Nascimento, Dulceane Bezerra da Silva, Vinícius Araújo Oliveira, Bernardo José Torres Barbosa, Keila Viviane Leite Silva, Magda Graziele Nunes da Silva. Portanto, se você quer confirmar, vai lá no blog do Carlos Eugênio, tem uma ferramenta chamada Clique Aqui, você mete o dedão e você vai ver toda a relação dos convocados. Agora são 8h29, 8 horas a mais de 29 minutos. Canal aberto, linha aberta. Linha aberta, canal aberto. Alô, Luiz Andrade, alô você. Bom dia. Detona aí, amigo.
1: Luiz Andrade. Bom dia, Pereira Filho. Bom dia, Garanhuns. Bom dia, Brasil, porque vocês também nos acompanham através do Facebook, ou então pelo aplicativo, ou no tradicional histórico rádio. Desejando a todos vocês que tenham uma ótima terça-feira, já 16 de junho do ano de 2026. É vapt, vupt, e ninguém consegue mesmo amarrar o ponteiro do tempo, que passa numa velocidade incrível para toda a humanidade. E comunicando que a previsão do tempo para hoje é nublado com sol. A máxima deve chegar aos 25 graus no dia de hoje, desta terça-feira. E até o presente momento não diz nenhuma previsão de chuva para o dia de hoje. Mas antes das informações, mandando um abração especial ao Valdo Sanfoneiro, lá na Vase, né? Sua esposa também, Dona Helena, é ouvinte assíduo do programa Combate. Mandando também um abração especial ao Zé Mário, que é o famoso metal Foguinho. Foguinho toma um café desgraçado, tem que botar um túnel. Ele toma café que Zé Mário não aguenta mais. Tanto café que o Foguinho toma lá. O bicho tá enrolando o cabelo cada vez mais, ele toma tanto café, viu? Zé Mário, se cuida, tu vai quebrar, viu? Foguinho aí tomando café em tua casa, a coisa tá meia feia, viu? Mandando também um abração especial ao xerife lá no bairro Aliso Pinto. É o Silvio lá na Vila do Quartel, como também o companheiro Tiago Emanuel, homem dos esportes da emissora. O Dadá, que é estudante de autoescola aqui em Garanhuns. O taxista Zé Donzelo. Olha aí, Zé Donzelo, Fabrino na Coab 3, e a irmã Socorro nunca mais eu a vi, não sei se ainda mora por aqui na rua São Paulo, e também a dona Jeana lá no bairro da Boa Vista. Devido à invasão de cães em nossa cidade, em diversas artérias, que estão fazendo lá no bairro São José, estão botando bola aí, ó, recebendo as imagens de um cão morto lá no bairro São José. Pessoal, você não aguenta mais, agora também não pode fazer isso com animal, né? Animal age pelo instinto. Joga aquela bola com carne, o cão come e agoniza e morre. Então, Manel, vamos até o bairro São José, que um dos moradores vai falar dessa situação aí, que estão matando os cães, jogando bola, né? Aquela, tipo bola, pega veneno e coloca aí no pão, no, com um pedaço de carne, ou mesmo no pedaço de carne, o cão vai, come, infelizmente, morre. Então, o morador está bastante indignado com essa situação.

Luiz de Andrade, muito bom dia. Bom dia, meu amigo Pereira Filho. É a situação, né? Como comentei, uma semana antes, agora uma semana depois, né? É, em relação dos cachorros aí, né? Olha aí. É, os cachorros soltos aqui no bairro São José, lamentável. E agora a população resolveram colocar veneno, né? Olha a situação de fazer isso com o animal. É, para você ver até que ponto o ser humano chega, né? É complicado. Então tem que ter alguém aí, tem que ter uma atitude aí. As autoridades têm que fazer alguma coisa para ver se recolhe esses cachorros que estão por aqui no bairro São José,

0: Porque senão, olha, já tô colocando veneno, né? Isso não é de hoje não, viu? Eles estão colocando veneno não só nos cachorros, mas também em gato. Porque eu criava muito gato, né? Tem meus cachorrinhos, né? E já botaram veneno nos meus gatos, morreu tudinho, né? Agora, assim, um ser humano que faz isso com um animal desse, o fim dele é triste. Porque aqui se faz, aqui se paga. Não fica nada pra trás, aqui se paga. Olha, garimum está esculhambado, garimum está uma pouca vergonha. É em tudo, não é só nisso aqui não, em relação dos animais. É em tudo, é em segurança, é em tudo. Garimum está em terras baratas. É como eu sempre eu digo na minha frase, nós só tem um por nós, que é Jesus. Sem Jesus, nós estamos lascados.
1: Isso é uma vergonha.
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7: Agora, 34.
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7: Canal aberto, linha aberta. Vamos até o Agreste Alerta. Vídeo mostra a situação de animais recolhidos pelo centro de zoonoses de Garanhões. Um não resistiu aos ferimentos e morreu. Um cidadão esteve no centro de controle de zoonoses de Garanhões na tarde da segunda-feira 15 e gravou um vídeo mostrando a situação de dois animais recolhidos pela unidade. Ao registrar as imagens, ele afirmou que o animal que estava vivo não possuía comida nem água disponíveis no momento da gravação. Nem comida nem água, nem água nem comida no momento da gravação. O vídeo foi enviado à redação do portal Agreste Alerta no final da tarde da segunda-feira e mostra dois animais recolhidos pelo Centro de Controle de Zoonoses de Garanhões. Um deles foi resgatado no distrito de São Pedro, na zona rural do município. Sobre o outro, não foram obtidas informações oficiais sobre o local onde ele foi encontrado. Os casos ganharam repercussão após denúncias feitas dias atrás apontarem que animais estavam circulando com parte do corpo mutiladas. São aqueles cavalos, parece que são os cavalos que levaram, sofreram umas facadas, uns golpes de faca peixeira aí. Entendeu? Alguém aplicou diversos golpes de faca peixeira nesses bichos e eles foram recolhidos lá para zoonoses. Agora o sofrimento continua, porque não tem comida nem água. E um deles não resistiu e morreu. No entanto, segundo informações apuradas pela reportagem do Agreste Alerta, os animais que apareceram nas imagens das denúncias não foram mais encontrados na região de São Pedro. Nas imagens registradas no centro de zoonoses dos animais aparece um morto. De acordo com informações obtidas pela reportagem, ele chegou à unidade em estado bastante debilitado. Recebeu atendimento e acompanhamento veterinário, mas ele não resistiu e ele faleceu. E ele morreu. Após a divulgação do vídeo, a reportagem entrou em contato com o Bruno dos Santos, que esclareceu a situação dos animais recolhidos. Segundo ele, o animal que sobreviveu está recebendo alimentação, hidratação e acompanhamento adequado. Quer dizer, uma informação contrária do que o homem que foi lá gravar, que o homem afirma que não viu nem água nem comida. Nem água nem comida. Agora, esse senhor diz que o animal está sendo muito bem tratado, pois está recebendo alimentação e hidratação. É uma versão contrária do que o homem que foi fazer a filmagem disse. Abre aspas.

0: Os tratadores colocam a ração, o feno e toda a alimentação necessária logo cedo. E também no final do dia, quando o rapaz foi gravar o vídeo, o animal já tinha se alimentado, estava hidratado e segue se recuperando do ferimento que sofreu na lateral do corpo. A ferida foi reaberta para aplicação de medicação e, por orientação técnica, não pode mais passar por uma cirurgia. Ele está sendo acompanhado e deverá ser disponibilizado para adoção, explicou o cidadão Bruno dos Santos. Sobre o animal que morreu, Bruno afirmou que todos os procedimentos necessários foram realizados. Ele recebeu o tratamento adequado, mas infelizmente morreu. O caso segue repercutindo entre moradores e defensores da causa animal. Ainda de acordo com Bruno, ele informou que o animal morreu na madrugada do domingo, dia 14. 8h39, 8h39, canal aberto, linha aberta, chamar repórter Adelson Galvão. Ele vem trazendo informações pra gente aqui e agora, e mais uma reportagem aqui para os nossos ouvintes. E atenção, o destaque agora é: motoqueiro morreu ao colidir em ônibus lá em Buigue. Ele morreu. Alô, repórter! Alô, você detona!
1: Adielson Galvão, o repórter de Pernambuco.
2: Por volta das 8 horas da noite do sábado, um jovem morreu no trágico acidente que aconteceu na PE-270, na altura do sítio Catonho, que é a área rural lá da cidade de Buíque. A vítima, o José Alexandro da Silva, tinha apenas 20 anos de idade. Estou aqui com o Rafael, que é irmão da vítima, né? Veio para cá, para o IML de Caruaru, para aguardar a liberação do corpo do irmão. Ô, Rafael, ele guiava uma motocicleta e acabou batendo de frente em um ônibus, amigo?
3: Isso mesmo. Bateu de frente, daí não teve jeito não, né?
2: Ele estava participando lá de alguma farra?
3: Ele foi um casamento do compadre dele.
2: E lá fez ingestão de bebida alcoólica?
3: Não sei dizer, né? Quando tava lá.
2: Aí não chegasse a conversar com esse compadre, com as pessoas que estavam lá na festa também?
3: Não, cheguei não. Quando só soube a notícia, já tinha acontecido já o caso.
2: Ô, meu irmão, e ele, menino novo, né? Noite de sábado, e o cara vai pra um casamento. Agora, certamente ele fez ingestão de bebida alcoólica. Ele bebia, né?
3: Tomava uma de vez em quando, mas não era muito não. Aí, infelizmente...
2: Chega a sair lá pro local, Rafael?
3: Cheguei. Fui lá, tive a notícia, fui logo lá, né? Quando eu cheguei lá, realmente, eu não queria acreditar que era ele, mas, enfim...
2: Vocês são em quantos irmãos?
3: Somos em 8.
2: Pô, cara, aí vocês moram onde lá?
3: Na Serrinha.
2: É sítio, Serrinha, é isso?
3: Serrinha, é.
2: Fica próximo lá do sítio Catonho?
3: Fica, bem pertinho, pegado, um com o outro.
2: Ô, rapaz, e a maioria dos acidentes ocorrem quando justamente a pessoa tá voltando para casa. Então, acontece meio que a pessoa relaxa, né, o fato de estar se aproximando do destino, e aí, fatal. Foi o que aconteceu com teu irmão, né?
3: Isso mesmo, infelizmente.
2: O motorista do ônibus permaneceu lá no local?
3: Permaneceu. Ficou lá, disse que ele tava errado, aí não teve jeito não, né?
2: Quem estava errado, teu irmão?
3: Meu irmão, por um jeito, né, bateu na contramão, aí alguma coisa foi, alguma ultrapassagem, ou perdeu, dormiu, né, não sei, né.
2: Mas o motorista, ele falou, você chegou a conversar com ele para saber justamente se, de repente, o teu irmão estava fazendo uma ultrapassagem?
3: Pode ter sido também, né, porque foi na contramão, né, bateu do lado direito, né, e o cabo, ele ia e o cabo vinha, bateu do lado direito na contramão, né.
2: Teu irmão ficou muito estragado?
3: Rapaz, a situação tá feia, foi feia, viu?
2: Ô, cara, e ele... Era solteiro?
3: Não, casado.
2: Deixou filho?
3: Deixou um molequinho pequenininho. Acho que tem uns 8 meses o molequinho dele vai fazer.
2: Meu Deus do céu, né? Uma pena, né? É. Isso que aconteceu. Era habilitado?
3: Não.
2: Obrigado pelas informações, viu, amigo Rafael. Então tá aí, gente. Acidente gravíssimo que aconteceu na área rural lá da cidade de Buíque. Foi na PE-270. A vítima, o José Alexandro da Silva, tinha 20 anos de idade e corpo foi encaminhado aqui para o IML de Caruaru. A reportagem é de Adielson Galvão.

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2: Terça-feira, 16 de junho de 2026, este é o Giro de Notícias. Eu sou Norberto Notari e você acompanha os destaques do momento. Ministro do Supremo Tribunal Federal, André Mendonça, deve decidir nos próximos dias o destino prisional do ex-banqueiro Daniel Vorcaro. A definição ocorre após a Procuradoria-Geral da República rejeitar a segunda proposta de colaboração premiada apresentada pela defesa do empresário. Maria Eduarda Rodrigues de Freitas, a jovem que morreu no último sábado após ser lançada de uma ponte sem corda de segurança durante um salto de rope jump em Limeira, no interior de São Paulo, filmava a própria queda com uma GoPro alugada pela organização do evento, um serviço cobrado à parte. Testemunha relatou à polícia que um integrante da equipe organizadora retirou a câmera enquanto a vítima estava caída no chão. A delegada responsável pelo caso confirmou que esteve no local com a perícia, mas o equipamento não foi encontrado. A Agência Nacional de Aviação Civil, a ANAC, vai investigar se algum dos helicópteros envolvidos na colisão aérea no Rio de Janeiro no último domingo operava de forma clandestina, verificando se alguma aeronave atuava como táxi aéreo sem autorização. Ambos os helicópteros estavam regularizados apenas para aviação privada, modalidade que proíbe cobrança de passageiros. A agência ressalta, porém, que é cedo ligar a situação dos voos às causas do acidente. Uma massa de ar polar deve manter o frio mais intenso no sul do país nesta terça. Há previsão de temperaturas baixas e chance de geada em várias áreas do Rio Grande do Sul, Santa Catarina e do Paraná. No sudeste, os estados mais impactados pela frente fria são Minas Gerais e Espírito Santo, além de parte do Rio de Janeiro. São Paulo pode ter pancadas de chuva. O Serviço de Imigração e Controle de Alfândegas dos Estados Unidos anunciou a detenção de um ex-chefe das facções criminosas, Primeiro Comando da Capital e Comando Vermelho. De acordo com o Departamento de Segurança Interna do país, Felipe Linares de Oliveira de Aquila, conhecido como Dom, foi preso em Mooresville, na Carolina do Norte, após perseguição por agentes americanos. Todos os jogos desta segunda-feira na Copa do Mundo terminaram em empate. O último foi Irã e Nova Zelândia, que ficou 2-2. Antes, o jogo Uruguai e Arábia Saudita terminou em 1-1. Mesmo resultado para Bélgica e Egito. Cabo Verde e Espanha ficaram no empate sem gols. O Giro de Notícias é uma produção da Agência Rádio Web. Produção e apresentação, Norberto Notari. Trabalhos técnicos, Mário Melo.
0: Oito e cinquenta e dois.

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2: E 2 minutos. Meu abraço para a dona Lourdinha Santos.

0: Ela chega dizendo bom dia, seu Pereira. Bom dia, minha amiga. Bom dia, amigo Maná.
1: Bom dia.
0: Bom dia, seu Luiz.
2: Bom dia.
0: Que Deus abençoe vocês grandemente. Amém?
1: Amém.
0: Amém, amém, amém. Marta Ferreira, bom dia. Rose Lima chegando por aqui. Bom dia, Pereira Filho. Bom dia, Manuel Araújo.
1: Bom dia.
0: Bom dia, Luiz Andrade.
2: Bom dia.
0: Tô aqui acompanhando a live. Uma ótima.

0: do rádio Pernambuco. Canal aberto, linha aberta, vamos ouvir o povo aqui agora. Canal aberto, linha aberta, vamos ouvir o povo aqui e agora. Alô, você, detona.
1: Meu filho, bom dia, meu amigo. Olha, deixa pra você soltar esse áudio aí. Porque eu vi aqui os recursos, né, da Secretaria de Saúde. Por que a Secretaria de Saúde? Perguntei, por que a Secretaria de Saúde não coloca um médico vascular? Porque o meu já tá com um ano já. Mais de um ano que eu botei para um vascular, precisando. Eu tô com sérios problemas. E até agora nada de requisição. Fui perguntar, a resposta que me deram foi que não tinha profissionais na área. Era difícil. Não tem profissionais, eu não tenho dinheiro. O vascular. E outros médicos também, né? Porque isso é um absurdo, Pereira. Isso é um absurdo. Isso é um descaso para com a população de Garanhuns, que não tem condições de pagar R$600 numa consulta, que é o preço de um vascular. Pelo amor de Deus, fora os remédios que são caríssimos. Isso é um absurdo, secretária de educação. A senhora não tem família também? E quando tá dodói, né? As perninhas dodói, vai pro vascular particular. E a gente fica à mercê do esquecimento. Eita, Jesus Cristo. Eu vou dizer uma coisa, só Jesus, viu? Só Jesus descendo pra ver se dá um jeito. Porque eu acho que se ele vier, coitado, e procurar um vascular ou um cardiologista, eu acho que o coitado de Jesus Cristo morre. Se ele vier personalizado de homem, eu acho que ele morre, viu? Porque isso é um absurdo, isso é uma pouca vergonha.
2: Por trás do Banco Brasil.
1: Para a prefeitura, para a secretária de saúde, para o governo de nosso Pernambuco. Olha, eu não sei o que está acontecendo aqui. Porque tem várias pessoas morrendo antes de chegar a requisição de um cardiologista ou de um vascular, que é sério. Pelo amor de Deus. Só Jesus, viu? Só Jesus, de olho lá.
0: 8h56. 8 horas já mais 56 minutos.
3: Brasil.
0: Reta finalíssima.
3: Brasil.
0: Finalíssima, finalíssima. Luiz Andrade. Alô, você, amigo Detona.
4: Luiz Andrade. Ainda mandando um abraço em especial a Eric Beatriz, mãe e filha, 7 de setembro. O Ticaca, Irlanda e equipe. Também China, Zefinho do Baná, Rocinho Celestino do Bairro do Magano. Manel, até o bairro de Heliópolis. Alguém quer falar, reclamar de uma obra que iniciou lá, parece que está mal feita, segundo o ouvinte.
5: Falando de tudo.
6: Olha, filho, bom dia. Tem aqui na rua Oscar Correia Carneiro, de frente à antiga Docimel, da Coab 1. As obras da prefeitura estão sendo feitas, mas aí, ao nosso ver, ao ver dos moradores aqui, essa obra vai dar errado, porque aí não foi feito com muro de contenção, entendeu? São anilhas, espero duas anilhas, mas segundo os funcionários da prefeitura disseram que não vou colocar anilha porque vai dar muito trabalho, vai ter que travar muito a rua. Se é para fazer um negócio bem feito, faça, porque se é para fazer mal feito, já tá na cara que esse negócio vai dar errado. A água continua infiltrando no solo e mais cedo ou mais tarde aí vai arriar, vai ceder, e querendo ou não, a população paga os impostos, paga tudo certinho. E fora o mau cheiro que tá e o mosquito adoidado. Então dê uma força aí para ver se a prefeitura manda um fiscal, um engenheiro de obras para ver essa obra aí. Porque era tão simples colocar duas anilhas aí. Duas anilhas. Cavar um pouquinho mais para baixo, colocar duas anilhas. Fechar com cimento, pronto, tava feito. Economizava até material. Mas a prefeitura do Garanhuns sendo a prefeitura do Garanhuns, né? Tapando buraco de qualquer jeito.
7: Uhul. Isso é uma vergonha.
8: É bronca.
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3: Oito e 50 e 9 minutos. Chamar Jesus Cristo com a sua mensagem. Fala, fala Jesus.
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6: Vamos juntos? Este dia com Deus, sempre um prazer estar na sua companhia. O texto bíblico, profeta Jeremias, capítulo 29, verso 11. Esse eu tenho marcadinho aqui na minha Bíblia. Deus diz assim: eu é que sei que pensamentos tenho a respeito de vocês, diz o Senhor. São pensamentos de paz e não de mal, para dar-lhes um futuro e uma esperança. É lindo, não é? Vou repetir. Deus diz: eu é que sei que pensamentos tenho a respeito de vocês, diz o Senhor. São pensamentos de paz e não de mal, para lhes dar um futuro e uma esperança. Existe um detalhe curioso sobre a esperança. Ela não costuma nascer forte na juventude. Quando nós somos jovens, tudo é novo, tão surpreendente, tão cheio de possibilidades imediatas que nossa atenção fica presa ao agora.

0: Salve de palmas essa mulher aqui, meu irmão.
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0: vocês.
1: Obrigado, gente.
0: Pra Alcione.
1: Obrigado. Obrigado, bom gosto.
2: Uma super sequência aqui no nosso Alô Toca Aí. Não sai daí, daqui a pouco tem mais. Ei, locutor, toca aí.

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4: 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Alô, toca aí, de volta pra você ouvir, curtir, aumente aí o som, aumenta!
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1: Existe uma teoria que se chama 90-10, onde uma pessoa tem 90% daquilo que você procura em alguém, só que você foca naqueles 10% que falta. Aí você sai pra rua, se aventura, e realmente você encontra aqueles 10%, mas não se deu conta que perdeu os 90%.

0: Os 10% a gente deixa pro garçom, né não?
1: Pra encerrar com chave de ouro, mais um super som pra você. A gente volta amanhã na quarta com mais Alô Toca Aí.

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0: Deus abençoe esse sucesso maravilhoso.
1: Chama. Ah, moleque, brabo. Olha o trem.
0: Obrigado, que Deus abençoe todos.
1: Faz barulho
0: todos
1: pro Jirai Uai e toda a sua equipe maravilhosa. Isso é maravilhoso.
0: Que Deus abençoe. Você é louco, lindo, maravilhoso. Tamo junto, viu? Seus caras de tabaco amassado.
2: Cara de caralho, do caralho.
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0: Está no ar mais uma edição do seu Jornal de Confiança. Com as informações mais quentes do dia. Trazendo tudo o que você precisa saber de maneira clara e direta. Eu sou Naldo Meirelles e prepare-se para ficar por dentro do que acontece no Brasil e no mundo, com análises e reportagens especiais. A partir de agora no Repórter Brasil News. Sejam bem-vindos.
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2: Previsão do tempo para terça-feira, 16 de junho de 2026. Região Centro-Oeste. Em Goiânia, céu encoberto a nublado nesta terça-feira. Os termômetros da capital de Goiás marcam mínima de 18 e máxima de 31 graus. Umidade relativa do ar gira em torno de 100 a 40%. Cuiabá, em Mato Grosso, tem céu encoberto dia todo sem previsão de chuva. Temperatura mínima 24 e máxima 34 graus. A umidade relativa do ar vai de 95% a 50%. Região Nordeste, João Pessoa, na Paraíba, tem previsão de céu nublado com chuvisco nesta terça-feira. Temperatura mínima de 23 e máxima de 28 graus. A umidade do ar é de 95 a 60%. Barra, na Bahia, comemora aniversário com céu claro. A temperatura mínima é de 19 e a máxima 35 graus. Umidade do ar varia de 90% a 30%. Região Norte, Rio Branco no Acre tem previsão de céu encoberto nesta terça-feira. Temperatura mínima de 23 e a máxima 31 graus nas horas mais quentes do dia. A umidade do ar é de 100 a 50%. Costa Marques, em Rondônia. Sopra velhinhas com tempo encoberto pela manhã. À tarde, as nuvens se dissipam e deixam o céu claro. Temperatura mínima é de 19 e a máxima de 32 graus. A umidade relativa do ar é de 100 a 50%. Região Sudeste, Vitória tem previsão de céu encoberto com chuvisco pela manhã. Os termômetros registram mínima de 18 e máxima de 25 graus. Umidade relativa do ar na capital capixaba vai de 90 a 70%. Salto, em São Paulo, completa mais um ano com céu encoberto. O dia começa mais

0: frio, com temperatura mínima de 13 graus e máxima de 21 graus. Umidade relativa do ar é de 100 a 70%. Região Sul, em Florianópolis, Santa Catarina, o dia amanhece com céu repleto de nuvens. À tarde, céu claro. Os termômetros registram mínima de 13 e máxima de 18 graus. A umidade relativa do ar oscila entre 90% e 60%. Em Curitiba, céu encoberto com chuvisco pela manhã. Os termômetros registram mínima de 10 e máxima de 16 graus. A umidade relativa do ar na capital paranaense fica entre 100 e 60%. Você ouviu a previsão do tempo para terça-feira, 16 de junho de 2026, com informações do IBGE Cidades e do Instituto Nacional de Meteorologia, INMET.
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2: Autoridades dos Estados Unidos e do Irã anunciaram neste domingo um acordo preliminar para encerrar o conflito entre os dois países e reabrir o Estreito de Hormuz, uma das principais rotas marítimas para o transporte mundial de petróleo e gás. A expectativa de redução das tensões teve reflexos imediatos na economia. Os preços internacionais do petróleo registraram queda, enquanto os mercados de ações na Ásia operaram em alta após o anúncio do acordo. O entendimento representa o maior avanço diplomático desde o início da guerra, desencadeada pelos ataques conjuntos dos Estados Unidos e de Israel ao Irã em fevereiro. O conflito já provocou milhares de mortes e causou instabilidade nos mercados internacionais de energia. O presidente norte-americano Donald Trump afirmou que o acordo está concluído. O anúncio foi feito após a confirmação do primeiro-ministro do Paquistão, Shehbaz Sharif, país que atuou como mediador das negociações. O memorando de entendimento deve ser assinado oficialmente na próxima sexta-feira, na Suíça. Em comunicado, o Conselho Supremo de Segurança Nacional do Irã informou que a guerra e as operações militares em todas as frentes serão encerradas a partir desta segunda-feira. O governo iraniano também confirmou que pretende negociar durante um cessar-fogo de 60 dias um acordo mais amplo que inclua o alívio das sanções econômicas impostas ao país. Outro tema que ficará para as próximas rodadas de negociação é o programa nuclear iraniano, considerado um dos principais pontos de divergência entre Teherã e as potências ocidentais. Já Israel informou que manterá tropas em áreas consideradas estratégicas no Líbano, na Síria e na faixa de Gaza por tempo indeterminado. Segundo o ministro da Defesa israelense, Israel Katz, a medida tem como objetivo garantir a segurança das fronteiras e dos assentamentos israelenses.
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3: Os estudantes que não conseguiram classificação para uma vaga em universidades com as notas do Enem têm agora nova chance de se inscrever no SISU, o Sistema de Seleção Unificado. É a primeira vez que o Ministério da Educação faz esta repescagem para preencher vagas ociosas. As inscrições para o SISU Mais começaram nesta segunda-feira pelo Portal Único de Acesso ao Ensino Superior e vão até a próxima sexta-feira. Os aprovados começam a estudar já no segundo semestre deste ano. Para se inscrever, o candidato deve ter participado de uma ou mais edições do Enem nos últimos 3 anos e ter concorrido a vagas na etapa regular do SISU 2026. De acordo com o MEC, a análise dos dados da etapa regular do SISU 2026 demonstra melhoria nas taxas de ocupação de diversas instituições participantes em relação aos últimos anos. E agora, esta iniciativa visa ampliar o acesso ao ensino superior e garantir mais oportunidades aos candidatos.
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3: A Polícia Civil do Rio de Janeiro e o CENIPA, o Centro de Investigação e Prevenção de Acidentes Aeronáuticos, investigam as causas de uma colisão no ar e queda de 2 helicópteros. 6 pessoas morreram. O acidente aconteceu no Recreio dos Bandeirantes, na zona oeste da cidade do Rio de Janeiro, por volta das 8h30 deste domingo. Segundo relatos, os helicópteros teriam se chocado no ar e caído no estacionamento de uma concessionária de carros elétricos na Avenida das Américas. Uma das aeronaves, que além do piloto levava 4 passageiros, explodiu e provocou o incêndio de pelo menos 20 veículos. A coluna de fumaça foi vista a quilômetros de distância.

0: turbulência. A outra, onde estava apenas o piloto, caiu no mesmo local, mas não explodiu. Os dois helicópteros haviam decolado do aeroporto de Jacarepaguá, nas proximidades. O helicóptero que explodiu seguia para Angra dos Reis, na Costa Verde, com o piloto Alexandre Souza e quatro passageiros: o brasileiro e produtor musical Lucas Frota, o cantor e produtor americano Oliver Tree e os argentinos, youtuber Gaspi e Lucas Vinali, diretor de videoclipes. No outro estava apenas o piloto, Charles Marcelac, que seguia para Hairtree, e os argentinos, youtuber Gaspi e Lucas Vinali, diretor de videoclipes. No outro estava apenas o piloto, Charles Marcelac, que seguia para a região serrana. Um total de 50 militares e 15 viaturas do Corpo de Bombeiros foram empenhados na ocorrência.
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2: Os Estados Unidos e o Irã anunciaram um acordo preliminar de paz, marcando o fim de um conflito que durou mais de 3 meses. O presidente Donald Trump declarou que o Estreito de Hormuz já está parcialmente aberto e que a reabertura total ocorrerá com a assinatura formal do Memorando de Entendimento na próxima sexta-feira, na Suíça. Apesar do otimismo de Trump sobre a livre circulação, o governo iraniano indicou que cobrará taxas de navios que transitarem pelo Estreito, uma rota marítima crucial para o transporte de petróleo e outros bens. A União Europeia saudou o acordo, mas enfatizou a necessidade de reabertura irrestrita do canal.
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3: Um avião militar B-52 Stratofortress da Força Aérea dos Estados Unidos sofreu um acidente logo após a decolagem, na base aérea Edwards, na Califórnia. Uma grande coluna de fumaça foi avistada a quilômetros de distância e equipes de emergência responderam imediatamente ao local. Não há informações imediatas sobre mortos ou feridos. O B-52 é uma aeronave de grande porte, com capacidade nuclear e que serve como espinha dorsal da Força Aérea Americana desde a década de 1950.
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4: Os eleitores suíços rejeitaram em referendo uma proposta controversa que visava limitar a população do país a 10 milhões de habitantes antes de 2050, introduzindo novos limites à imigração. Os resultados preliminares indicaram cerca de 55% de oposição à iniciativa. A proposta, apresentada pelo Partido Popular Suíço de extrema-direita, havia gerado alertas sobre possíveis impactos devastadores para a economia suíça e suas relações com a União Europeia. A campanha Não a uma Suíça com 10 milhões argumentava que a imigração atual agrava a escassez de habitação e a pressão sobre infraestruturas.
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5: Presidente Luiz Inácio Lula da Silva participou de encontros bilaterais com os presidentes da Suíça, Guy Parmelin, em Genebra, e da França, Emmanuel Macron, em Evian. As reuniões ocorreram antes da participação de Lula na cúpula do G7. Com o presidente suíço, o foco foi a ampliação do comércio bilateral e a diversificação das exportações, com ambos concordando que o acordo Mercosul-EFTA representa uma oportunidade crucial. Já com Macron, os líderes destacaram a cooperação bilateral, especialmente na área de defesa.
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6: Em instantes voltaremos com mais notícias aqui no Jornal Repórter Brasil News. Fique ligado.
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1: A FIFA abriu uma investigação para apurar um gesto feito pelo australiano Sean Evans, supervisor do VAR na partida entre Alemanha e Curaçao, válida pela primeira rodada da Copa do Mundo de 2026. Durante a apresentação da equipe de arbitragem de vídeo antes do jogo, Evans apareceu fazendo um sinal com a mão que foi interpretado por parte do público e de organizações de combate à discriminação como uma possível referência ao símbolo White Power, poder branco, associado a grupos supremacistas brancos. O caso gerou forte repercussão nas redes sociais e levou entidades ligadas ao combate ao racismo a cobrarem uma posição da FIFA. Apesar de o gesto também poder ter outras interpretações, especialistas pedem cautela antes de tirar conclusões sobre a intenção do árbitro. A entidade máxima do futebol confirmou que acompanha a situação e deve se manifestar após a apuração. Sean Evans, de 38 anos, já trabalhou em grandes competições internacionais e integrou a equipe de VAR da Copa do Mundo de 2022, no Catar.
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1: Thiago Splitter está muito perto de assumir um dos cargos mais importantes do basquete mundial. Segundo informações divulgadas, o brasileiro foi escolhido para ser o novo técnico do Chicago Bulls para a temporada 2026-2027 da NBA. Caso a contratação seja confirmada oficialmente, Splitter se tornará o primeiro brasileiro a comandar uma equipe da liga de forma efetiva. Aos 41 anos, o ex-pivô da seleção brasileira ganhou destaque como treinador ao comandar interinamente o Portland Trail Blazers.

0: na última temporada. Sob seu comando, a equipe terminou com 42 vitórias e 40 derrotas, voltou aos playoffs pela primeira vez desde 2021 e chamou a atenção pelo desenvolvimento de jovens jogadores. Antes disso, Splitter trabalhou como auxiliar na NBA e também comandou o time europeu Paris Basketball. Ele chega para substituir Billy Donovan, que deixou o cargo após 6 temporadas no comando dos Bulls.
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0: clubes e atletas divulgaram notas de pesar e solidariedade às famílias das vítimas. As manifestações destacaram a importância dos profissionais e jovens atletas envolvidos no projeto esportivo e prestaram homenagens aos que perderam a vida. As causas do acidente ainda serão investigadas pelas autoridades responsáveis.
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2: O presidente do Vasco, Pedrinho, negou qualquer participação da presidente do Palmeiras, Leila Pereira, nas negociações envolvendo a possível venda da SAF do clube. A declaração foi dada após comentários feitos por Luiz Eduardo Batista, o BAP, presidente do Flamengo, que havia citado o nome de Leila ao falar sobre o processo de busca por investidores para o futebol vascaíno. Pedrinho afirmou que a dirigente palmeirense não tem qualquer ligação com as tratativas e classificou a informação como incorreta. Além disso, o mandatário vascaíno aproveitou para rebater as declarações de BAP. Pedrinho criticou o dirigente rubro-negro por comentar assuntos internos de outros clubes e disse que existe uma fixação em dar pitaco na vida alheia. O presidente do Vasco reforçou que o foco da diretoria segue sendo encontrar a melhor solução para o futuro da SAF, buscando parceiros que possam fortalecer o clube dentro e fora de campo.
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3: O Mirassol acertou a contratação do volante Japa, do Cruzeiro, por empréstimo até o fim da temporada. Revelado pelas categorias de base da Raposa, o jogador de 21 anos não vinha conseguindo espaço no elenco principal comandado por Arthur Jorge e chega ao clube paulista em busca de mais oportunidades para ganhar sequência de jogos e experiência na Série A do Campeonato Brasileiro. Japa tem contrato com o Cruzeiro até 2030 e seguirá sendo monitorado pelo clube mineiro durante o período de empréstimo. Em 2026, ele disputou apenas 6 partidas pela equipe celeste. O Mirassol vê no volante uma opção para reforçar o meio-campo na sequência da temporada, que inclui compromissos no Brasileirão, Copa do Brasil e outras competições.
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4: A febre do álbum na Copa do Mundo diverte muita gente, mas criou um problema. O que fazer com aquele papel bem liso que fica colado atrás da figurinha? O nome dele é Liner e tem que ser reciclado de forma especial. Uma campanha que viralizou na internet quer resolver isso. Tudo começou em 2022, quando a consultora em sustentabilidade Patrícia Meirelles e o marido ficaram incomodados com o tanto de papel que sobrava depois que os 3 filhos colavam as figurinhas.
5: Eu falei, vou criar um flyerzinho, a gente coloca aqui no condomínio, pode também mandar para na classe, né, no grupo de classe dos meninos, e aí quem aderir a gente pode pedir para deixar aqui na portaria, enfim, era uma coisa bem pequena, só entre amigos. Isso foi num domingo à tarde. Aí no dia seguinte, começou a chegar assim, muitas mensagens no meu celular, assim, de São Paulo inteira, de vários lugares do Brasil, pessoas me ligando.
4: Neste ano, a campanha ganhou ainda mais força quando influenciadores das redes sociais começaram a divulgar a iniciativa.
5: Em 2022, a gente reciclou quase 1 milhão de liners em figurinha. Então, assim, foi muita coisa, mas acho que esse ano tá muito maior o movimento. Que bom, assim, ele saiu do nosso das nossas mãos e foi pro mundo, pro Brasil todo.
4: O liner é um papel com uma fina camada de silicone que permite que a figura seja destacada com facilidade. Como o silicone não é biodegradável, não pode ser jogado no lixo comum. Também não pode ir para reciclagem normal, porque atrapalha o processo e pode quebrar os equipamentos. A campanha pede que o material seja enviado para a única empresa do país que faz esse tipo de reciclagem, a Polpel, empresa de Guarulhos, em São Paulo. Toda a renda gerada com a venda posterior vai ser doada para o Hospital Graac, do Grupo de Apoio ao Adolescente e à Criança com Câncer. O objetivo é recolher mais de 2 toneladas até 10 de agosto, diz o diretor executivo Ailton Alves. Empresas, shoppings e escolas tem ajudado a campanha de forma voluntária.
6: Além de sustentável, ela é educacional, ela é solidária, ela é colaborativa e assim que tem que ser numa sociedade que quer atingir um grau de conhecimento, um grau de colaboração, não só com a sociedade em si, com a sustentabilidade, com o meio ambiente, com o bem do próximo, precisa ser uma ação colaborativa. Ninguém consegue fazer nada sozinho.
4: Quem estiver interessado em participar, pode mandar os liners para a empresa no endereço Rua Padre Marcos, 761, Cidade Aracília, em Guarulhos. O CEP é 07-250-071. Pontos de coleta podem ser consultados no perfil Movimento Sobre Nós, tudo junto, no Instagram.
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7: Mais um caso suspeito de ebola deu negativo. Dessa vez de um homem.

0: homem de 64 anos no Rio Grande do Sul. Ele esteve em Uganda, na África, e ao retornar ao Brasil precisou de atendimento médico em Novo Hamburgo, sendo depois transferido para Porto Alegre. Durante a investigação, foi feito um teste rápido para malária, com resultado positivo para Plasmodium falciparum. E aí ele já começou o tratamento. As amostras de sangue para detecção de ebola foram encaminhadas para a Fiocruz. O resultado, portanto, foi negativo. Algumas localidades da África, como o Congo, enfrentam um surto de ebola. O número de casos confirmados da doença chega a quase 700, com registro de 139 mortos. Na sexta-feira, o governo de São Paulo descartou o segundo caso suspeito da doença. Os dois de pacientes que estiveram no Congo nas últimas semanas.
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2: Esse foi mais uma edição do Repórter Brasil News. Obrigado pela sua companhia e até a próxima edição.
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3: E aí, cheguei! Tô na área e tá começando agora o Music Pop aqui pela sua melhor sintonia. Do ladinho de Cate fazendo companhia, eu, Bia Ipsen. A partir de agora, já prepara aí, ó, a sua playlist que você vai atualizá-la, viu? Com as nossas músicas por aqui, tudo que tá bombando no Brasil, no mundo, Spotify, YouTube e muito mais. Você confere por aqui? Hoje, terça-feira, bora de música!
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1: Agora é hora de dar tchau, mas não fica triste não, que amanhã tem mais, tá? A gente se encontra por aqui. Um grande beijo pra você. Fique com Deus. Aquele abraço. Tchau, tchau.

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2: Oba, tudo certinho, minha amiga, tudo certinho, meu amigão. Ótima terça-feira aí, viu? Você que tá ligado na nossa programação, tá coladinho com a gente. Agora vai conferir mais uma edição do quê? Do quê? Do nosso Pagodaço. O Pagodaço, programa que leva até você o melhor do samba e do pagode. Vamos agitar sua terça-feira. Aumenta aí o som, porque a primeirinha já vem chegando aqui, ó. Hoje eu não quero saber de enrolação não, hein? Bora lá pra nossa primeira música de hoje, que vai fazer você dançar bastante, com certeza.

0: Obrigado!
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2: Olha isso, Eduardo!

0: Neto da Rocinha!
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0: obrigado por isso, Gamadinho.
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3: Terminando mais um bloco aqui no Pagodaço, né, gente? É, mas não tem problema não. Eu volto já já com mais uma sequência. Então fique onde está, hein? Só as melhores pra você. O melhor do samba e do pagode aqui no seu rádio.
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0: oitava posição.
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0: hoje do Super 10. Muito bom estar contigo. Voltaremos no próximo programa. Beijos e até lá.
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2: Muito bem, a partir de agora está no ar o Jornal Rádio News. Informação em primeiro lugar. Brasil e o mundo passam aqui na sua rádio favorita. Sejam bem-vindos.
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3: Previsão do tempo para terça-feira, 16 de junho de 2026. Região Centro-Oeste. Em Goiânia, céu encoberto a nublado nesta terça-feira. Os termômetros da capital de Goiás marcam mínima de 18 e máxima de 31 graus. Umidade relativa do ar gira em torno de 100 a 40%. Cuiabá, em Mato Grosso, tem céu encoberto o dia todo sem previsão de chuva. Temperatura mínima 24 e máxima 34 graus. A umidade relativa do ar vai de 95% a 50%. Região Nordeste, João Pessoa, na Paraíba, tem previsão de céu nublado com chuvisco nesta terça-feira. Temperatura mínima de 23 e máxima de 28 graus. A umidade do ar é de 95 a 60%. Barra, na Bahia, comemora aniversário com céu claro. A temperatura mínima é de 19 e a máxima 35 graus. Umidade do ar varia de 90% a 30%. Região Norte, Rio Branco, no Acre, tem previsão de céu encoberto nesta terça-feira. Temperatura mínima de 23 e a máxima 31 graus nas horas mais quentes do dia. A umidade do ar é de 100 a 50%. Costa Marques, em Rondônia, sopra velhinhas com tempo encoberto pela manhã. À tarde, as nuvens se dissipam e deixam o céu claro. Temperatura mínima é de 19 e a máxima de 32 graus. A umidade relativa do ar é de 100 a 50%. Região Sudeste, Vitória tem previsão de céu encoberto com chuvisco pela manhã. Os termômetros registram mínima de 18 e máxima de 25 graus. Umidade relativa do ar na capital capixaba vai de 90 a 70%. Salto, em São Paulo, completa mais um ano com céu encoberto. O dia começa mais frio, com temperatura mínima de 13 graus e máxima de 21 graus. Umidade relativa do ar é de 100 a 70%. Região Sul, em Florianópolis, Santa Catarina, o dia amanhece com céu repleto de nuvens. À tarde, céu claro. Os termômetros registram mínima de 13 e máxima de 18 graus. A umidade relativa do ar oscila entre 90 e 60%. Em Curitiba, céu encoberto com chuvisco pela manhã. Os termômetros registram mínima de 10 e máxima de 16 graus. A umidade relativa do ar na capital paranaense fica entre 100 e 60%. Você ouviu a previsão do tempo para terça-feira, 16 de junho de 2026, com informações do IBGE Cidades e do Instituto Nacional de Meteorologia, INMET.
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1: Autoridades dos Estados Unidos e do Irã anunciaram nesse domingo um acordo preliminar para encerrar o conflito entre os dois países e reabrir o Estreito de Hormuz, uma das principais rotas marítimas para o transporte mundial de petróleo e gás. A expectativa de redução das tensões teve reflexos imediatos na economia. Os preços internacionais do petróleo registraram queda, enquanto os mercados de ações na Ásia operaram em alta após o anúncio do acordo. O entendimento representa o maior avanço diplomático desde o início da guerra, desencadeada pelos ataques conjuntos dos Estados Unidos e de Israel ao Irã em fevereiro. O conflito já provocou milhares de mortes e causou instabilidade nos mercados internacionais de energia. O presidente norte-americano Donald Trump afirmou que o acordo está concluído. O anúncio foi feito após a confirmação do primeiro-ministro do Paquistão, Shehbaz Sharif, país que atuou como mediador das negociações. O memorando de entendimento deve ser assinado oficialmente na próxima sexta-feira, na Suíça. Em comunicado, o Conselho Supremo de Segurança Nacional do Irã informou que a guerra e as operações militares em todas as frentes serão encerradas a partir desta segunda-feira. O governo iraniano também confirmou que pretende negociar durante um cessar-fogo de 60 dias um acordo mais amplo que inclua o alívio das sanções econômicas impostas ao país. Outro tema que ficará para as próximas rodadas de negociação é o programa nuclear iraniano, considerado um dos principais pontos de divergência entre Teherã e as potências ocidentais. Já Israel informou que manterá tropas em áreas consideradas estratégicas no Líbano, na Síria e na faixa de Gaza por tempo indeterminado. Segundo o ministro da Defesa israelense, Israel Katz, a medida tem como objetivo garantir a segurança das fronteiras e dos assentamentos israelenses.
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3: Os estudantes que não conseguiram classificação para uma vaga em universidades com as notas do Enem têm agora nova chance de se inscrever no SISU, o Sistema de Seleção Unificado. É a primeira vez que o Ministério da Educação faz esta repescagem para preencher vagas ociosas. As inscrições para o SISU Mais começaram nesta segunda-feira pelo Portal Único de Acesso ao Ensino Superior e vão até a próxima sexta-feira. Os aprovados começam a estudar já no segundo semestre deste ano. Para se inscrever, o candidato deve ter participado de uma ou mais edições do Enem nos últimos 3 anos e ter concorrido a vagas na etapa regular do SISU 2026. De acordo com o MEC, a análise dos dados da etapa regular do SISU 2026 demonstra melhoria nas taxas de ocupação de diversas instituições participantes em relação aos últimos anos. E agora, esta iniciativa visa ampliar o acesso ao ensino superior e garantir mais oportunidades aos candidatos.
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3: A Polícia Civil do Rio de Janeiro e o CENIPA, o Centro de Investigação e Prevenção de Acidentes Aeronáuticos, investigam as causas de uma colisão no ar e queda de 2 helicópteros. 6 pessoas morreram. O acidente aconteceu no Recreio dos Bandeirantes, na zona oeste da cidade do Rio de Janeiro, por volta das 8h30 deste domingo. Segundo relatos, os helicópteros teriam se chocado no ar e caído no estacionamento de uma concessionária de carros elétricos na Avenida das Américas. Uma das aeronaves, que além do piloto levava 4 passageiros, explodiu e provocou o incêndio de pelo menos 20 veículos. A coluna de fumaça foi vista a quilômetros de distância. A outra, onde estava apenas o piloto, caiu no mesmo local, mas não explodiu. Os 2 helicópteros haviam decolado do aeroporto de Jacarepaguá, nas proximidades. O helicóptero que explodiu seguia para Angra dos Reis, na Costa Verde, com o piloto Alexandre Souza e 4 passageiros, o brasileiro e produtor musical Lucas Frota, o cantor e produtor americano Oliver Tree e os argentinos, youtuber Gasp e Lucas Vinali, diretor de videoclipes. No outro estava apenas o piloto, Charles Marcelac, que seguia para a região serrana. Um total de 50 militares e 15 viaturas do Corpo de Bombeiros foram empenhados na ocorrência.
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4: os Estados Unidos e o Irã anunciaram um acordo preliminar de paz, marcando o fim de um conflito que durou

0: mais de 3 meses. O presidente Donald Trump declarou que o Estreito de Hormuz já está parcialmente aberto e que a reabertura total ocorrerá com a assinatura formal do Memorando de Entendimento na próxima sexta-feira, na Suíça. Apesar do otimismo de Trump sobre a livre circulação, o governo iraniano indicou que cobrará taxas de navios que transitarem pelo Estreito, uma rota marítima crucial para o transporte de petróleo e outros bens. A União Europeia saudou o acordo, mas enfatizou a necessidade de reabertura irrestrita do canal.
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2: Um avião militar B-52 Stratofortress da Força Aérea dos Estados Unidos sofreu um acidente logo após a decolagem, na base aérea Edwards, na Califórnia. Uma grande coluna de fumaça foi avistada a quilômetros de distância e equipes de emergência responderam imediatamente ao local. Não há informações imediatas sobre mortos ou feridos. O B-52 é uma aeronave de grande porte, com capacidade nuclear e que serve como espinha dorsal da Força Aérea Americana desde a década de 1950.
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2: Os eleitores suíços rejeitaram em referendo uma proposta controversa que visava limitar a população do país a 10 milhões de habitantes antes de 2050, introduzindo novos limites à imigração. Os resultados preliminares indicaram cerca de 55% de oposição à iniciativa. A proposta, apresentada pelo Partido Popular Suíço de extrema direita, havia gerado alertas sobre possíveis impactos devastadores para a economia suíça e suas relações com a União Europeia. A campanha Não a uma Suíça com 10 milhões argumentava que a imigração atual agrava a escassez de habitação e a pressão sobre infraestruturas.
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3: O presidente Luiz Inácio Lula da Silva participou de encontros bilaterais com os presidentes da Suíça, Guy Parmelin, em Genebra, e da França, Emmanuel Macron, em Evian. As reuniões ocorreram antes da participação de Lula na cúpula do G7. Com o presidente suíço, o foco foi a ampliação do comércio bilateral e a diversificação das exportações, com ambos concordando que o acordo Mercosul-EFTA representa uma oportunidade crucial. Já com Macron, os líderes destacaram a cooperação bilateral, especialmente na área de defesa.
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4: Depois do intervalo, tem mais Jornal Rádio News. Fique na sintonia.
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4: Estamos de volta e agora vamos falar de esporte aqui no Jornal Rádio News.
5: E uma pergunta é ouvida de torcedores, jornalistas e comentaristas. Por que Ancelotti reluta em dar minutos de jogo a Endrick? O UOL apurou que Ancelotti vê Endrick como um jogador jovem de grande potencial e acredita que pode prepará-lo para jogar já neste Mundial. Há, entretanto, um desafio: a falta de obediência tática do jovem atacante em relação às funções que o treinador espera de um centroavante.
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5: E o técnico da seleção do Japão improvisou uma placa à beira do campo para avisar aos jogadores quanto tempo restava na partida contra a Holanda em Dallas. A cena chamou a atenção durante o empate por 2-2 entre Japão e Holanda pelo Grupo F. Em diferentes momentos do jogo, o técnico e integrantes da comissão exibiram números desenhados em um pequeno quadro para indicar o tempo. O técnico também virou destaque antes da bola rolar durante a execução do hino japonês. Imagens da transmissão mostraram o treinador chorando em frente ao banco de reservas.
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5: E a semana começou com novidades para o torcedor do Real Madrid. O clube merengue abriu a semana anunciando a contratação do lateral esquerdo Marc Cucurella, de 27 anos, que assinou vínculo até 30 de junho de 2032. Um dos principais jogadores do Chelsea, o defensor também estava no radar do Atlético de Madrid e Barcelona e chega a pedido do recém-contratado treinador José Mourinho para tentar recolocar o gigante espanhol novamente no caminho dos títulos após uma temporada sem conquistas. O jogador já realizou os exames médicos e se apresenta ao novo clube na volta da Copa.
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6: Com o Mundial de Futebol, bares e restaurantes costumam ter uma movimentação maior durante as transmissões dos jogos. O clima de torcida e confraternização movimenta a economia e cria oportunidades. Além das grandes empresas, pequenos negócios também aproveitam o torneio para lucrar mais. No bairro Caminho das Árvores, em Salvador, a comerciante Juliana Canário começou a preparação com um mês de antecedência. O bar ganhou decoração que mistura as cores verde e amarelo com elementos das festas juninas. Ela também investiu em estrutura para receber o público.
7: Então, aumento do estoque para esse período, contratação de mais diaristas, já deixar previamente agendado o trabalho desses diaristas para os dias de jogos, a compra de 3 TVs a mais para que todo mundo pudesse assistir com tranquilidade, a disposição das TVs é atendesse a todos os espaços do nosso ambiente, e também mais jogos de mesa, mais cadeiras para acomodar melhor essa demanda que a gente espera que seja mais alta.
6: Segundo ela, a expectativa é de um crescimento de 40% no faturamento durante o período dos jogos. Para isso, o estabelecimento aposta em estratégias de divulgação nas redes sociais. Outra comerciante que também aposta no Mundial de Futebol é Janaína Tarragô. Ela é proprietária de um restaurante no bairro da Barra e começou a preparação com muita antecedência.
8: São 2 telões de alta definição e eu acredito que os clientes vão se sentir dentro do jogo, numa arquibancada mesmo.
6: Para ambas as comerciantes, a movimentação não fica só na expectativa de lucro. O clima de torcida também ajuda a fortalecer o espírito de equipe. A Câmara de Dirigentes Lojistas de Salvador estima que as vendas de junho cresçam cerca de 3% em relação ao mesmo período do ano passado.
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9: Em julho, o calendário das eleições 2026 entra em uma nova fase, agora voltada a partidos e pré-candidatos. De acordo com o TSE, o Tribunal Superior Eleitoral, a partir do dia 5, quem pretende disputar uma eleição já pode começar a fazer campanha dentro do partido.

0: partido ou da federação partidária. É a chamada propaganda intrapartidária, usada para convencer os filiados a escolherem o nome do pré-candidato nas convenções. Esse tipo de campanha acontece nos 15 dias que antecedem a data da convenção partidária para a escolha de candidatos a cargos nas eleições 2026. A campanha intrapartidária não permite o uso de rádio, televisão e outdoor, e todo o material usado precisa ser retirado imediatamente depois da convenção. As legendas devem realizar as convenções partidárias para formalizar coligações e escolher candidatos para as eleições no período de 20 de julho a 5 de agosto. E o registro oficial das candidaturas deve ser apresentado à Justiça Eleitoral até 15 de agosto. A campanha eleitoral começa formalmente nas ruas e na internet no dia seguinte, 16 de agosto. A votação em primeiro turno é no domingo, 4 de outubro, das 8 da manhã às 5 da tarde no horário de Brasília. O segundo turno, onde houver, acontece no dia 25 de outubro. Os eleitores vão escolher o presidente da República, governadores, senadores, deputados federais, estaduais e distritais, no caso do Distrito Federal.
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2: Uma medida provisória publicada destinará 337,5 milhões de reais para ações de combate ao desmatamento, prevenção de incêndios e fiscalização ambiental no Brasil. Os recursos serão distribuídos entre o IBAMA e o ICMBio. A maior parte dos fundos, cerca de 149,3 milhões, será aplicada em prevenção e controle de incêndios florestais em áreas federais prioritárias, com estimativa de ampliação da área protegida em mais de 148 mil quilômetros quadrados. O restante será para fiscalização ambiental e reforço de unidades de conservação.
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3: A ciência apresenta avanços promissores no combate ao câncer, com destaque para resultados animadores em novas terapias. Mais de 50 mil médicos aplaudiram os resultados da Daraxonrasib para câncer de pâncreas, indicando um progresso significativo. No Brasil, a terapia CAR-T-cell demonstrou quase 90% de eficácia em pacientes com linfoma, reforçando a esperança para tratamentos mais eficazes e personalizados contra a doença.
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3: O ministro Cássio Nunes Marques, do Supremo Tribunal Federal, planeja convidar a União Europeia para enviar uma missão oficial de observação às próximas eleições no Brasil. Se aceito, será a primeira vez que o bloco europeu acompanhará um pleito brasileiro. A efetivação do convite depende de articulação com o Poder Executivo, lembrando que o governo anterior, em 2022, foi contra uma ação do tipo. A iniciativa visa fortalecer a transparência e a credibilidade do processo eleitoral brasileiro.
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4: O presidente dos Estados Unidos, Donald Trump, anunciou que um ataque militar rápido e letal resultou na morte de Héctor Rustenfurt Guerreiro Flores, conhecido líder do grupo criminoso Trem de Aragua. Trump publicou um vídeo aéreo do ataque, alertando que o grupo não tem mais refúgio seguro. A operação, que contou com a participação do governo venezuelano, ocorreu em um complexo no estado de Bolívar, no sudoeste da Venezuela. Washington considera o Trem de Arama uma organização terrorista, responsável por violência e tráfico em toda a América.
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5: Apesar do anúncio de um acordo de paz entre Estados Unidos e Irã, a tensão no Oriente Médio permanece alta. Horas após a divulgação do entendimento, Israel bombardeou o Líbano, com um drone israelense destruindo um carro e matando um motorista em Kafr Tebnit, no sul do país. Além disso, um jornalista libanês foi alvo de ataques israelenses na mesma cidade, ficando ferido. O Hezbollah, por sua vez, anunciou um ataque contra um comboio israelense no Líbano, indicando que a região ainda enfrenta um cenário de grande instabilidade.
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6: Essas foram as últimas de hoje do Jornal Rádio News. Voltaremos na próxima edição. Fique ligado.
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8: Tocar agora. Oi, turma, estamos chegando com mais um Alô Toca Aí, aumenta o som.
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8: Está entrando no ar o programa que você manda e desmanda. Alô Toca Aí, interatividade e muita música e um só programa. Alô Toca Aí. Ah, eu adoro esse programa. Vamos lá então nessa tesona, tesona abençoada pelo nosso Deus, hein? A partir de agora tem Alô Toca Aí, vem com a gente, já tem gente na linha, alô, alô, alô!
10: Meu nome é Jussara, estou aqui no meu trabalho também, na igreja IECG em Campo Grande. Obrigada, tenha um bom dia.
8: Opa, obrigado, obrigadão pela tua companhia. Ei, locutor, toca aí!

0: Toca Aí!
1: Ah, eu adoro esse programa!
2: História verdadeira, meu compadre.

0: Quem gostou daquele barulho?
1: Alô, toca aí! Alô!

0: Isso é Alô Tocaí, uma sequência melhor do que a outra, não sai daí, daqui a pouco você manda mais aí, ó. Ei, locutor, toca aí!
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melhor esse programa. Alô, toca aí, de volta pra você ouvir, curtir. Aumente aí o som, aumenta.

0: Salve de palma essa mulher aqui, meu irmão.
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2: Ah, eu adoro esse programa!

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4: É uma honra, um privilégio, um sonho. Vamos cantar.

0: vocês.
1: Obrigado, gente.
0: Pra Alcione.
1: Obrigado. Obrigado, a bom gosto.
2: Uma super sequência aqui no nosso Alô Toca Aí. Não sai daí, daqui a pouco tem mais. Ei, locutor, toca aí.

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3: Ah, eu adoro esse programa! Alô, toca aí, de volta pra você ouvir, curtir, aumente aí o som, aumenta!
2: Ei, locutor, toca aí!

0: Toca aí!
1: Existe uma teoria que se chama 90-10, onde uma pessoa tem 90% daquilo que você procura em alguém. Só que você foca naqueles 10% que falta. Aí você sai pra rua, se aventura, e realmente você encontra aqueles 10%, mas não se deu conta que perdeu os 90%.

0: Os 10% a gente deixa pro garçom, né não?
1: Pra encerrar com chave de ouro, mais um super som pra você. A gente volta amanhã na quarta com mais alô.
0: Os 10% a gente deixa pro garçom, né não?
1: Pra encerrar com chave de ouro, mais um super som pra você. A gente volta amanhã na quarta com mais alô, toca aí.

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0: Deus abençoe esse sucesso maravilhoso.
1: Chama. Ah, moleque, brabo. 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
0: Obrigado, que Deus abençoe todos.
1: Faz barulho
0: todos
1: pro Jirai e toda a sua equipe maravilhosa. Isso é maravilhoso.
0: Que Deus abençoe. Você é louco, lindo, maravilhoso. Tamo junto, viu? 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
2: Cara de caralho, do caralho.
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2: Está no ar mais uma edição do seu Jornal de Confiança. Com as informações mais quentes do dia. Trazendo tudo o que você precisa saber de maneira clara e direta. Eu sou Naldo Meirelles e prepare-se para ficar por dentro do que acontece no Brasil e no mundo, com análises e reportagens especiais. A partir de agora no Repórter Brasil News. Sejam bem-vindos.
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0: Feira, 16 de junho de 2026. Região Centro-Oeste. Em Goiânia, céu encoberto a nublado nesta terça-feira. Os termômetros da capital de Goiás marcam mínima de 18 e máxima de 31 graus. Umidade relativa do ar gira em torno de 100 a 40%. Cuiabá, em Mato Grosso, tem céu encoberto dia todo sem previsão de chuva. Temperatura mínima 24 e máxima 34 graus. A umidade relativa do ar vai de 95% a 50%. Região Nordeste, João Pessoa, na Paraíba, tem previsão de céu nublado com chuvisco nesta terça-feira. Temperatura mínima de 23 e máxima de 28 graus. A umidade do ar é de 95 a 60%. Barra, na Bahia, comemora aniversário com céu claro. A temperatura mínima é de 19 e a máxima 35 graus. Umidade do ar varia de 90% a 30%. Região Norte, Rio Branco, no Acre, tem previsão de céu encoberto nesta terça-feira. Temperatura mínima de 23 e a máxima 31 graus nas horas mais quentes do dia. A umidade do ar é de 100 a 50%. Costa Marques, em Rondônia, sopra velhinhas com tempo encoberto pela manhã. À tarde, as nuvens se dissipam e deixam o céu claro. Temperatura mínima é de 19 e a máxima de 32 graus. A umidade relativa do ar é de 100 a 50%. Região Sudeste, Vitória tem previsão de céu encoberto com chuvisco pela manhã. Os termômetros registram mínima de 18 e máxima de 25 graus. Umidade relativa do ar na capital capixaba vai de 90 a 70%. Salto, em São Paulo, completa mais um ano com céu encoberto. O dia começa mais frio, com temperatura mínima de 13 graus e máxima de 21 graus. Umidade relativa do ar é de 100 a 70%. Região Sul, em Florianópolis, Santa Catarina, o dia amanhece com céu repleto de nuvens. À tarde, céu claro. Os termômetros registram mínima de 13 e máxima de 18 graus. A umidade relativa do ar oscila entre 90 e 60%. Em Curitiba, céu encoberto com chuvisco pela manhã. Os termômetros registram mínima de 10 e máxima de 16 graus. A umidade relativa do ar na capital paranaense fica entre 100 e 60%. Você ouviu a previsão do tempo para terça-feira, 16 de junho de 2026, com informações do IBGE Cidades e do Instituto Nacional de Meteorologia, INMET.
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2: Autoridades dos Estados Unidos e do Irã anunciaram neste domingo um acordo preliminar para encerrar o conflito entre os dois países e reabrir o Estreito de Hormuz, uma das principais rotas marítimas para o transporte mundial de petróleo e gás. A expectativa de redução das tensões teve reflexos imediatos na economia. Os preços internacionais do petróleo registraram queda, enquanto os mercados de ações na Ásia operaram em alta após o anúncio do acordo. O entendimento representa o maior avanço diplomático desde o início da guerra, desencadeada pelos ataques conjuntos dos Estados Unidos e de Israel ao Irã em fevereiro. O conflito já provocou milhares de mortes e causou instabilidade nos mercados internacionais de energia. O presidente norte-americano Donald Trump afirmou que o acordo está concluído. O anúncio foi feito após a confirmação do primeiro-ministro do Paquistão, Shehbaz Sharif, país que atuou como mediador das negociações. O memorando de entendimento deve ser assinado oficialmente na próxima sexta-feira, na Suíça. Em comunicado, o Conselho Supremo de Segurança Nacional do Irã informou que a guerra e as operações militares em todas as frentes serão encerradas a partir desta segunda-feira. O governo iraniano também confirmou que pretende negociar durante um cessar-fogo de 60 dias um acordo mais amplo que inclua o alívio das sanções econômicas impostas ao país. Outro tema que ficará para as próximas rodadas de negociação é o programa nuclear iraniano, considerado um dos principais pontos de divergência entre Teherã e as potências ocidentais. Já Israel informou que manterá tropas

0: em áreas consideradas estratégicas no Líbano, na Síria e na faixa de Gaza por tempo indeterminado. Segundo o ministro da Defesa israelense, Israel Katz, a medida tem como objetivo garantir a segurança das fronteiras e dos assentamentos israelenses.
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2: Os estudantes que não conseguiram classificação para uma vaga em universidades com as notas do Enem têm agora nova chance.

0: ter concorrido a vagas na etapa regular do Sisu 2026. De acordo com o MEC, a análise dos dados da etapa regular do Sisu 2026 demonstra melhoria nas taxas de ocupação de diversas instituições participantes em relação aos últimos anos. E agora, esta iniciativa visa ampliar o acesso ao ensino superior e garantir mais oportunidades aos candidatos.
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0: A Polícia Civil do Rio de Janeiro e o CENIPA, o Centro de Investigação e Prevenção de Acidentes Aeronáuticos, investigam as causas de uma colisão no ar e queda de dois helicópteros. Seis pessoas morreram. O acidente aconteceu no Recreio dos Bandeirantes, na zona oeste da cidade do Rio de Janeiro, por volta das 8h30 deste domingo. Segundo relatos, os helicópteros teriam se chocado no ar e caído no estacionamento de uma concessionária de carros elétricos na Avenida das Américas. Uma das aeronaves, que além do piloto levava quatro passageiros, explodiu e provocou o incêndio de pelo menos 20 veículos. A coluna de fumaça foi vista a quilômetros de distância. A outra, onde estava apenas o piloto, caiu no mesmo local, mas não explodiu. Os dois helicópteros haviam decolado do aeroporto de Jacarepaguá, nas proximidades. O helicóptero que explodiu seguia para Angra dos Reis, na Costa Verde, com o piloto Alexandre Souza e quatro passageiros: o brasileiro e produtor musical Lucas Frota, o cantor e produtor americano Oliver Tree e os argentinos youtuber Gaspi e Lucas Vinali, diretor de videoclipes. No outro estava apenas o piloto Charles Marcelac, que seguia para a região serrana. Um total de 50 militares e 15 viaturas do Corpo de Bombeiros foram empenhados na ocorrência.
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2: Os Estados Unidos e o Irã anunciaram um acordo preliminar de paz, marcando o fim de um conflito que durou mais de 3 meses. O presidente Donald Trump declarou que o Estreito de Hormuz já está parcialmente aberto e que a reabertura total ocorrerá com a assinatura formal do Memorando de Entendimento na próxima sexta-feira, na Suíça. Apesar do otimismo de Trump sobre a livre circulação, o governo iraniano indicou que cobrará taxas de navios que transitarem pelo Estreito, uma rota marítima crucial para o transporte de petróleo e outros bens. A União Europeia saudou o acordo, mas enfatizou a necessidade de reabertura irrestrita do canal.
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3: Um avião militar B-52 Stratofortress da Força Aérea dos Estados Unidos sofreu um acidente logo após a decolagem, na base aérea Edwards, na Califórnia. Uma grande coluna de fumaça foi avistada a quilômetros de distância e equipes de emergência responderam imediatamente ao local. Não há informações imediatas sobre mortos ou feridos. O B-52 é uma aeronave de grande porte, com capacidade nuclear e que serve como espinha dorsal da Força Aérea Americana desde a década de 1950.
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4: Os eleitores suíços rejeitaram em referendo uma proposta controversa que visava limitar a população do país a 10 milhões de habitantes antes de 2050, introduzindo novos limites à imigração. Os resultados preliminares indicaram cerca de 55% de oposição à iniciativa. A proposta, apresentada pelo Partido Popular Suíço de extrema-direita, havia gerado alertas sobre possíveis impactos devastadores para a economia suíça e suas relações com a União Europeia. A campanha Não a uma Suíça com 10 milhões argumentava que a imigração atual agrava a escassez de habitação e a pressão sobre infraestruturas.
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5: Presidente Luiz Inácio Lula da Silva participou de encontros bilaterais com os presidentes da Suíça, Guy Parmelin, em Genebra, e da França, Emmanuel Macron, em Evian. As reuniões ocorreram antes da participação de Lula na cúpula do G7. Com o presidente suíço, o foco foi a ampliação do comércio bilateral e a diversificação das exportações, com ambos concordando que o acordo Mercosul-EFTA representa uma oportunidade crucial. Já com Macron, os líderes destacaram a cooperação bilateral, especialmente na área de defesa.
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6: Em instantes voltaremos com mais notícias aqui no Jornal Repórter Brasil News. Fique ligado.
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1: A FIFA abriu uma investigação para apurar um gesto feito pelo australiano Sean Evans, supervisor do VAR na partida entre Alemanha e Curaçao, válida pela primeira rodada da Copa do Mundo de 2026. Durante a apresentação da equipe de arbitragem de vídeo antes do jogo, Evans apareceu fazendo um sinal com a mão que foi interpretado por parte do público e de organizações de combate à discriminação como uma possível referência ao símbolo White Power, poder branco, associado a grupos supremacistas brancos. O caso gerou forte repercussão.

0: ação nas redes sociais e levou entidades ligadas ao combate ao racismo a cobrarem uma posição da FIFA. Apesar de o gesto também poder ter outras interpretações, especialistas pedem cautela antes de tirar conclusões sobre a intenção do árbitro. A entidade máxima do futebol confirmou que acompanha a situação e deve se manifestar após a apuração. Sean Evans, de 38 anos, já trabalhou em grandes competições internacionais e integrou a equipe de VAR da Copa do Mundo de 2022, no Catar.
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2: Thiago Splitter está muito perto de assumir um dos cargos mais importantes do basquete mundial. Segundo informações divulgadas, o brasileiro foi escolhido para ser o novo técnico do Chicago Bulls para a temporada 2026-2027 da NBA. Caso a contratação seja confirmada oficialmente, Splitter se tornará o primeiro brasileiro a comandar uma equipe da liga de forma efetiva. Aos 41 anos, o ex-pivô da seleção brasileira ganhou destaque como treinador ao comandar interinamente o Portland Trail Blazers na última temporada. Sob seu comando, a equipe terminou com 42 vitórias e 40 derrotas, voltou aos playoffs pela primeira vez desde 2021 e chamou a atenção pelo desenvolvimento de jovens jogadores. Antes disso, Splitter trabalhou como auxiliar na NBA e também comandou o time europeu Paris Basketball. Ele chega para substituir Billy Donovan, que deixou o cargo após 6 temporadas no comando dos Bulls.
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3: Uma tragédia abalou o esporte brasileiro. Um acidente envolvendo um ônibus que transportava integrantes de uma equipe de basquete do Ceará deixou 7 mortos e vários feridos. O veículo viajava pela BR-116 quando saiu da pista e tombou. Entre as vítimas estão atletas, membros da comissão técnica e integrantes da delegação que retornavam de uma competição. A notícia gerou grande comoção no esporte nacional. Entidades como a Confederação Brasileira de Basquetebol, CBB, federações estaduais, clubes e atletas divulgaram notas de pesar e solidariedade às famílias das vítimas. As manifestações destacaram a importância dos profissionais e jovens atletas envolvidos no projeto esportivo e prestaram homenagens aos que perderam a vida. As causas do acidente ainda serão investigadas pelas autoridades responsáveis.
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4: O presidente do Vasco, Pedrinho, negou qualquer participação da presidente do Palmeiras, Leila Pereira, nas negociações envolvendo a possível venda da SAF do clube. A declaração foi dada após comentários feitos por Luiz Eduardo Batista, o BAP, presidente do Flamengo, que havia citado o nome de Leila ao falar sobre o processo de busca por investidores para o futebol vascaíno. Pedrinho afirmou que a dirigente palmeirense não tem qualquer ligação com as tratativas e classificou a informação como incorreta. Além disso, o mandatário vascaíno aproveitou para rebater as declarações de BAP. Pedrinho criticou o dirigente rubro-negro por comentar assuntos internos de outros clubes e disse que existe uma fixação em dar pitaco na vida alheia. O presidente do Vasco reforçou que o foco da diretoria segue sendo encontrar a melhor solução para o futuro da SAF, buscando parceiros que possam fortalecer o clube dentro e fora de campo.
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5: O Mirassol acertou a contratação do volante Japa, do Cruzeiro, por empréstimo até o fim da temporada. Revelado pelas categorias de base da Raposa, o jogador de 21 anos não vinha conseguindo espaço no elenco principal comandado por Arthur Jorge e chega ao clube paulista em busca de mais oportunidades para ganhar sequência de jogos e experiência na Série A do Campeonato Brasileiro. Japa tem contrato com o Cruzeiro até 2030 e seguirá sendo monitorado pelo clube mineiro durante o período de empréstimo. Em 2026, ele disputou apenas 6 partidas pela equipe celeste. O Mirassol vê no volante uma opção para reforçar o meio-campo na sequência da temporada, que inclui compromissos no Brasileirão, Copa do Brasil e outras competições.
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6: A febre do álbum da Copa do Mundo diverte muita gente, mas criou um problema. O que fazer com aquele papel bem liso que fica colado atrás da figurinha? O nome dele é Liner e tem que ser reciclado de forma especial. Uma campanha que viralizou na internet quer resolver isso. Tudo começou em 2022, quando a consultora em sustentabilidade Patrícia Meirelles e o marido ficaram incomodados com o tanto de papel que sobrava depois que os 3 filhos colavam as figurinhas.
7: Eu falei, vamos criar um flyerzinho, a gente coloca aqui no condomínio, pode também mandar para na classe, né, no grupo de classe dos meninos, e aí quem aderir a gente pode pedir para deixar aqui na portaria, enfim, era uma coisa bem pequena, só entre amigos.

0: Isso foi num domingo à tarde. Aí no dia seguinte começou a chegar assim muitas mensagens no meu celular, assim, de São Paulo inteira, de vários lugares do Brasil, pessoas me ligando.
1: Neste ano, a campanha ganhou ainda mais força quando influenciadores das redes sociais começaram a divulgar a iniciativa.
0: Em 2022, a gente reciclou quase 1 milhão de liners em figurinha. Então, assim, foi muita coisa, mas acho que esse ano tá muito maior o movimento. Que bom, assim, ele saiu do nosso rolo, das nossas mãos e foi pro mundo, pro Brasil todo.
1: O liner é um papel com uma fina camada de silicone que permite que a figura seja destacada com facilidade. Como o silicone não é biodegradável, não pode ser jogado no lixo comum. Também não pode ir para reciclagem normal, porque atrapalha o processo e pode quebrar os equipamentos. A campanha pede que o material seja enviado para a única empresa do país que faz esse tipo de reciclagem, a Poupel, empresa de Guarulhos, em São Paulo. Toda a renda gerada com a venda posterior vai ser doada para o Hospital Graac, do Grupo de Apoio ao Adolescente e à Criança com Câncer. O objetivo é recolher mais de 2 toneladas até 10 de agosto, diz o diretor executivo Ailton Alves. Empresas, shoppings e escolas têm ajudado a campanha de forma voluntária.
2: Além de sustentável, ela é educacional, ela é solidária, ela é colaborativa e assim que tem que ser numa sociedade que quer atingir um grau de conhecimento, um grau de colaboração, não só com a sociedade em si, com a sustentabilidade, com o meio ambiente, com o bem do próximo, precisa ser uma ação colaborativa. Ninguém consegue fazer nada sozinho.
1: Quem estiver interessado em participar, pode mandar os liners para a empresa no endereço Rua Padre Marcos, 761, Cidade Aracília, em Guarulhos. O CEP é 07-250-071. Pontos de coleta podem ser consultados no perfil Movimento Sobre Nós, tudo junto, no Instagram.
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4: Mais um caso suspeito de ebola deu negativo, dessa vez de um homem de 64 anos no Rio Grande do Sul. Ele esteve em Uganda, na África, e ao retornar ao Brasil precisou de atendimento médico em Novo Hamburgo, sendo depois transferido para Porto Alegre. Durante a investigação, foi feito um teste rápido para malária com resultado positivo para Plasmodium falciparum. E aí ele já começou o tratamento. As amostras de sangue para a detecção de ebola foram encaminhadas para a Fiocruz. O resultado, portanto, foi negativo. Algumas localidades da África, como o Congo, enfrentam um surto de ebola. O número de casos confirmados da doença chega a quase 700, com registro de 139 mortos. Na sexta-feira, o governo de São Paulo descartou o segundo caso suspeito da doença. Os dois de pacientes que estiveram no Congo nas últimas semanas.
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5: Esse foi mais uma edição do Repórter Brasil News. Obrigado pela sua companhia e até a próxima edição.
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3: E aí, cheguei! Tô na área e tá começando agora o Music Pop aqui pela sua melhor sintonia. Do ladinho de cá te fazendo companhia, eu, Bia Ipsen. A partir de agora, já prepara aí, ó, a sua playlist que você vai atualizá-la, viu? Com as nossas músicas por aqui, tudo que tá bombando no Brasil, no mundo, Spotify, YouTube e muito mais. Você confere por aqui, hoje, terça-feira, bora de música!

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0: Agora é hora de dar tchau, mas não fica triste não, que amanhã tem mais, tá? A gente se encontra por aqui. Um grande beijo pra você. Fique com Deus. Aquele abraço. Tchau, tchau.
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2: Oba! Tudo certinho, minha amiga? Tudo certinho, meu amigão? Ótima terça-feira aí, viu? Você que tá ligado na nossa programação, tá coladinho com a gente, agora vai conferir mais uma edição do quê? Do quê? Do nosso Pagodaço. O Pagodaço, programa que leva até você o melhor do samba e do pagode. Vamos agitar a sua terça-feira. Aumenta aí o som, porque a primeirinha já vem chegando aqui, ó. Hoje eu não quero saber de enrolação, não, hein? Bora lá pra nossa primeira música de hoje, que vai fazer você dançar bastante, com certeza.

0: Aí, velho, é tristinho. Cibito, bota aí. Boa tarde, hoje sexta-feira. Ô, oh, sexta não, terça-feira.
1: Hoje é terça-feira.
0: É que eu tô doido que chega o dia do jogo do Brasil. Aí o camarada chega, já fica recado, né? Olha, ó.

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1: Olha o cheiro pro pessoal de Iati, José, uma ligadinha no véio. Alô, José, uma cheiro pra voz de si. Por que não manda logo me prender numa gaiola bem pertinho de voz de si? Cibito, você é bom demais. Ah, eu já dancei muito ouvindo essas coisas, viu, Cibito? Isso é bom que é a febre do rato, mano.
0: Cê show
1: sabe,
0: de bola.
1: Você sabe o fela com a dona dançando isso aí. Aí pode fazer o que quiser.
0: Pancada de amor não dói, seja lá o que Deus quiser.
1: Olha aí, aí pode fazer o que quiser.

0: Uma gaiola bem pertinho.
1: Rapaz,
0: de
1: tanta
0: você.
1: Música. Ei, José Orlando é música boa, viu, Cibito? É.
0: Bom demais.
1: Tem cada música boa da Boba Serena, viu? Olha, tem, eu vou botar outra aqui. Tem Pistoleiro do Amor, né? Tem cada música boa da Molesta dos Cachorros, viu? O Andarilho, Cibito. Vamos botar o Andarilho. O Andarilho. Ei, eu já fui, olha, já fui uma vez um show lá em Mucambo, lá em Iati, com o José Orlando. Isso faz tempo pro pé, Cibito. Isso faz. Isso lá nos anos 80, foi no começo dos anos 90. Meu amigo, eu vou dizer uma coisa, eu nunca vi tanta gente. Quem tá ligado nós é meu amigo Bozó, lá de Iati também. Muita gente ligada. Meu povo de Mucambo, minha Mucambo, rapaz. Não sei se Bozó lembra qual foi o ano que Bozó foi um dos primeiros a levar festa lá pra Mucambo, sabia?

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1: Rapaz, escuta a José Orlando, não tem como o cara não escutar Pistoleiro do Amor, né, Espírito?
2: Uhum.
1: Pistoleiro, no caso, é Rafael Pontes, ele chama Pistoleiro do Amor, Espírito.
2: Pistoleiro.
1: Falando nisso, mandar um alô pra Rafael Ponte, né? Cássia, Jaque, Marco André e Eduardo Peixoto. Chamando a gente, inclusive Eduardo Peixoto, pra ir assistir o jogo na casa dele e tal. De bom, cara. Só que coração e fico. Nem gaste, nem olha. Que festa eu vou fazer, Espírito? Não é fico e coração do. Eu sou índio. Ele não, rapaz, vamos lá, o índio. Ele pintou a calçada, deixa a gente lá em casa, tá no filme.

0: mensagem, quem estiver escutando em qualquer lugar que vai me sentir. É, manda mensagem também. Quem não tem meu Instagram pode seguir lá, VEIO, VEIO Jeremias Oficial. Olha, um gol saiu, foi da França, se bico.
1: Gol da França.

0: França. Tá 1-0 pra França e Senegal.
1: Senegal. Senegal. Diz povão, Senegal, região. Diz povão, Senegal, região. 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Diz povão, Senegal, região.
0: Todo ano mato, sou jirimia, querendo cantar. Rapaz, isso é bom demais, isso aí foi sucesso.
1: Manda reflexos.
0: Manda reflexo, aí era topado, olha. 1-0, mas meu povo, o jogo tá vivo, o jogo tá fraco. Tá, o jogo bom não. Agora, jogo bom nós teve ontem de noite, que foi a seleção do
1: Irã
0: e a outra
1: e da Nova Zelândia.
0: 2-2, agora
1: pense
0: num jogo pegado, testado e aprovado. Pipoco o jogo ontem, viu?
1: Show de
0: bola.
1: Vamos
0: dar alô aqui também pra José Hilda, um cheiro, véi. Essa música agora me fez lembrar de quando eu era jovem. Eita, dancei muito esses shows quando tinha na região. Toca uma de Eliane, eita, rainha do forró. Vou tocar já, minha filha. Peraí que eu vou tocar. Não, o pedido do povo, Cibito.
1: Hoje é o pedido do pessoal.
0: Hoje eu tô bonzinho. Porque na época do mês de junho toca muito lambada também, né, Cibito? Sambada, ó, lambada e São João no mês de junho não tem melhor, não. Não é arretado de bom. A gente ia pros forró, caía nos forró, as donas. Sabufelava com cabra nesse bico. Rapaz, era bom demais. Era daquele jeito. E ela pediu Eliane. Eliane uma vez fez um show na Bela Vista, eu não me lembro do ano. Lá no bairro Maria Piroca, Cibito. Isso ali nos anos 90. Foi nos anos 90. Cibito, aí ela desceu do ônibus. Ela andava no ônibus que o letreiro era feito à mão. Eliane, a rainha do forró. Antigamente os ônibus eram bem feios, sabe, Cibito?
1: Era.
0: Aí ela desceu aquele toquinho de gente e ela levou uma topada. Mas eu vi essa barquinha brava na época, viu? Acho que era o marido dela, ela reclamando. Tu não vai nas coisas, fé burraco, entrar pelo um buraco. Porque antigamente não tinha essa coisa dos artistas ter essa fuleiragem que é hoje em dia, sabe, Espírito?
1: É verdade.
0: Antigamente era mais acessível, sabe? Mas hoje em dia você vê, tem artista que não vou nem dar coletiva, não quero falar com ninguém.
1: Ixi, não fala, não, tem uns que são chatos pra caramba.
0: Tem uns que são chatos que só
1: atrapalha pra caramba.
0: Não pode. E outros, eles vão pras festas cantar com dinheiro público, ou seja, cantar a nossas custas, e os infames ainda ficam cheios de mimimi, né, Espírito?
1: Desse jeito.
0: Mas antigamente tinha isso não, Cibito. Antigamente o artista deixava o ônibus lá na casa do Caixa Prego e passava no meio do povo para subir pro palco. Tanto que as escadas do palco antigamente, e não tinha negócio de camarim não, antigamente, viu? Tinha não. Ficava uma lona velha quadrada assim pro rio e ficava embaixo, lá no meio do povo. Aí passava a subir na escada na frente do palco. Aí Eliana, bota aí Eliana pra tocar pra nós aí.
1: Eu acho que o senhor mandou o negócio errado, viu, aqui?
0: Mandei o quê?
1: Tem um negócio aqui só hoje na Shopee.
0: Ah, foi só hoje. E amanhã?
1: Amanhã não tem mais não, viu?
0: Então.
1: O negócio que o senhor mandou é só hoje.
0: Ah, só hoje. Então foi mal, acho que eu pensei. É não, fica essas propagandas aqui, né, Cibito? Rapaz, eu tô querendo, diz que agora estão vendendo até cavalo pela Shopee, né? Você compra, acaba, chega lá, bota aí, pronto, agora vai, Cibito. Agora vai certo aí. Porque às vezes as coisas demoram, Cibito. A gente não sabe.
1: Agora sim.
0: Vocês não sabem, vocês que são jovens hoje em dia não sabem os forró como era bom, as festas como era bom antigamente, sabia? Você ia pra uma festa.

0: baixinho pra cantar aí, viu, Cibito?
1: Não.
0: Ô, mulher, ô, show.
1: Não encontrei.
0: Cibito, pensa num show que o mundo abotou querendo levar lá pra Feição Miudinha. Três atração boa lá pra Feição Miudinha. Aliás, quatro atração boa. Tô querendo levar Frávio José, Santana, o Cantador, Jorge de Altim, José Orlando e Eliana, Tora de Perna. Porque vai ser um show daquele. E aí, pense num show bom. Olha, mandar um alô aqui pro povo aqui, Tatiana ligada em nós, um cheiro pra vocês aqui ligado, meu amigo Valmir, Potência, Generosa, um cheiro, minha filha, pra todo esse povo, a partir de agora, vai me ser ligado em nós aqui, um cheiro nas orelhas, nos ouvidos, aonde vai me ser, tiver, tá ligado em nós aqui, um cheiro, obrigado, manda mensagem. Agora eu quero ver o linguarudo de hoje, tipo Flávio do aplicativo, que tem a língua grande, ei, vai tocar a música, né, essa conversa, hein, sei o quê. É tudo brabo esse povo. Não, esse povo. Olha, pense num negócio que tem gente brabo. É gente por telefone, Cibito. Gente por telefone, por zap, que digo, e por mensagem pra comentar as coisas do povo, né? É, o cabo, você vai me ser fazer as postagens, aparece um ou outro, você é vergonha, pra vir conversar miolo de porta.
1: Por trás do telefone, todo mundo fica brabo.
0: Todo brabo. Agora, quando esses caboclos vê o camarada de frente, fica treme mais do que uma Toyota em ponto morto, esse bicho. Eu nunca vi, não. Parece vaca dando cria, nunca vi, não. O Adamec tá lá ligado no 87. Adamec, meu amigo, homem do Guaraná.

0: breve o Guaraná do Adamec vai estar por aqui, próximo do centro, a gente vai estar dizendo pra vocês, né? Não, Adamec, meu amigo. Adamec foi pra festa, disse, dançou pro pé na última noite aqui. No show do mestrinho. Forte abraço. Não é esse bicho. Depois desse zap zap, o povo é tudo brabo. Aliás, deixa eu mandar um alô aqui também pra Bozó, que Bozó, falando nisso, esse bicho, eu nunca vi render tanto com essas melancias de Bozó. Olha, as últimas eu dei hoje. É um negócio quando é dado de bom coração, né, esse bicho? Rende mesmo. Mas olha, pense. E todo mundo que ganhou a melancia vem me falar, velho, que melancia doce, que melancia gostosa. Pois é. É da minha fazenda, Fazenda Bozó. E Bozó é
1: gente,
0: meu
1: a fazenda é sua?
0: É, Espírito, eu comprei.
1: E por que a fazenda é sua e tem o nome de Fazenda Bozó?
0: Porque, pra homenagear ele, é um amigo de longas datas, botei ele lá pra gerenciar. Né, Bozó, meu amigo? Aquele abraço. Ó, e a Damec diz que foi pro show de Roberto Carlos, lá em Caruaru, e diz que ele tocou Severina Aparecida de Amazã, né?
1: Tá aí, é o que eu queria ter visto. Viu?
0: Severina Aparecida é aquela, a gaguinha, né? Só
1: Benedita Aparecida,
0: né? Benedita,
1: ele botou
0: Severina Aparecida, Adamec, analfabeto de pai, mãe e parteira. Olha aqui, Severino, pra não dizer que eu tô mentindo, ó. Tô mentindo, vai da Mega, tô aí, ó.
1: É, ele.
0: Severina Aparecida, analfabeto de pai, mãe e parteira, né? Mas a Luiz não era analfabeto, né? Benedito, isso. Agora foi bonito, viu? A da Mega diz que chorou quando Roberto Carlos começou a cantar. Quando eu tinha 15 anos de idade, eu arranjei a primeira namorada.
1: Agora nesse ritmo ele botou todo mundo pra dormir.
0: Não, diz que o povo dançou lento, parecia que tava dançando música internacional. Tu sabe não o que é música lenta não, né, Sibito?
1: Música lenta.
0: Música lenta, pouca gente aqui
1: música
0: que tá ouvindo.
1: Música lenta é bom pra dançar.
0: É, pouca gente vai saber que antigamente, Sibito, nos bailes de antigamente, as bandas baile tocava, o repertório de banda baile tocava música internacional, sabia?
1: Verdade.
0: Aí eles tocavam os forró, tinha os blocos de axé, eles começavam com axé. Aí depois ia pro bloco de forró, se bico. Bloco de forró, bem bom aqueles blocos. Forró, lambada, enfim, esses negócios aí, né? Aí quando era depois, no final da festa, eles deixavam os blocos de música internacional, se bico. É. Aí chegava aquela parte internacional. Aff, Maria, esse bicho, o camarada sabufelava com a dona. Ficava, às vezes o cabra ficava mexendo só os quatro, especolado no chão. E só o cabra chegava a dormir, esse bicho. Era bom demais, esse bicho. O cabra ia pra essas festas, tinha as discotecas. O cabra ia e ficava aquelas luzes lá. O cabra matuto, novinho, esse bicho. A melhor parte, se tinha uma coisa, uma hora que a gente se agoniava, era quando o cantor dizia: e a gente agora vai fazer cantar músicas internacional, que era de novela, né? Tema de novela. Tema de novela. Aí, tá certo, aí coisa, vai se meter. A gente ficava feito doido, a gente tá catando uma dona pra passar a bufelasse, Bito. E às vezes o caba não tinha a dona que o caba estava interessado. O caba tinha. Quem não tem tu, vai tu mesmo pegar qualquer um. Uma vez lá na discoteca de Iati, isso foi. Bozó lembra, que parece que era até de uns primos de Bozó, que era do lado da escola que tinha lá essa discoteca. Era de um caboclo que tinha umas ureunas, eu esqueci o nome dele, rapaz. Ele parece que é até primo de um menino que opera, que trabalha com Dejaí Produções de Eventos, que é mesário. Parece que é primo dele, rapaz. Eu esqueci o nome. Bozó, pode me lembrar, por favor, o nome da discoteca do caboclo. Aí, esse bicho. E lá na festa, tudo tá coisado. Quando chegou as partes, aí, só que lá era tocado, não era música ao vivo, não. Era música lenta. Aí chegou a parte das músicas lentas. Essa parte das músicas lentas lá, sabe? Aí eu entoidei pra catar. E tinha uma velhinha assim, sabe? Eu era

0: rapaz novo. Mulher tinha o quê? Tinha uns 40 anos de usura na minha frente, de idade. Ela tava cheia de cheia de Maria Chiquinha no cabelo, de liro. Pulseira no braço, ela tinha umas 500. Transilim no pescoço, quem tinha era ela.
1: Ave Maria.
0: Cibita de Goxim, tá o rosto cheio de ruge, né? Que o povo, as mulheres botavam pó de arroz na face da cara e botava ruge. Tu não sabe o que é ruge, né, Cibita?
1: Não é do meu tempo.
0: É, ruge é uns potinhos. Tinha um pó de arroz, é um. Tem gente que confunde, pensa que é a mesma coisa. Um pó de arroz é um. Pó de arroz é pra. É tirar um pouco do brilho da cara e bota os pó de arroz assim na face da cara. A mulher bota. Cadê? Gol? Gol do Senegal, outro gol do Portugal.
1: Não, gol da França.
0: Da França. 2-0, ó, meu.
1: É.
0: Aí, ela arrochava pó na cara, sabe, Cibito? E pó de arroz. Aí pegava a esponjinha no negocinho assim, ó. Na esponja rosa e arrochava e ficava aquela. Parecia que ela tinha levado umas tapas. É, o bico chega, tava vermelho, Cibito. E já era uma senhorinha na época, já, Cibito. E não tem como. Hoje eu tenho a cara cheia de prego. A gente quando né, vai chegando. E aí, Cibito, ela arrochou pó na cara. Chega as pregas dela assim, Cibito. Chega, tá com. Quando ela ria, dentro das pregas não pegou o pó. Quando ela ria, ficava aquelas brechas como se fosse um tai na cara. Como que ela tivesse brigado com alguém de gilete, sabe, Cibito?
1: Sei, sei.
0: Aí eu cheguei, vamos dançar, ela disse, bora. E eu me abufelei com a velhinha, Cibito.
1: O senhor não quis nem saber.
0: Eu não quis nem saber, daqui a pouco a velha começou a morder minha orelha.
1: Oxente.
0: Foi. Mordeu minha orelha. Eu digo, epa, eu sou Dona Maria. Ela me chama de dona, não. Pode me chamar de você. Cibito, quando eu girava assim, dançando, os colegas na época, os cabas ficam tudo frescando, né? E eu me achando, eu digo, oxe, eu tô abafando hoje, era desse jeito. Mas a gente não tinha pontinho, não. Mesmo quando eu tô numa festa, eu danço com qualquer pessoa, não tem pontinho.
1: Não. Não tem essa de escolher, não.
0: Teve oi da moi, menino, oxe. Menino, sendo mulher, pode trazer pra cá que eu recato. Dança. Aí eu, oxe, uma bufelava pra dançar, se me der, dançava pro pé. E aí o caba chega, ficava ancha. Agora quando o caba sabufelava com a dona, que o camarada tava afim, se bita afim, Maria do céu, mas... Olha, eu já fui apaixonado por uma dona lá de Mucambo, muitos anos, sabia, Pedro? Foi. Ela estudava num colégio, só que eu era lascado, se bita. Eu só tinha uma calça, uma camisa, era na água e no couro.
1: As coisas eram difíceis,
0: era,
1: né?
0: Difícil, tá? Eu tenho até um retrato, era uma camisa rosa e uma calça verde. Eu tenho até um retrato, tá lá no meu Instagram, meu pô. Pode ir lá que vocês vão ver um retrato, né? Eu com 13 anos de idade. Aí depois eu ganhei alguma roupa, beleza, mas eu só tinha um retrato, uma roupa assim, e era desse jeito, esse bicho. Aí. Perguntei, não, Bozal. Bozal perguntando o nome dela. Cadê, rapaz? É irmão de Zé Gago. Cadê? Ah, rapaz, Geraldo Soares. Eu acho que era o nome do caboclo. Geraldo Soares, que tinha a discoteca. Era esse mesmo, irmão do Zé Gago? Ex-prefeito? Será que era? É primo de... Mas tinha outro lá, que é dos meninos da ureia. Tinha uns que tinham umas ureonas danadas, viu? Ficava uma benza, Deus. Os bichos matavam até muriçoca quando matavam. Balançava a cabeça. Ó, Ivan, meu amigo Ivan, tá lá na Bulândia, mandou então o retrato, né, Ivan? Som toda tudo lá ligado nós. E era quando o camarada. Hoje em dia não, hoje em dia eu vou pra festa, esse bicho, mas me dá uma tristeza tão grande. Quando eu vejo lá meio mundo de mulher bonita, sem dançar. Eu mesmo dancei forró, porque as mulheres me chamaram aqui nessa festa do Viva. Ou do Santo Antônio. Foi porque os cabas sem querer chamar a mulher pra dançar. Ah, dona, vem, vai me ser dançar, mas eu te gostei, morou, minha filha. Chega na bufelei lá com as meninas lá, capoeira tá boa, Cibito. Chega a poeira tá boa. E eu gosto, tu vê. Tem uma festa em Garanhuns pra não dançar, Cibito?
1: Tem não.
0: Eu vou fazer um clipe. Eu tenho mesmo um de vídeo.

0: aqui eu dançando, fazer um clipe pra eu postar. O dançarino de Garanhuns, porque eu não tenho boquinha, não. Eu como é que diz? Comigo não tem coisinha, não. Eu danço mesmo. Eu vou pro forró, Cibito. Eu danço com força. Abufelo com as donas, capoeira, tapa. Ah, comigo não tem negócio de... Oxe, mas pronto. Negócio de eu ir pra uma festa, eu ficar só com a cara pra riba, feito um jumento sem mãe. Não, de jeito nenhum. Eu gosto de dançar, mas abufelar com as donas, dançar agarradinho. Não tem negócio de... Oxe, mas pronto. Negócio de eu ir pra uma festa, eu ficar só com a cara pra riba, feito um jumento sem mãe. Não, de jeito nenhum. Eu gosto de dançar, mas abufelar com as donas, dançar agarradinho. Não, Espírito? Agora, meu filho, eu vou arrumar as donas pra meu filho dançar nesse festival de inverno, inclusive, meu povo.
1: Ah.
0: Festival de inverno que já começa dia. Começa no dia que vai começar, né, Pedro?
1: Pela lógica, né?
0: Só sei que no palco 87 começa dia 18, viu? Palco isso. 87.
1: O festival começa dia 9.
0: Dia 9, pois é, já vá se preparando. Já vá se preparando que o moído vai ser grande, viu? 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
0: 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A Damec pediu até uma música boa aqui de Amazã. Música boa e música ruim. Essa música é boa, viu?
1: Essa música é boa,
0: viu? Prepara aí, viu, Adamec? Ele comprou uma fita BAFT e uma Sony só para gravar essa música aqui. Tá com dois gravadores, porque um está com um deck coisado. Pode prepara a caneta aí, porque se engolir a fita, tu já ajeita aí, viu, Adamec? Que já nós grava. Música boa e música ruim com o compadre Amazon. 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Aproveitar e mandar um alô pro pessoal do Parque Eu Cristo Dourado. O pessoal da Guarda, Cibito lá. O pessoal da Guarda, meus amigos, gente boa. Sempre estão lá que eu vou lá. A gente bate um papo, tudo gente boa. Forte abraço, meus amigos da Guarda aí. Tem um que eu conheço ele, Derna de 48, faz tempo demais. Um forte abraço, meu povo, aí da Guarda, daí do Parque Eu Cristo Dourado. 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
0: 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Arretado de mão. 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
0: É Stanley. 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Lá na Top Cell, além de ser lá, muita coisa boa no Pop Shop. Diga que foi eu que mandei. 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
0: 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Um abraço para todo esse povo abençoado. 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Um cheiro para vocês tudinho. Deixa eu mandar um alô aqui pro povo aqui, ó, que tá no Instagram aqui. Cris, um cheiro, Rafaela e Nucira. Nucira, ô nome bonito. Tinha botado logo Mucirão, não era? Era. Vamos mandar um abraço aqui para meu amigo Wilton. Potência, Wilton! Wilton e Lucicreide. Lucicreide, um cheiro para vocês. Lucicreide ou Lucicreide, Cibito, o nome?
1: Acho que é Lucicleide, né?
0: Lucicleide, né? É. Olha, a gente vai fazer um bolão aqui do Jogo do Brasil. Quem quiser participar, né, Cibito? Entre em contato comigo. É 500 conto. A gente, quem quiser
1: 500
0: participar.
1: 500 conto o quê? Pra participar? Pra
0: participar do bolão, justamente.
1: Esse isso. É bolão, cara, da
0: frente. Isso. O MC bota pra cá e eu vou botei dois pra cá, Cibito. Botei dois pra cá.
1: Qual é o placar que o senhor colocou?
0: Perder de um lado, eu ganho do outro.
1: Qual é o placar que o senhor colocou?
0: Já tá lá, não vou dizer não.
1: Oxi.
0: Você bota o placar lá e quem acertar e outro. Se ninguém acertar, aí o dinheiro fica pra banca. A gente.
1: O senhor é muito espertinho.
0: Pra gente acumular pra fazer outro bolão depois. Mandar alô aqui pro pessoal no sítio Repartição em Brejão, ligado no 87. Um cheiro. Rapaz, Jaqueline mandou um negócio aqui, esse bicho. Eu não sei se eu. Digo não há, Jaqueline. Rapaz, tome juro, rapaz, você. Ô povo, velho. Olha, ela disse, manda um cheiro aqui pra Ismael, meu irmão. Israel, meu irmão, que tá aqui e diz que é doido pra conhecer Geracina. Pronto. Inclusive, Geracina vai estar. Vai ter transmissão do jogo também, sexta-feira, Cibito, lá na praça.
1: Vai sim.
0: Na Praça Mestre Jeremias?
1: Vai ter. Mestre Dominguinhos.
0: Vai ter música também ao vivo com Amor Eterno?
1: Não sei, isso aí eu não sei.
0: Não sei, mas vai ter transmissão do jogo.
1: Vai ter.
0: Se alguém soubesse, vai ter, né, show com Amor Eterno, que deu um show da Boba Serena. Vai estar no palco 87 também, viu? Já vou logo dizendo, Amor Eterno, ser arretado de bom. E a festa lá, só sei que vai ter

0: missão, né, Cibito? Na Praça Mestre Jeremias, viu, Ana Paula? Um cheiro pra Vaimecê, Ana Paula e Igor, um cheiro pro casal 20, ligado no velho. Obrigado aí, botaram umas paimadinhas. Dixi, vem, toca mais dessas músicas antigas que é boa demais. Toca aí, Beto Barbosa. Não, já já eu toco. Tenho aqui o pedido da Damélia, que será que dá tempo de botar, não? Só depois da Ave Maria, né, Cibito?
1: Só depois da Ave Maria,
0: depois,
1: né?
0: Depois da Ave Maria,
1: né?

0: 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Sai daí não que nós volta já, né, Cibito?
1: Já, já.
0: Já, já, sabe? De jeito de ter alô do povo aqui, eu mando um cheiro pra vocês tudinho, sabe? Não.
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3: Senhor Deus, quantas maravilhas realizaste em minha vida. Quantos projetos, Senhor, em meu favor. Ninguém, Senhor, se compara a Ti. Quero anunciá-los, falar deles, porque és o meu único Deus. O anjo do Senhor anunciou a Maria, ela concebeu do Espírito Santo. Eis aqui a serva do Senhor, faça-se em mim segundo a vossa palavra. E o Verbo de Deus se fez carne e habitou entre nós.

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Cibito, vamos voltar com o forrozinho aí pra poder nós mandar alô pro povo. Bota a Mazã aí, bota a Mazã, da Mec tá lá, está com a filha.

0: acaba só.
1: Cada um curta o que gosta, eu sempre pensei assim.
2: Só gosto de música boa, não gosto de música ruim.
1: Ô Cibito, eu lhe digo, preste muita atenção.

0: pegada é assim, cada um curta o que gosta. Eu sempre pensei assim, fique com a música boa, que eu mando a música ruim. Pronto, fechou, né, Cibito?
1: É isso aí.
0: Rapaz, você é mazame, né, poeta? O Maia é do bom e chega cedo. E ainda falou um pouco da minha música, que um dia nós conversando, ele disse, Jeremias, sou também, eu tenho raiva desse King Sai aí, que gravou a música sua, música verdadeira.
1: Não é King Sai, é Psy.
0: Pito e Sai, isso, Pito e Sai. Ó, manda alô pro povo aqui, Pelicano tá ligado no 87 aqui. Sou em toda a Arthur atrás e um dele ligado, né, Cibito? Forte abraço, Pelicano. Toda essa cambada aí, voz me sei que tá ligado, ó, tem alô aí que mandaram. Tem aqui também Rivelino Taxista, alô Rivelino. Rivelino tá ligado, né, e nós também, deixa eu mandar. Olha, tem áudio aí de Rivelino e de Pelicano, a cunha aí, Cibito, tá perto.
2: Bora ver Jeremias, bora Cibita Pelicano. Que música da mulher é essa, rapaz?
0: Essa é boa, né? Isso aí.
2: Cuida, aproveita e manda um alô aí pro meu irmão Frank Martins, ligadinho aí na 87.
0: Isso aí é Pelicano, ele gosta demais dessa música.
2: Bora ver.
3: Eita, que essa música de Amazã é retada, viu?
0: Topa.
3: É o que a gente quer falar e não consegue. Mas através da música ele expressa o nosso sentimento.
0: Eu falo.
3: Só gosto de música assim, cada um gosta do que quer. Ô, música bonita de Amazã. Música boa, véi.
0: Isso aí é Rivelino, Potência tá por aqui. Mandou mensagem, meu povo, e o povo já vai ouvir. Mandou a sua mensagem, tá esperando por aí. Cibito já vai tocar, vai dizendo mesmo assim. Fala aí, bucho, não briga, que a pegada é assim. A cunha, Cibito.
1: Tem mensagem aqui de Bozó, ele tá dizendo: boa tarde, meu amigo Cibito. Me diga uma coisa, tem alguém com dor de cotovelo por aí? Foi muito bom esse jogo, ele comentando aí sobre o jogo de ontem à noite.
0: O jogo de noite foi muito bom, verdade mesmo. Olha, eu acho que assim, teve muito jogo bom, mas dois jogos que pra mim até aqui, três jogos foram os melhores da Copa até aqui. Japão e Holanda, né, tá em terceiro lugar. Em segundo lugar, tá o de ontem de noite.
1: Irã e Nova Zelândia.
0: Irã e Nova Zelândia. E em primeiro lugar tá Espanha e Rio Cabo Verde.
1: Cabo,
0: né?
1: Verde.
0: Cabo Verde, que segurou a toda poderosa Espanha.
1: Vozinha, né?
0: E vozinha, né?

0: eletricista acabou com um país que não tem tradição e vozinha virou a sensação da Copa do Mundo. Só dá vozinha agora, tá vendo? Isso eu fico feliz porque significa que os velhos estão em alta nessa Copa do Mundo. Eu me sinto privilegiado. Mandar um alô aqui, ó, pra Patrícia ligada em nós também aqui. Cadê aqui? Tatiana ligada em nós, ela e o esposo. Vânia Araújo também ligada em nós. Um cheiro pra esse povo tudinho aí ligado em nós, né, Espírito? Obrigado. É, um cheiro aqui, Jaqueline diz verdade, os velhos estão em alta. Mas é lógico, minha filha, eu achei, mas pronto. Olha, depois eu vou falar do negócio aqui. Bozó tinha um carro, lembra dos carros Lada, que tinha dois modelos. Tinha o Lada de passeio, que era quatro portas, e tinha o Jeep da Lada, sabia, Espírito? Era, parecia mais duro, ele era mais duro do que um carro de boi, Espírito. Era desse jeito. Cadê? Tem mais? Bota aí.
1: Tem mais aqui, vamos lá.
2: Bota aí. Boa noite, Sibito. Boa noite, velho. Esse velho é cheio de Eu sou brabo por telefone, sou brabo aí também, velho.
0: É nada, filha.
2: Eu sou o William do 99. Tô aí pegar nessas pontas ré, sua fina. LG.
0: Pois vem, seu chifrudo.
2: Ô, ré, chifrudo, pra botar umas músicas boas hoje, hein? Valeu,
0: velho.
2: Um abraço.
0: Quem é esse aí, Sibito?
1: William do 99.
0: Ô, William, infeliz. Um dia eu topo tu, infeliz, que eu quero ver essa tua brabeza pessoalmente, infeliz. Pelo zap, tu é todo brabo, William. Tu é todo... Tu parece galo de briga, galo frouxo, que quando bota na rinha, o bicho treme as pernas. Cadê? O Capunha é isso, filho.
3: Sibito, meu amigo. Eita, bolão caro da gota serena, bicho. É 500 conto,
0: tu
3: bicho.
0: Tu tá liso, é, bicho?
3: Pelo amor de Deus.
0: Tu tá liso.
3: Esse velho, eu vou dizer uma coisa, bicho. Olha, esse velho é um enrolão triste.
0: Ai, que cabra sério.
3: Olha, o negócio que eu mandei ontem, aquela botada que eu mandei ontem, não foi pra Cibito, não. Cibito é um homem honesto. Não conheço nenhum de vocês dois, assim, só pelo YouTube. Eu já vi você na Feira do Fumo, lá embaixo, na
1: no fumo?
3: No Beco do Fumo, já vi você. Se eu pegar você lá, eu dou umas tapas em você. Mas é, a gente brinca, amigo. A gente brinca, mas a realidade, eu gosto de brincar, assim, com vocês. Pela primeira vez, né? Mas gostei. Gostei de vocês. E qualquer dia eu vou conhecer vocês dois aí, na rádio. Aí vou levar uma gaiola pra você botar seu avô dentro, viu?
0: É.
3: Esse velho. Que ele conta as mentiras, poxa. Ele conta as mentiras. Mas as mentiras dele é sagrada, poxa. A gente tira os descontos porque ele é um velho. Entendeu? Meu amigo! Uma boa noite pra vocês dois aí, amigão.
0: Ou se bicho, se fosse como antigamente, se eu tivesse por menos uns 50 anos, fosse um caba novo. Mas eu com 89 anos, eu não aguento me agarrar na tapa com um homem desse, bicho. Agora eu, a minha maior...
1: Não, o senhor não já vai chorar não, né? Pelo amor de Deus.
0: Minha maior tristeza é ter uma desgrama do neto do meu lado que não toma mais dor.
1: Pelo
0: a outra
1: amor
0: desgrama
1: Deus.
0: Chega daqui a pouco pro show da noite, é outra... esses dois netos meu e merda, é a mesma coisa. Isso é pra nada, essas peças. É pra merda, amigo.
1: O senhor arruma as confusões e quer botar pra nós, não?
0: Porque esses netos, se eles fossem de tomar dor, esses cabas é vergonha que me esculhamba aqui no rádio.
1: Não, não precisa o senhor chorar desse jeito, não. Cuidado aí no coração.
0: O camarada que eu
1: eu não entendi, foi nada do que o senhor disse.
0: Eu vou dizer, eita, meu Deus, eu queria ser jovem, foi atrás de vocês, seu magote de caba sem vergonha, sem futuro. Sem futuro, que eu fico
1: Tenha calma, futuro, se acalme.
0: Eu fico revoltado, é com ele, não é com tu, miserinho. É com tu. Porque se vocês tomassem as dor, botassem pegado nesse magote de sem futuro, eles não esculhambavam.
1: Depois eu vou dizer ao senhor que perca as esperanças, viu? Porque esse dinheiro.
0: Agora, quando
1: vai chegar, não.
0: Mês, o senhor vai receber amanhã, o senhor tem como me prestar aí, me prestar que eu não recebo nunca. É 300, é 400, é 500, tu e teu primo. Agora, na hora de ajudar, de favorecer a pessoa, vocês estão...
1: Mas eu não já ajudo o senhor.
0: Você que ajuda o quê? Vocês só atrapalham. Vocês tiram o corpo de vocês de fora. Eu já tô ligado em vocês, bicho. Já tô ligado. Vocês são sem futuro, são sem vergonha. Que eu diga logo assim, na lata. Cadê? Tem mensagem? Bota aí.
1: Tem mensagem aqui.
0: Meu Deus do céu.
1: Gledson do Magano tá aqui ligado.

0: Ah, tá pedindo pro senhor mandar um alô.
1: Deixa alô aí, Fagreste do Magano, um abraço. Cadê?
0: Boa noite, tô ouvindo seu programa, Vé Jeremias. Manda um alô pra nós aqui em Santo André, São Paulo. Mário Mendes de Sobral.
1: Quem é de Sobral?
0: Mário Mendes.
1: Mário
0: de Sobral.
1: Mendes, ele é de Sobral.
0: É... Não, é o nome dele, né?
1: Ah, ele é de Sobral, né?
0: Mas manda um alô pra nós aqui em Santo André, São Paulo. Mário Mendes de Sobral.
1: Quem é de Sobral?
0: Mário Mendes.
1: Mário
0: de
1: Mendes,
0: Sobral.
1: Ele é de Sobral.
0: É... Não, é o nome dele, né?
1: Ah, ele é de Sobral, né?
0: Mário Mendes de Sobral é o nome dele.
1: Então deve ser parente aqui desse povo aqui de Socorro Sobral, né? De Hugo Sobral, da família Sobral, né?
0: É.
1: Terezinha.
2: Alô, Terezinha.
1: Terezinha é a mãe de Hugo, né, Cipita?
0: É.
1: Você sabia que eu namorei com Terezinha?
0: Agora pronto.
1: Hugo, meu amigo. Hugo tirou o fim de ser fim mesmo, Cipita.
0: Escapou, viu?
1: Ela é novinha, eu já um coroa, Cipita. Isso foi, vou dizer um ano. Foi em 81, foi. Eu fui um forró aqui, Cipita, tava lá a Terezinha. Bonitinha, ainda é bonita a Terezinha. E ela se engraçou pra meu lado, eu fui dançar com ela. E foi um show até bom, Cipita. Era, pense num show bom. Era uma cantora que fazia cover de, daquela cantora lá, Cremilda, Cipita. Eu lembro que ela até cantou essa música. E eu... Ainda me engraçou e por ela a gente namorou até uma semana ainda. Aí quando ela descobriu que era casado, mandou pra baixo da égua, foi. Ficou brava, não, Terezinha. Mas eu já tava pra deixar a chibanca na época. Tem mais mensagem, filho?
0: Tem mais aqui.
1: Família Sobral lá em São Paulo.
3: Boa noite, Jeremias. Guerra de Sítio mandou lá pro Sítio de Região. Que música. Coloca essa, Jeremias. Boa noite. Deus abençoe.
1: Abraço aí, meus amigos do Sítio Oiteiro. Falando em Sítio Oiteiro, não sei onde é, se é município daqui, eu não sei de onde é. Mas mandar um alô também pro pessoal do Sítio Repartição, que é município de Brejão. Meu padre Luciano, ele vai ter uma quadrilha lá, bem nordestina, eu só não sei da data. Eu só não sei se vai ser lá mesmo, é aonde vai ser esse bicho, mas que vai ser lá. Se eu não me engano, no Sítio Repartição, né? Esse bicho, fazenda. Uma festa, não sei o que, não sei o que. É, eu acho que vai ser lá, vai ter uma quadrilha. Primeiro arraiar, e eu tô lá, vou dançar, vai ter forró de verdade, pé de serra. Vai ser bom demais. Tem mais mensagem? Bota aí.
0: Tem mais aqui. Boa noite, velho Jeremias, André, do Aloysio Pinto. Tá pedindo aqui pra mandar um alô pra uma tuia de gente.
1: Olha, esse magote de gente aí,
0: Bob, Thalita. Lá no Manuel Shell, Cabeção, Pedro, Caio, pessoal na Barreira do Inferno, Samara no Manuel Shell, Zefa de Belo de Caetés. É
1: não,
0: gente
1: agora
0: que só agota.
1: Né? Zefa de Belo de Caetés. aí eu gosto de uma assim, ó. Zefa de Belo de Caetés, que é prima de Toninho, de Chico do Açude, Manezinho. Chico do Açude, que é primo de Manezinho, da carroça de burro. Foi casado com Margarida, de Teto da Estrovega. Ah, é a Cunha.
0: Oi, Mário Mendes está dizendo que elas são primas dele, né?
1: Quem que é?
0: Pessoal lá da família Sobral aí que o senhor falou.
1: São primas de coisa de Terezinha, Socorro.
0: Prima é? Dele, é.
1: Olha, tá vendo aí a família Sobral todinha ligada nós aí, a família Sobral, um cheiro pra esse povo. Oxê, olha aí, tá vendo?
0: Tem mais aqui.
1: Bota aí. Vamos
4: lá. Não, isso aí.
1: Cadê quem é esse, bicho?
0: Isso é Daniel.
1: Daniel, aquele abraço, Daniel, pote. Aí dentro, Daniel. Ó, mandar alô aqui também pra Suzana. Um cheiro, Suzana. Obrigado, minha filha. E o povo aqui ligado, diz, vem. Mano, bota um forró bem quente e arrochado, deve ser Baby Som. Quem mandou mensagem aqui foi Flávio também. Flávio Busto Grude, do 99, do aplicativo, tá ligado? Nós conhecido como Flávio Busto Grude, né? Povo tudinho. A Damec diz que esse sítio aí, que é Sítio Oiteiro, fica perto do sítio. Cadê? Da minha raça. É lá, sentido da Paranatama, rapaz. É, pessoal lá do sentido da Paranatama, pessoal aí. Tira aí pra esse povo do Sítio Oiteiro. Olha que sítio bonito, nada. Oiteiro. E aqui também Inês, ligado em nós.

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0: 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Olha aí o lado, ó. Ó, eu falando de lado, Cibito, esse encarnado aqui, ó, ele foi o que Bozó tinha. Bozó tinha um desse aqui, ó. Isso aqui subia até a parede. Agora eu vou dizer uma coisa, um carro de boi era mais macio. O bicho era duro, não sei hoje em dia, mas antigamente o bicho era duro, Cibito. Se o cabo andasse sem cinto, ele batesse no buraco, tu metia a cabeça no teto. Aí tá aqui, isso foi eu quando eu fiz comercial de televisão, você vê que eu era bem diferente. E esse aqui era o Lada esportivo, tá? Era topado, isso era um carro arretado da boba, você não é não. Isso vendia feito água, feito tempero. 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

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Cidito, bota aí um forró bem bom pra esse povo escutar, pro povo não dizer que eu não toco música, né, Bozó? Bota aí. É só jogo. Agora isso daí é bom. É já.

0: mesmo, viu, Cibito? Todo amor quando acaba deixa uma dor, viu, Cibito? Às vezes tem um relacionamento que dá aquele alívio no coração do cabra, né, Cibito? Camada diz, graças a Deus, acontece. Agora tem, às vezes que o camarada fica meio doido, despombalizado, doido do juiz, Cibito, chora, faz bico.
1: É verdade.
0: É, mas o Ana tá lá ligado em nós lá em Capoeira, seu Chico, pai dela, todo o pessoal ligado no 87, o povo lá em do sul, em toda Arturo, com sem vergonha isso aqui. Adamé, caba, velho. Pois é, Cibito, era desse jeito, Cibito. Quem nunca sofreu por um amor, né, Cibito?
1: Pois é, quem nunca, né?
0: Quem nunca sofreu.
1: Quem nunca passou por isso.
0: Tem uma música de... Eu namorei uma dona bem baixinha, esse bicho, que ela judiava de mim. Eu chamava ela de pequenininha. Bota aí uma música de Assisão que se chama Tem Dó Pequenininha. Já ouviu?
1: Já, sim.
0: Essa música é bonita. Tem dó pequenininha.
1: Tem dó pequenininha.
0: Eu não quero chorar. Bota aí que essa música... Pouca gente faz tempo que ouve essa música, mas o bom que aqui nós toca essa música boa. Tem dó pequenininho, o nome da música. Eita, certo? Me lembrei de uma dona, assim, bem baixinha agora. Quem lembra dessa música aí, tá, Duvido?

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0: Pega a saudade, quando é longe assim, rapaz, bom demais. Ô, certa, é boa, mas dona bexiga com
1: o senhor já namorou alguma dona pequenininha?
0: Eu namorei, esse bicho. Eu namorei uma dona baixinha, esse bicho. Essas baixinhas. E outra, essas baixinhas são braba que só siri na lata, esse bicho. Braba.
1: As pequenininhas é as mais perigosas, né?
0: As mais perigosas, braba, braba com força. Assim, perigosa porque é braba, né? Ah, não,
1: isso, perigosa por ser braba.
0: Ponto, Cibito, elas têm razão, né, Cibito? É.
1: Por quê?
0: É, cascavel é desse tamanho, mas eu boto, menino. Manda... isso. Acaba, foge. Maribondo, desse tamanho a gente corre. Por que, Cibito, é são braba virada na boba serena? Eu acho que é porque é o seguinte, sabe? É, Chibanca Torvó é pequenininha, mas não tanto, né? Mas eu tinha uma dona, eu namorei lá no sítio Costa Jega, município fez São Miudinho, Cibito. E pequenininha, pequenininha, agora braba. Braba que só a bexiga, Cibito. Uma vez ela foi me buscar numa festa, ela saiu dando neu de dentro da festa, eu tava dançando com a dona, Cibito, até chegar em casa. Quem é braba é ela. Meu filho já namorou uma baixinha?
1: Já namorei uma baixinha.
0: Baixinha braba, né, Cibito?
1: Braba, é braba demais.
0: Braba, braba com força. Eu já tive muita namorada. Essa baixinha, ela batia no meu embigo. Era baixinha mesmo. Baixinha mesmo. Eu lembro que ela subia até num tamboretezinho pra gente ficar conversando. Namorei também uma bem artona, Cibito.
1: Ah.
0: Bem artona, sabe? Foi, é verdade, eu namorei mulher artona. Aquela dos cambitão fino, canelona seca, não tem, Cibito?

0: batia na cintura dela, Sibila.
1: Mas aí é totalmente diferente, né?
0: É diferente. Já era, essa era mais mansa. Ah. Ela dizia, minha coisa linda, dá vontade de eu botar nos braços, ela dizia, Sibitera. Ela dizia, era arretada demais. Às vezes, uma vez eu fui pro forró mais ela, Sibita. Forró. Era na época de São João, foi até numa festa de São Pedro, lembro como é hoje, uma festa de São Pedro, na bufelei com essa dona, forró também no centro lá, e eu abufelado, mas ela dançando, forró danado, ela, você sabe, começou a suar, forró também no centro lá, e eu abufelado, mas ela dançando, forró danado, ela, você sabe, começou a suar, primeiro que a gente andou, Sibito, andou acho que umas 5 ou 6 léguas de pé. Isso aí já começa a suar, né, Sibito?
1: Com certeza.
0: E a gente quando tá, toma banho, né, tá cheirosinho, mas você sabe, começou suar.
1: Aí Sibito, pronto.
0: E eu era baixinho, Sibito, e batia assim, minha cabeça era mais ou menos aqui, aí eu dançando, Sibito, e lá pro meio da festa começou a subir assim, aquela catinguinha, sabe?
1: Aquele cheirinho, né?
0: Era cheirinho, não. Catinga da fé pro lado. Eu jogava a cabeça pro lado, ela, não, fica aqui. Pô, eu lembro como hoje, terminou o namoro nesse dia, Sibito. É, coisa que acontece na vida da gente. A gente vai vivendo e aprendendo, né? Mas a gente tem muita história boa pra contar nesse meio do mundo de festa, Sibito. Meu filho não sabe não, vocês são uns buchos de lombriga. Vocês não sabem o que é ir para uma festa assim, se bitandar. A gente já comprava a cota, já se abrindo. Era, que antigamente tinha esse negócio de ingresso não, era cota. É, esse ingresso veio nascer do Pokémon para cá. Era cota mesmo, se bitam.
1: As mulheres não precisavam pagar, né?
0: Não precisava não, se bitam. Precisava pagar de jeito
1: só
0: mulher,
1: pagava era
0: só
1: homem.
0: Um homem. Mas naquela época também, Sibito, as mulheres dançavam, né, Sibito? Não tinha esse negócio. É, não pagava. Mas hoje
1: as mulheres dançam também, né?
0: Dançam, algumas dançam. Mas tem umas que se o cabo for chamar, ela quer rodar a mão no pé do vidro do cabo. É. De logo, sai daqui, isso não é a sério. Sai.
1: O senhor não tem uma técnica, não, pra hoje em dia saber quando uma dona quer dançar?
0: Ah, eu tenho.
1: Como
0: eu
1: é?
0: Sei, é? Ah, dificilmente eu não sou feito vocês, não. Vocês até medo têm. Se bito difícil, eu chamo uma dona pra dançar pra ela não ir. Mas não me lembro da época que eu levei um corte. Sabe o que é corte, né?
1: Sei o que é corte.
0: É quando a mulher não quer dançar. Eu primeiro.
1: É um fora, né?
0: Quando meu filho chegar numa festa, meu filho tem que passar a geral. Meu filho passa a geral. Sabe o que é passar a geral?
1: Dá aquela observada,
0: sim,
1: né?
0: Sim, dá uma observadazinha assim, no canto das paredes. Principalmente no canto das paredes. As mulheres que não querem dançar, elas vão estar no meio da festa.
1: Gente, as que não querem dançar estão no meio da festa.
0: As que querem dançar, elas estão mais nos cantos, perto da boca do palco e nos cantos escanteados.
1: Interessante.
0: É. Pode nem vá, aquelas que estão no meio ali, agarradas no telefone, nem vá que meu filho boia. Meu filho vai boiar, noite todinha. Pronto, isso aí, dado esse negócio aí, meu filho já chega assim e repara. Quando uma reparar para meu filho assim, se ela mostrar as presas, ela fizer assim, ó. Aí pode encostar. Se ela passar a mão nos cabelos 3 vezes.
1: Assim,
0: pô,
1: que nem um cachorro contar.
0: É, ela faz assim, ó. Ela faz assim, ó.
1: Assim é mesmo. É.
0: Aí
1: o cachorro
0: filho,
1: quando vai dar um bote.
0: Tem, ó, meu filho aposto, pra ela se apaixonar mais ainda, meu filho tem que fazer assim, ó. Olha, dá certo, ó. Aqui, ó.
1: Não, o povo vão rir de mim.
0: Não, ri, não, eu fiz um vídeo um dia do povo, tá lá no Instagram, eu mostro, meu povo. Ou até tá nos Instagram, tá lá no meu Instagram esse vídeo eu mostrando. É certo, a dona se apaixona na hora, Sibito. Aí pronto, meu filho pode chamar pra dançar, aquela sabufela se pendura no seu pescoço, dança pro peste. Dança pro peste, aí pronto. Aí meu filho puxa conversa. Se meu filho for bom de conversa, porque não é todo busto de grupo que é bom conversa, não tem.
1: Aí você pode chegar conversando o quê, por exemplo?
0: Não, primeiro meu filho começa a dançar com ela. Aí, pô, tá dançando. Aí meu filho chega no ouvido dela assim, ó. Não fala gritando, não. Meu filho chega assim no ouvido dela e diz: a moça é da região? Se ela ficar calada, meu filho pergunta mais uma vez.

0: ela não responder, pronto, nem pôs conversa.
1: Nem insista.
0: Ela já deu a deixa, que só quer dançar. Mas se ela disser, antes de terminar, ela disse, só assim, só assim. Aí pronto, hein? Já é certo. Aí ela vai perguntar de volta, e o rapaz é da donda. Aí o filho diz, não, eu sou aqui do sítio Curica, Boca da Onça, Boca da Mata, né, sítio, Palfé e tal. E vai dizendo o sítio, meu filho. E aí, pronto, puxa a conversa. Aí meu filho puxou uma conversa bonita, né? Pergunta, seu pai, trabalha em quê? Né?
1: Isso é que é uma conversa aprumada.
0: É, aí meu filho, não, isso é um papo. Né? Aí meu filho já diz a ela, né? É, e ela pergunta, e você trabalha em quê? Aí meu filho diga suas profissões. Não, eu tenho várias profissões. Eu sou bom na tirada de leite, sou vaqueiro. É, sou bom na campinação, chachá feijão, bom, boto roça. A dona se interessa. Você falou isso, a dona já sabe.
1: Mas eu não faço nada disso.
0: Aí tá lascado.
1: Se eu chegar falando que eu, ah, eu mexo nos botões da rádio.
0: Ah, e ela diz, oxe, não mexe de botão, meu filho. Ela diz assim, ah, não, eu mexo nos botões. Ela diz, ah, meu filho, vai roupa, vai camisa. Porque se for no sítio, ela não vai entender. É. Que botão?
1: Os botão da rádio.
0: Não, meu filho joga uma chugesta. Meu filho joga uma chugesta. Fala que entende uma foicita. Uma foice, um facão de corte, uma enxada meia-lua, um machado. Fala, seja.
1: Mas é porque eu sou Nutella, homem. Eu não sei dessas
0: não,
1: coisas.
0: Ah, não, mas tem que saber, meu filho. Tem que saber, porque senão meu filho boia. Tem coisa, meu filho, que eu vou ensinar, meu filho. Eu vou levar meu filho numa festa que vai ter lá no sertão. Vou levar pra eu ensinar. Vou ensinar meu filho como é que se conversa com as donas, como é que... Ó, deixa eu mandar um alô aqui pra Ângela, que tá se abrindo aqui. Diz, não dê conselho assim a seu neto, não, desse Ângela, cala a boca, você não se intrometa, não, viu? Que a conversa não chegou aí no seu borná, não. Você fica na sua. Primeiro você fica na sua. Você não se envolva, não. Se envolva de jeito nenhum. Eu tô aqui conversando com meu neto. Tô ensinando as coisas boas da vida para meu neto, para que ele cresça um menino nutrido, um menino inteligente, para ele saiba falar. Vamos embora, né, Cibito?
1: Vamos embora, né?
0: O show da noite. Eu ia contar uma história boa agora, Cibito, que eu me lembrei, mas é uma história cumprida. Aí, se não, o programa o show da noite já era, né, Cibito? Já era.
1: Vamos? Tem mensagem aqui ainda, viu? Peraí.
0: Não, ainda não é nem bom mandar, Lucas, porque eu passei.
1: Não, mas peraí, tenha paciência. Não precisa também essa agonia toda, não.
0: Só pra gente segurar a gente até a hora dessa.
2: É, Jeremias, manda esse sítio de Garanhuns, sim. É a próxima semana, sítio Mocheira, sítio de Baraúna, sítio Fomeira, Jovem Lino Paz, Albaciano, Dionísio, Cesário, a coisa do sítio de Baraúna. É, Vitinho, beleza, Jeremias? Programa bom, arretado de bom. Botar uma música aí de Mano Valdes. Muitas coisas, Jeremias. Aperta a gata que ela mia.
0: Vou ficar devendo a música, mas amanhã nós toca. Ah, rapaz, ele conhece minha raça todinha. Conheceu meu avô, Antônio Cesário, né? Tio Dionísio Cesário, Tia Manalva Cesário, a família Cesário todinho. Boca quente já ali, meu povo ali. Meu, tem Jovelino Cesário que é brabo, que só é burrado, esse bicho. Jovelino que é brabo é ele, viu? Ave Maria. Sim, com isso.
1: Tem mensagem aqui de Gerlane do Pastel, ele tá mandando aqui um joinha.
0: Quem?
1: Gerlane do Pastel.
0: É. Gerlane,
1: com
0: do
1: certeza
0: Pastel.
1: Tá lá na Boa Vista, tá ligado, né?
0: Ô, Gerlane, brother. Ó, Cibito, me mandaram uma figurinha aqui, Cibito, aí. E olha que interessante. É, na época da festa era desse jeito, ó. Eu dançando, né? Desse jeito. Maravilha. Vamos embora, meu povo, um cheiro para todo esse povo, que Deus abençoe a noite de vocês. E os botão. Era os botão, Cibito. Tem que saber fazer a. Porra, é sem vergonha. 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

0: Obrigado!
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0: Obrigado por isso, Gamadinho.
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3: Terminando mais um bloco aqui no Pagodaço, né, gente? É, mas não tem problema não. Eu volto já já com mais uma sequência. Então fique onde está, hein? Só as melhores pra você. O melhor do samba e do pagode aqui no seu rádio.
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0: Ponto final na programação de hoje do Super 10. Muito bom estar contigo. Voltaremos no próximo programa. Beijos e até lá.
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1: Muito bem, a partir de agora está no ar o Jornal Rádio News. Informação em primeiro lugar. Brasil e o mundo passam aqui na sua rádio favorita. Sejam bem-vindos.
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2: Previsão do tempo para terça-feira, 16 de junho de 2026. Região Centro-Oeste. Em Goiânia, céu encoberto a nublado nesta terça-feira. Os termômetros da capital de Goiás marcam mínima de 18 e máxima de 31 graus. Umidade relativa do ar gira em torno de 100 a 40%. Cuiabá, em Mato Grosso, tem céu encoberto dia todo sem previsão de chuva. Temperatura mínima 24 e máxima 34 graus. A umidade relativa do ar vai de 95% a 50%. Região Nordeste, João Pessoa, na Paraíba, tem previsão de céu nublado com chuvisco nesta terça-feira. Temperatura mínima de 23 e máxima de 28 graus. A umidade do ar é de 95 a 60%. Barra, na Bahia, comemora aniversário com céu claro. A temperatura mínima é de 19 e a máxima 35 graus. Umidade do ar varia de 90% a 30%. Região Norte, Rio Branco, no Acre, tem previsão de céu encoberto nesta terça-feira. Temperatura mínima de 23 e a máxima 31 graus nas horas mais quentes do dia. A umidade do ar é de 100 a 50%. Costa Marques, em Rondônia, sopra velhinhas com tempo encoberto pela manhã. À tarde, as nuvens se dissipam e deixam o céu claro. Temperatura mínima é de 19 e a máxima de 32 graus. A umidade relativa do ar é de 100 a 50%. Região Sudeste, Vitória tem previsão de céu encoberto com chuvisco pela manhã. Os termômetros registram mínima de 18 e máxima de 25 graus. Umidade relativa do ar na capital capixaba vai de 90 a 70%. Salto, em São Paulo, completa mais um ano com céu encoberto. O dia começa mais frio, com temperatura mínima de 13 graus e máxima de 21 graus. Umidade relativa do ar é de 100 a 70%. Região Sul, em Florianópolis, Santa Catarina, o dia amanhece com céu repleto de nuvens. À tarde, céu claro. Os termômetros registram mínima de 13 e máxima de 18 graus. A umidade relativa do ar oscila entre 90 e 60%. Em Curitiba, céu encoberto com chuvisco pela manhã. Os termômetros registram mínima de 10 e máxima de 16 graus. A umidade relativa do ar na capital paranaense fica entre 100 e 60%. Você ouviu a previsão do tempo para terça-feira, 16 de junho de 2026, com informações do IBGE Cidades e do Instituto Nacional de Meteorologia, INMET.
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3: Autoridades dos Estados Unidos e do Irã anunciaram nesse domingo um acordo preliminar para encerrar o conflito entre os dois países e reabrir o Estreito de Hormuz, uma das principais rotas marítimas para o transporte mundial de petróleo e gás. A expectativa de redução das tensões teve reflexos imediatos na economia. Os preços internacionais do petróleo registraram queda, enquanto os mercados de ações na Ásia operaram em alta após o anúncio do acordo. O entendimento representa o maior avanço diplomático desde o início da guerra, desencadeada pelos ataques conjuntos dos Estados Unidos e de Israel ao Irã em fevereiro. O conflito já provocou milhares de mortes e causou instabilidade nos mercados internacionais de energia. O presidente norte-americano Donald Trump afirmou que o acordo está concluído. O anúncio foi feito após a confirmação do primeiro-ministro do Paquistão, Shehbaz Sharif, país que atuou como mediador das negociações. O memorando de entendimento deve ser assinado oficialmente na próxima sexta-feira, na Suíça. Em comunicado, o Conselho Supremo de Segurança Nacional do Irã informou que a guerra

0: guerra e as operações militares em todas as frentes serão encerradas a partir desta segunda-feira. O governo iraniano também confirmou que pretende negociar durante um cessar-fogo de 60 dias um acordo mais amplo que inclua o alívio das sanções econômicas impostas ao país. Outro tema que ficará para as próximas rodadas de negociação é o programa nuclear iraniano, considerado um dos principais pontos de divergência entre Teherã e as potências ocidentais. Já Israel informou que manterá tropas em áreas consideradas estratégicas no Líbano, na Síria e na faixa de Gaza por tempo indeterminado. Segundo o ministro da Defesa israelense, Israel Katz, a medida tem como objetivo garantir a segurança das fronteiras e dos assentamentos israelenses.
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2: Os estudantes que não conseguiram classificação para uma vaga em universidades com as notas do Enem têm agora nova chance de se inscrever no SISU, o Sistema de Seleção Unificado. É a primeira vez que o Ministério da Educação faz esta repescagem para preencher vagas ociosas. As inscrições para o SISU Mais começaram nesta segunda-feira pelo Portal Único de Acesso ao Ensino Superior e vão até a próxima sexta-feira. Os aprovados começam a estudar já no segundo semestre deste ano. Para se inscrever, o candidato deve ter participado de uma ou mais edições do Enem nos últimos 3 anos e ter concorrido a vagas na etapa regular do SISU 2026. De acordo com o MEC, a análise dos dados da etapa regular do SISU 2026 demonstra melhoria nas taxas de ocupação de diversas instituições participantes em relação aos últimos anos. E agora, esta iniciativa visa ampliar o acesso ao ensino superior e garantir mais oportunidades aos candidatos.
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2: A Polícia Civil do Rio de Janeiro e o CENIPA, o Centro de Investigação e Prevenção de Acidentes Aeronáuticos, investigam as causas de uma colisão no ar e queda de 2 helicópteros. 6 pessoas morreram. O acidente aconteceu no Recreio dos Bandeirantes, na zona oeste da cidade do Rio de Janeiro, por volta das 8h30 deste domingo. Segundo relatos, os helicópteros teriam se chocado no ar e caído no estacionamento de uma concessionária de carros elétricos na Avenida das Américas. Uma das aeronaves, que além do piloto levava 4 passageiros, explodiu e provocou o incêndio de pelo menos 20 veículos. A coluna de fumaça foi vista a quilômetros de distância. A outra, onde estava apenas o piloto, caiu no mesmo local, mas não explodiu. Os 2 helicópteros haviam decolado do aeroporto de Jacarepaguá, nas proximidades. O helicóptero que explodiu seguia para Angra dos Reis, na Costa Verde, com o piloto Alexandre Souza e 4 passageiros, o brasileiro e produtor musical Lucas Frota, o cantor e produtor americano Oliver Tree e os argentinos, youtuber Gasp e Lucas Vinali, diretor de videoclipes. No outro estava apenas o piloto Charles Marcelac, que seguia para a região serrana. Um total de 50 militares e 15 viaturas do Corpo de Bombeiros foram empenhados na ocorrência.
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3: Os Estados Unidos e o Irã anunciaram um acordo preliminar de paz, marcando o fim de um conflito que durou mais de 3 meses. O presidente Donald Trump declarou que o Estreito de Hormuz já está parcialmente aberto e que a reabertura total ocorrerá com a assinatura formal do Memorando de Entendimento na próxima sexta-feira, na Suíça. Apesar do otimismo de Trump sobre a livre circulação, o governo iraniano indicou que cobrará taxas de navios que transitarem pelo Estreito, uma rota marítima crucial para o transporte de petróleo e outros bens. A União Europeia saudou o acordo, mas enfatizou a necessidade de reabertura irrestrita do canal.
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3: Um avião militar B-52 Stratofortress da Força Aérea dos Estados Unidos sofreu um acidente logo após a decolagem, na base aérea Edwards, na Califórnia. Uma grande coluna de fumaça foi avistada a quilômetros de distância e equipes de emergência responderam imediatamente ao local. Não há informações imediatas sobre mortos ou feridos. O B-52 é uma aeronave de grande porte, com capacidade nuclear e que serve como espinha dorsal da Força Aérea Americana desde a década de 1950.
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2: Os eleitores suíços rejeitaram em referendo uma proposta controversa que visava limitar a população do país a 10 milhões de habitantes antes de 2050, introduzindo novos limites à imigração. Os resultados preliminares indicaram cerca de 55% de oposição à iniciativa. A proposta, apresentada pelo Partido Popular Suíço de extrema direita, havia gerado alerta sobre possíveis impactos devastadores para a economia suíça e suas relações com a União Europeia. A campanha Não a uma Suíça com 10 milhões argumentava que a imigração atual agrava a escassez de habitação e a pressão sobre infraestruturas.
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3: O presidente Luiz Inácio Lula da Silva participou de encontros bilaterais com os presidentes da Suíça, Guy Parmelin, em Genebra, e da França, Emmanuel Macron, em Evian. As reuniões ocorreram antes da participação de Lula na cúpula do G7. Com o presidente suíço, o foco foi a ampliação do comércio bilateral e a diversificação das exportações, com ambos concordando que o acordo Mercosul-EFTA representa uma oportunidade crucial. Já com Macron, os líderes destacaram a cooperação bilateral, especialmente na área de defesa.
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4: Depois do intervalo, tem mais Jornal Rádio News. Fique na sintonia.
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3: Estamos de volta e agora vamos falar de esporte aqui no Jornal Rádio News.
4: E uma pergunta é ouvida de torcedores, jornalistas e comentaristas. Por que Ancelotti reluta em dar minutos de jogo a Endrick?

0: UOL apurou que Ancelotti vê Endrick como um jogador jovem de grande potencial e acredita que pode prepará-lo para jogar já neste Mundial. Há, entretanto, um desafio: a falta de obediência tática do jovem atacante em relação às funções que o treinador espera de um centroavante.
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0: E o técnico da seleção do Japão improvisou uma placa à beira do campo para avisar aos jogadores quanto tempo restava na partida contra a Holanda em Dallas. A cena chamou a atenção durante o empate por 2-2 entre Japão e Holanda pelo Grupo F. Em diferentes momentos do jogo, o técnico e integrantes da comissão exibiram números desenhados em um pequeno quadro para indicar o tempo. O técnico também virou destaque antes da bola rolar, durante a execução do hino japonês. Imagens da transmissão mostraram o treinador chorando em frente ao banco de reservas.
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0: E a semana começou com novidades para o torcedor do Real Madrid. O clube merengue abriu a semana anunciando a contratação do lateral esquerdo Marc Cucurella, de 27 anos, que assinou vínculo até 30 de junho de 2032. Um dos principais jogadores do Chelsea, o defensor também estava no radar do Atlético de Madrid e Barcelona e chega a pedido do recém-contratado treinador José Mourinho para tentar recolocar o gigante espanhol novamente no caminho dos títulos após uma temporada sem conquistas. O jogador já realizou os exames médicos e se apresenta ao novo clube na volta da Copa.
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2: Com o Mundial de Futebol, bares e restaurantes costumam ter uma movimentação maior durante as transmissões dos jogos. O clima de torcida e confraternização movimenta a economia e cria oportunidades. Além das grandes empresas, pequenos negócios também aproveitam o torneio para lucrar mais. No bairro Caminho das Árvores, em Salvador, a comerciante Juliana Canário começou a preparação com um mês de antecedência. O bar ganhou decoração que mistura as cores verde e amarelo com elementos das festas juninas. Ela também investiu em estrutura para receber o público.
3: Então, aumento do estoque para esse período, contratação de mais diaristas, já deixar previamente agendado o trabalho desses diaristas para os dias de jogos, a compra de 3 TVs a mais para que todo mundo pudesse assistir com tranquilidade, a disposição das TVs é a tendência a todos os espaços do nosso ambiente, e também mais jogos de mesa, mais cadeiras para acomodar melhor essa demanda que a gente espera que seja mais alta.
2: Segundo ela, a expectativa é de um crescimento de 40% no faturamento durante o período dos jogos. Para isso, o estabelecimento aposta em estratégias de divulgação nas redes sociais. Outra comerciante que também aposta no Mundial de Futebol é Janaína Tarragô. Ela é proprietária de um restaurante no bairro da Barra e começou a preparação com muita antecedência.
4: São 2 telões de alta definição e eu acredito que os clientes vão se sentir dentro do jogo, numa arquibancada mesmo.
2: Para ambas as comerciantes, a movimentação não fica só na expectativa de lucro. O clima de torcida também ajuda a fortalecer o espírito de equipe. A Câmara de Dirigentes Lojistas de Salvador estima que as vendas de junho cresçam cerca de 3% em relação ao mesmo período do ano passado.
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5: Em julho, o calendário das eleições 2026 entra em uma nova fase, agora voltada a partidos e pré-candidatos. De acordo com o TSE, o Tribunal Superior Eleitoral, a partir do dia 5, quem pretende disputar uma eleição já pode começar a fazer campanha dentro do partido ou da federação partidária. É a chamada propaganda intrapartidária, usada para convencer os filiados a escolherem o nome do pré-candidato nas convenções. Esse tipo de campanha acontece nos 15 dias que antecedem a data da convenção partidária para a escolha de candidatos a cargos nas eleições 2026. A campanha intrapartidária não permite o uso de rádio, televisão e outdoor, e todo o material usado precisa ser retirado imediatamente depois da convenção. As legendas devem realizar as convenções partidárias para formalizar coligações e escolher candidatos para as eleições no período de 20 de julho a 5 de agosto. E o registro oficial das candidaturas deve ser apresentado à Justiça Justiça Eleitoral até 15 de agosto. A campanha eleitoral começa formalmente nas ruas e na internet no dia seguinte, 16 de agosto. A votação em primeiro turno é no domingo, 4 de outubro, das 8 da manhã às 5 da tarde no horário de Brasília. O segundo turno, onde houver, acontece no dia 25 de outubro. Os eleitores vão escolher o presidente da República, governadores, senadores, deputados federais, estaduais e distritais.

0: Mas no caso do Distrito Federal.
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3: Uma medida provisória publicada destinará 337,5 milhões de reais para ações de combate ao desmatamento, prevenção de incêndios e fiscalização ambiental no Brasil. Os recursos serão distribuídos entre o IBAMA e o ICMBio. A maior parte dos fundos, cerca de 149,3 milhões, será aplicada em prevenção e controle de incêndios florestais em áreas federais prioritárias, com estimativa de ampliação da área protegida em mais de 148 mil quilômetros quadrados. O restante será para fiscalização ambiental e reforço de unidades de conservação.
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4: A ciência apresenta avanços promissores no combate ao câncer, com destaque para resultados animadores em novas terapias. Mais de 50 mil médicos aplaudiram os resultados da daraxonrasib para câncer de pâncreas, indicando um progresso significativo. No Brasil, a terapia CAR-T-cell demonstrou quase 90% de eficácia em pacientes com linfoma, reforçando a esperança para tratamentos mais eficazes e personalizados contra a doença.
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5: O ministro Cássio Nunes Marques, do Supremo Tribunal Federal, planeja convidar a União Europeia para enviar uma missão oficial de observação às próximas eleições no Brasil. Se aceito, será a primeira vez que o bloco europeu acompanhará um pleito brasileiro. A efetivação do convite depende de articulação com o Poder Executivo, lembrando que o governo anterior, em 2022, foi contra uma ação do tipo. A iniciativa visa fortalecer a transparência e a credibilidade do processo eleitoral brasileiro.
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6: O presidente dos Estados Unidos, Donald Trump, anunciou que um ataque militar rápido e letal resultou na morte de Héctor Rustenfurt Guerreiro Flores, conhecido líder do grupo criminoso Trem de Aragua. Trump publicou um vídeo aéreo do ataque, alertando que o grupo não tem mais refúgio seguro. A operação, que contou com a participação do governo venezuelano, ocorreu em um complexo no estado de Bolívar, no sudoeste da Venezuela. Washington considera o Trem de Arama uma organização terrorista, responsável por violência e tráfico em toda a América.
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7: Apesar do anúncio de um acordo de paz entre Estados Unidos e Irã, a tensão no Oriente Médio permanece alta. Horas após a divulgação do entendimento, Israel bombardeou o Líbano, com um drone israelense destruindo um carro e matando um motorista em Kafr Tebnit, no sul do país. Além disso, um jornalista libanês foi alvo de ataques israelenses na mesma cidade, ficando ferido. O Hezbollah, por sua vez, anunciou um ataque contra um comboio israelense no Líbano, indicando que a região ainda enfrenta um cenário de grande instabilidade.
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8: Essas foram as últimas de hoje do Jornal Rádio News. Voltaremos na próxima edição. Fique ligado.
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1: Vamos lá então nessa tesona, tesona abençoada pelo nosso Deus, hein? A partir de agora tem Alô, toca aí! Vem com a gente, já tem gente na linha, alô, alô, alô!
2: Meu nome é Jussara, estou aqui no meu trabalho também, na igreja IFG em Campo Grande. Obrigada, tenha um bom dia.
1: Opa, obrigado, obrigadão pela tua companhia. Ei, locutor, toca aí!